assim, nesta madrugada até às 7 da manhã. Continuação e uma ótima noite. Para si que está a trabalhar tal como nós, então aproveite-a da melhor forma. Bom descanso, se for caso disso.

onde quer que esteja, para si, a continuação de uma ótima madrugada, de uma ótima noite na companhia da Chilão FM. Até às 7 da manhã, como habitualmente acontece, com Jorge Sampaio.

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2: Uma da manhã e 47 minutos. A continuação de uma ótima noite, de uma ótima madrugada. Obrigado pela sua companhia aí desse lado. Vamos consigo até às 7 da manhã.

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1: O tempo para quinta-feira, 23 de julho, IPMA prevê céu pouco nublado ao limpo, apresentando períodos de maior nubosidade no litoral oeste. Nubosidade que pode persistir em alguns locais a norte do Cabo Raso. O vento, em geral, fraco, de vários rumos, superando fraco a moderado o quadrante oeste a partir da tarde. Prevê-se ainda uma pequena descida da temperatura no interior norte e centro. O mar na costa sul, com ondas de sudoeste inferiores a 1 metro. A temperatura da água do mar ronda entre os 19 e os 20 graus. Para Tavira, a temperatura máxima prevista aponta para 34 graus.
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5: Boa noite, são 2 horas e 2 minutos. Até às 7 da manhã, a continuação de uma ótima madrugada. Obrigado pela boleia que nos vai dando.

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Continuação de uma ótima madrugada e uma ótima noite na companhia da Chilão FM. Até às 7 da manhã, como habitualmente acontece, com Jorge Sampaio.

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1: Boa noite. São 2:47. A continuação de uma ótima noite, de uma ótima madrugada. Obrigado pela sua companhia aí desse lado. Vamos consigo até às 7 da manhã.

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1: O tempo para quinta-feira, 23 de julho, o IPMA prevê céu pouco nublado ao limpo, apresentando períodos de maior nubosidade no litoral oeste. Nubosidade que pode persistir em alguns locais a norte do Cabo Raso. O vento, em geral, fraco, de vários rumos, superando fraco a moderado o quadrante oeste a partir da tarde. Prevê-se ainda uma pequena descida da temperatura no interior norte e centro. O mar na costa sul, com ondas de sudoeste inferiores a 1 metro. A temperatura de água do mar ronda entre os 19 e os 20 graus. Para Tavira, a temperatura máxima prevista aponta para 34 graus.
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10: Boa noite, são 3 horas e 2 minutos. Até às 7 da manhã, a continuação de uma ótima madrugada. Obrigado pela boleia que nos vai dando.

obrigado pela sua companhia e pela sua preferência. Espero que esteja a gostar da nossa escolha musical. Eu sou o Jorge Sampaio e, como sempre, vou consigo até às 7 da manhã.

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5: Boa noite. São 3 horas e 47 minutos. A continuação de uma ótima noite, de uma ótima madrugada. Obrigado pela sua companhia aí desse lado. Vamos consigo até às 7 da manhã.

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1: O tempo para quinta-feira, 23 de julho, o IPMA prevê céu pouco nublado ao limpo, apresentando períodos de maior nubosidade no litoral oeste. Nubosidade que pode persistir em alguns locais a norte do Cabo Raso. O vento, em geral, fraco, de vários rumos, superando fraco a moderado o quadrante oeste a partir da tarde. Prevê-se ainda uma pequena descida da temperatura no interior norte e centro. O mar na costa sul, com ondas sudoeste inferiores a 1 metro. A temperatura da água do mar ronda entre os 19 e os 20 graus. Para Tavira, a temperatura máxima prevista aponta para 34 graus.
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1: A Unidade de Bem-Estar, Saúde e Sanidade Animal no município de Tavira tem procedido à fiscalização na área da proteção e bem-estar animal. Há números relativos ao segundo trimestre, lembrando que ao longo do mesmo, a UBESA, como é conhecida a Unidade de Bem-Estar, Saúde e Sanidade Animal, a UBESA manteve o trabalho de fiscalização no concelho, partilhando alguns dados relativamente ao trabalho. Fazendo balanço, são 7 vistorias realizadas, também notificações para melhorias, animais apreendidos que foram retirados, ações desenvolvidas, com destaque para as principais ilegalidades que se prendem com as condições de alojamento dos animais, nomeadamente abrigos, acesso à água e alimentação, o facto de se privar um animal de condições dignas de alojamento e condições básicas, provocando-lhe sofrimento desnecessário numa conduta proibida pela lei, podendo constituir contraordenação punível. Lembrando que as coimas variam entre os 200 euros, a mais baixa, aos 44.800 euros. O mesmo crime punível, com pena de prisão até 2 anos ou multa. Diz a UBESA, continua o trabalho e atentos no terreno e disponíveis para que o bem-estar animal seja cada vez mais uma realidade em todo o concelho. É a fiscalização e o balanço na área de proteção e bem-estar animal, balanço do segundo trimestre da UBESA, Unidade de Bem-Estar, Saúde e Sanidade Animal do município de Tavira.
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1: O alerta dos bombeiros do Algarve relativamente à preocupação com a crescente retenção de ambulâncias dos corpos de bombeiros na unidade do ULS Algarve. A Federação dos Bombeiros do Algarve e a AMAL, Comunidade Intermunicipal do Algarve, manifestaram a profunda preocupação, e é um comunicado que chega até nós, referindo que a crescente preocupação relativamente à retenção de ambulâncias dos corpos dos bombeiros nos serviços de urgência hospitalar da Unidade Local de Saúde do Algarve. No comunicado, as entidades lamentam que esta realidade se tenha vindo a agravar de forma consistente, comprometendo a disponibilidade operacional dos meios de socorro responsáveis pela primeira resposta às populações. Referindo que diariamente são várias as ambulâncias que permanecem retidas durante várias horas nas urgências hospitalares, aguardando a transferência dos doentes para as equipas clínicas. Durante esse período, deixam simplesmente existir para o sistema de emergência. Ora, a Federação dos Bombeiros do Algarve e AMAL sublinham que o problema assume especial gravidade na região, cuja população aumenta significativamente durante grande parte do ano, exercendo uma pressão acrescida sobre todo o dispositivo de emergência. Uma realidade que obriga à mobilização de meios provenientes de outros concelhos, o aumento do tempo de resposta, reduzindo a capacidade operacional dos corpos de bombeiros e fragilizando mesmo a segurança das populações. As entidades consideram tratar-se de um problema estrutural, defendendo a implementação urgente de medidas que permitam reduzir significativamente os tempos de retenção das ambulâncias e o reforço e articulação entre a Unidade Local de Saúde do Algarve, o INEM e os corpos de bombeiros. No comunicado alertam também para os comandantes dos corpos de

0: como pela AMAL, Comunidade Intermunicipal do Algarve, dando conta da preocupação relativamente à retenção de ambulâncias nos serviços da ULS Algarve. Refood no Algarve recebe pilhas e lâmpadas para reciclagem. A iniciativa acontece em vários polos da Refood. É a segunda campanha Desperdício Zero Impacto Duplo, que acontece até o dia 30 de setembro, desafiando a transformar pequenos gestos em impacto ambiental e social. Promovida pela App Portugal, entidade gestora de resíduos e equipamentos elétricos e eletrónicos e resíduos de baterias, em parceria com a Orima e com a Refood, a iniciativa pretende sensibilizar para a urgência de redução do desperdício alimentar, enquanto promove o correto encaminhamento de resíduos perigosos, como pilhas e lâmpadas, minimizando o seu impacto ambiental. A campanha surge da necessidade de sensibilizar a população para os perigos inerentes às pilhas e lâmpadas quando descartadas de forma incorreta. Resíduos que contêm metais pesados e substâncias tóxicas que, quando mal encaminhadas para reciclagem, podem contaminar solos, cursos de água e, consequentemente, a saúde humana e animal. Este tipo de resíduos podem ser entregues nos núcleos da Refood, em Faro, Portimão, Almacil e Tavira, durante o horário de funcionamento. A Portugal assegura a recolha e o encaminhamento adequado dos resíduos para a reciclagem em conformidade com as normas ambientais. Para compensar o empenho da comunidade, a Orima vai oferecer equipamento de refrigeração novos aos núcleos da Refood, que recolham a maior quantidade deste tipo de resíduos. Fica a informação pela proximidade relativamente a Tavira. Se quiser colaborar também com a Refood Tavira, colaborando nesta campanha da Air Portugal, encaminhe pilhas e lâmpadas para o polo de Tavira da Refood.
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0: A Tavira Verde procede. Sexta-feira há uma interrupção programada de abastecimento de água entre as 14 e as 18 horas. É na freguesia de Tavira, na rua de Santa Margarida, para beneficiação de infraestruturas, afetando a antiga Estrada Nacional 270 e a Rua de Santa Margarida. Diz a Tavira Verde que, para mais informações e consulta detalhada do mapa das zonas afetadas, devem os interessados visitar o website da Tavira Verde na secção de alertas e comunicados.
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7: Boa noite. São 4 horas e 9 minutos. Até às 7 da manhã. A continuação de uma ótima madrugada. Obrigado pela boleia que nos vai dando.

vez mais a todos, muito boa noite, uma excelente madrugada. Obrigado pela sua companhia e pela sua preferência. Eu sou o Jorge Sampaio e, como sempre, vou consigo até às 7 da manhã.

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1: Vamos assim, nesta madrugada até às 7 da manhã. Continuação e uma ótima noite. Para si que está a trabalhar tal como nós, então aproveite-a da melhor forma. Bom descanso, se for caso disso.

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1: Onde quer que esteja, para si, a continuação de uma ótima madrugada e uma ótima noite na companhia da Chilão FM. Até às 7 da manhã, como habitualmente acontece, com Jorge Sampaio.

0: São 5 horas.
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2: O tempo para quinta-feira, 23 de julho, o IPMA prevê céu pouco nublado ao limpo, apresentando períodos de maior nubosidade no litoral oeste. Nubosidade que pode persistir em alguns locais a norte do Cabo Raso. O vento, em geral, fraco, de vários rumos, superando fraco a moderado o quadrante oeste a partir da tarde. Prevê-se ainda uma pequena descida da temperatura no interior norte e centro. O mar na costa sul, com ondas de sudoeste inferiores a 1 metro. A temperatura da água do mar ronda entre os 19 e os 20 graus. Para Tavira, a temperatura máxima prevista aponta para 34 graus.
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2: De 18 a 25 de julho, Tavira assinala a Semana de Santiago, com um programa promovido pelas paróquias Tavira e União das Freguesias de Tavira. As comemorações pretendem valorizar a dimensão religiosa, histórica e comunitária associada a Santiago. Ao longo da semana estará patente na Casa André Pilar da exposição Santiago, Memória de uma Freguesia. A mostra pretende preservar, valorizar a memória da antiga freguesia de Santiago, dando a conhecer a sua história, o seu património, as tradições e, sobretudo, as suas gentes, através de documentos, fotografias, objetos e diferentes testemunhos. A exposição procura recordar aqueles que contribuíram para a construção da identidade da freguesia, reforçando a ligação entre a comunidade e o território. Já no dia 24 de julho, pela manhã às 10h30, a Igreja do Carmo recebe uma Eucaristia com os avós, seguindo-se um sarau com o projeto Fado com História. As comemorações culminam no dia 25 de julho, dia de Santiago, com um programa dedicado à celebração do padroeiro. Às 4h30 da tarde, na Igreja de Santiago, o Grupo Coral Tavira recebe o Grupo Coral Nascente de Óbidos. E às 6 da tarde, realiza-se a Eucaristia, seguida de procissão em honra de Santiago. A encerrar a programação, a União de Freguesias de Tavira promove às 10 da noite, na Praça da República, um concerto comemorativo com os The Pickles, num tributo aos Beatles. Concerto este com entrada livre. Celebração Semana de Santiago, em Tavira. Acontece de 18 a 25 de julho. Realiza-se no dia 25 de julho, a partir das 10h30 da manhã, no Núcleo Islâmico do Museu Municipal de Tavira, uma visita orientada à exposição Judeus em Tavira, Fragmentos de uma História, com orientação de Marcos Sousa Santos, que é historiador do Museu Municipal. Através de documentos, obras de arte e um conjunto de artefactos arqueológicos, alguns dos quais conhecidos em todo o mundo, a exposição Judeus em Portugal, Fragmentos de uma História, recupera a história da comunidade judaica que existiu na cidade até 1496. É a oportunidade para conhecer uma página quase desconhecida da história de Tavira. Os interessados em participar, no número máximo de 15 pessoas, devem efetuar a sua inscrição, sabendo mais no site e redes sociais do município. O Presidente da Assembleia Geral dos Senobres Futsal Lusense Associação convoca os sócios a reunir em Assembleia Geral Ordinária a realizar na Junta de Freguesia de Luz de Tavira esta quinta-feira, 23 de julho, a partir das 21 horas. Na Ordem de Trabalhos, eleição dos órgãos sociais para o triênio 2026-2029. Apresentação solidária do livro Os Guardiões das Sombras, a lenda de Thor, da autoria de Carminho de Palma. É apresentado dia 1 de agosto, sábado, a partir das 5 da tarde, na Biblioteca Álvaro de Campos. De 24 a 26 de julho, Feira da Serra em São Brás de Alportel, este ano vivido no centro da vila, com entrada gratuita, 17 espaços temáticos, 5 palcos, gastronomia, animação, novas áreas dedicadas à mobilidade e à sustentabilidade, além da inovação e juventude, o comércio local integrado no centro da vila. 3 dias para descobrir São Brás de Alportel e descobrir a autenticidade da Serra do Caldeirão. Ao longo de 3 dias, os visitantes poderão assistir aos concertos de Luís Trigacheiro, Raia Real, Tributo aos Queen, Remember, Super Pop, entre outros momentos musicais e outros artistas e projetos regionais. A animação integra ainda dezenas de espetáculos de música, dança, folclore, animação itinerante, performances de rua e iniciativas culturais distribuídas pelos 5 palcos da feira. De 24 a 26 de julho, Feira da Serra, em São Brás de Alportel. Estão abertas as inscrições até o dia 29 de julho para a 35ª Corrida Mar Azul. Acontece no dia 2 de agosto na Ilha de Tavira. competição destinada a escalões masculinos e femininos, é corrida na areia, sendo constituída por dois percursos. A mini corrida, com trajeto de 2 km, tem início às 11 horas na Praia da Terra Estreita, destina-se a infantis iniciados. A corrida Mar Azul, com uma distância de 5 km, começa às 11h30 na Praia do Barril e inclui os restantes escalões. Também neste dia, no âmbito do programa Energiza-te, realiza-se o Kid Athletics na Ilha de Tavira, uma atividade direcionada aos escalões sub-10 e sub-12. A corrida Mar Azul, com data agendada para 2 de agosto, as inscrições poder-se-ão efetuar. Festa de Verão em Cachopo, de 7 a 9 de agosto. Sexta-feira, dia 7, baile com o grupo Sontime, espetáculo com Iris, a finalizar com o DJ Cadu. No sábado, dia 8, torneio Solteiro Casados, baile com a quarta série, espetáculo musical com Chiaro e o DJ Royal Pires. Domingo, dia 9 de agosto, a partir das 4 da tarde, missa seguida de procissão. Às 20 horas, atuação do Rancho Folclórico do Azinhal, ainda baile com Manuel João e o espetáculo musical com Fábio Lagarto e banda. De 7 a 9 de agosto, festa de verão em Cachopo. Mercadinhos de Castro Marim, Odeleite e Azinhal decorrem mensalmente. O Mercadinho na Aldeia, em Odeleite, decorre no primeiro domingo de cada mês, enquanto em Castro Marim acontece no segundo sábado do mês, ao mesmo tempo que a Feira das Velharias. No Azinhal, há mercado no último domingo do mês. Verão sem escaldão. É uma campanha promovida pela Associação Ecológica do Algarve, alertando para o perigo dos raios UV, aconselhando usar boné e óculos de sol, a utilização do

nas produções Carlos Pacheco. 30º Festival Nacional de Folclore em Queluz é dia 25 de julho no Polidesportivo de Queluz, com a participação do Rancho Folclórico da Figueira, Algarve, o Rancho Folclórico Bela Vista, Gafete, Alto Alentejo, Rancho Folclórico Borda do Campo, Beira Baixa, o Grupo Folclórico de São Pedro, Povoação, Açores e o Grupo Etnográfico de Queluz, que organiza. É já a 30ª edição deste Festival Nacional de Folclore em Queluz. Acontece a 25 de julho. Meia maratona de futsal de Cachopo acontece nos dias 1 e 2 de agosto numa organização da Real Amizade de Cachopo. As inscrições poder-se-ão efetuar contatando o clube. Festas de verão em Luz de Tavira, no Largo da República, com organização de clubes e associações. Dias 24 e 25 de julho, organização Sociedade Colombófila Luzense. Dia 24, música para dançar com Zé Aníbal. Dia 25, com os Toque e Som. 30ª edição da FACARTE, Feira de Agricultura, Caça e Artesanato, em Conceição de Tavira, de 31 de julho a 2 de agosto. Sexta-feira, dia 31 de julho, há música para dançar com os Toque e Som e um concerto com Bruna. No sábado, dia 1 de agosto, música para dançar com Tons de Baile e atuação dos Carapaus de Corrida. Domingo, dia 2 de agosto, baile com o Duo Reflexo e o tributo aos Queen. As entradas são livres nesta FACARTE 2026, 30ª Feira da Agricultura, Caça e Artesanato de Conceição de Tavira. Organização Junta de Freguesia de Conceição de Tavira. Festas em honra de Santo Estevão, domingo, dia 26 de julho. A partir das 6 da tarde, a missa solene, às 7 horas, a procissão. E a partir das 20 horas, baile animado com Vera Pereira. Às 23 horas, atuação de Yasmin Silva, um jovem talento do fado, acompanhada de Orlando Almeida na guitarra portuguesa e Aníbal Vinhas, viola do fado. São as festas em honra de Santo Estevão este domingo, dia 26 de julho. Por Tavira, até 30 de dezembro, exposição permanente Judeus em Tavira, fragmentos de uma história para visitar no núcleo islâmico do Museu Municipal. Até o dia 30 de agosto, acontece o Energiza-te na Ilha, é na Ilha de Tavira. Até 15 de setembro, Ciência Viva no Verão, na sua 30ª edição, a iniciativa do Centro de Ciência Viva de Tavira. Até o final de setembro, mostras de artesanato, que acontecem diariamente entre o Jardim da Lagoa e o Jardim das Palmeiras. Até 24 de outubro, exposição Uma Árvore, da autoria de Daniel Moreira e Rita Castro Neves, para visitar no Museu Municipal de Tavira, Palácio da Galeria. Até o final deste mês de julho, Férias de Verão com Ciência é a proposta do Centro de Ciência Viva de Tavira. Até o dia 26 de julho decorre a 26ª Mostra de Cinema ao Ar Livre. É nos claustros do Carmo em Tavira, iniciativa do Cineclube de Tavira. Até 4 de agosto, Feira do Livro anima a Rua do Cais. Dias 25 e 26 de julho, quarto torneio noturno do Clube Ténis de Tavira. É nos Campos de Ténis de Tavira. De 24 a 26 de julho, torneio de futsal formação acontece no Polidesportivo da Atalaia. Segunda-feira, 27 de julho, a partir das 10 da noite, celebrar Tavira. Concerto com Domingos Caetano na Praceta Diogo Mendonça Corte Real. A iniciativa da Junta de Freguesia de Tavira o celebrar Tavira 2026. Domingo, dia 26, a partir das 9 da noite, na Feira do Livro, apresentação do livro Miss Apito entra em campo, pela autora Isabel Zambojal, é na Rua do Cais. Este sábado, e a partir das 6 da tarde, encontro de coros de Santiago com o Grupo Coral Tavira, é na Igreja de Santiago. Às 9 da noite, Feira do Livro, apresentação do livro Municípios e Inovações Democráticas, 50 anos de participação cívica em Portugal, de Roberto Falanga, por Adriano Batista. A partir das 10 da noite, animação na Praça da República, a celebração do Dia de Santiago. Concerto tributo aos Beatles com The Pickles. Sexta-feira, a partir das 10h30 da manhã, Eucaristia com a Voz e Sarauto com Fado com História é na Igreja do Carmo. Às 9 da noite, no âmbito da Feira do Livro, Martim Sousa Tavares conversa com Isabel Lucas. Às 10 da noite, animação no centro da cidade, concerto de Marta Ren na Praça da República. Esta quinta-feira à tarde, Letras ao Sol, a Hora do Conto, O Rei Vai Nu, por Sónia Dias, um vale encantado de histórias, é na Biblioteca Álvaro de Campos. Às 9 da noite, na Feira do Livro, Conto Teatral, Três Tristes Tigres, por Sónia Dias, do projeto Um Vale Encantado de Histórias.
Às 10 da noite, animação.

0: São no centro da cidade. O espetáculo de dança Viagem pelo Mundo, Ritmos e Dança. É na Praça da República, com a participação do grupo de dança da Academia de Música de Tavira.
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6: Boa noite, são 5 horas e 12 minutos. A continuação de uma ótima noite, de uma ótima madrugada. Obrigado pela sua companhia aí desse lado. Vamos consigo até às 7 da manhã.

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Boa noite, são 5:31. Até às 7 da manhã, a continuação de uma ótima madrugada. Obrigado pela boleia que nos vai dando.

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1: 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Continuação de uma ótima madrugada e uma ótima noite na companhia da Gilão FM. Até às 7 da manhã, como habitualmente acontece, com Jorge Sampaio.

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2: Obrigado pela sua companhia e pela sua preferência. Espero que esteja a gostar da nossa escolha musical. Eu sou o Jorge Sampaio e, como sempre, vou consigo até às 7 da manhã. Desculpa.

0: Bom dia, são 6 horas.
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2: O tempo para quinta-feira, 23 de julho, IPMA prevê céu pouco nublado ao limpo, apresentando períodos de maior nubosidade no litoral oeste. Nubosidade que pode persistir em alguns locais a norte do Cabo Raso. O vento, em geral, fraco, de vários rumos, superando fraco a moderado o quadrante oeste a partir da tarde. Prevê-se ainda uma pequena descida da temperatura no interior norte e centro. O mar na costa sul, com ondas sudoeste inferiores a 1 metro. A temperatura da água do mar ronda entre os 19 e os 20 graus. Para Tavira, a temperatura máxima prevista aponta para 34 graus.
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2: A Unidade de Bem-Estar, Saúde e Sanidade Animal no município de Tavira tem procedido à fiscalização na área da proteção e bem-estar animal. Há números relativos ao segundo trimestre, lembrando que ao longo do mesmo, a UBESA, como é conhecida, a Unidade de Bem-Estar, Saúde e Sanidade Animal, a UBESA manteve o trabalho de fiscalização no concelho, partilhando alguns dados relativamente ao trabalho. Fazendo balanço, são 7 vistorias realizadas, também notificações para melhorias, animais apreendidos que foram retirados, ações desenvolvidas, com destaque para as principais ilegalidades que se prendem com as condições de alojamento dos animais, nomeadamente abrigos, acesso à água e alimentação, o facto de se privar um animal de condições dignas de alojamento e condições básicas, provocando-lhe sofrimento desnecessário, numa conduta proibida pela lei, podendo constituir contraordenação punível. Lembrando que as coimas variam entre os 200 euros, a mais baixa, aos 44.800 euros, ou mesmo crime punível com pena de prisão até 2 anos ou multa. Diz a UBESA que continua o trabalho e atentos no terreno e disponíveis para que o bem-estar animal seja cada vez mais uma realidade em todo o concelho. É a fiscalização e o balanço na área de proteção e bem-estar animal, balanço do segundo trimestre da UBESA, Unidade de Bem-Estar, Saúde e Sanidade Animal do município de Tavira.
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2: O alerta dos bombeiros do Algarve relativamente à preocupação com a crescente retenção de ambulâncias dos corpos de bombeiros na unidade do ULS Algarve. A Federação dos Bombeiros do Algarve e a AMAL, Comunidade Intermunicipal do Algarve, manifestaram a profunda preocupação, e é um comunicado que chega até nós, referindo que a crescente preocupação relativamente à retenção de ambulâncias dos corpos dos bombeiros nos serviços de urgência hospitalar da Unidade Local de Saúde do Algarve. No comunicado, as entidades lamentam que esta realidade se tenha vindo a agravar de forma consistente, comprometendo a disponibilidade operacional dos meios de socorro responsáveis pela primeira resposta às populações. Referindo que diariamente são várias as ambulâncias que permanecem retidas durante várias horas nas urgências hospitalares, aguardando a transferência dos doentes para as equipas clínicas. Durante esse período, deixam simplesmente existir para o sistema de emergência. Ora, a Federação dos Bombeiros do Algarve e AMAL sublinham que o problema assume especial gravidade na região, cuja população aumenta significativamente durante grande parte do ano, exercendo uma pressão acrescida sobre todo o dispositivo de emergência. Uma realidade que obriga à mobilização de meios provenientes de outros concelhos, o aumento do tempo de resposta, reduzindo a capacidade operacional dos corpos de bombeiros e fragilizando mesmo a segurança das populações. As entidades consideram tratar-se de um problema estrutural, defendendo a implementação urgente de medidas que permitam reduzir significativamente os tempos de retenção das ambulâncias e o reforço e articulação entre a Unidade Local de Saúde do Algarve, o INEM e os corpos de bombeiros. No comunicado alertam também para os comandantes dos corpos de bombeiros do Algarve que não podem ser responsabilizados por eventuais atrasos ou constrangimentos na resposta operacional quando estes resultados da indisponibilidade dos meios é provocada pela retenção prolongada de ambulâncias nas unidades hospitalares. É esse o comunicado avançado relativamente à região do Algarve, quer pela Federação dos Bombeiros do Algarve, como pela AMAL, Comunidade Intermunicipal do Algarve, dando conta da preocupação relativamente à retenção de ambulâncias nos serviços da ULS Algarve. Refood no Algarve recebe pilhas e lâmpadas para reciclagem. A iniciativa acontece em vários polos da Refood. É a segunda campanha Desperdício Zero Impacto Duplo, que acontece até o dia 30 de setembro, desafiando a transformar pequenos gestos em impacto ambiental e social. Promovida pela App Portugal, entidade gestora de resíduos e equipamentos elétricos e eletrónicos e resíduos de baterias, em parceria com a Orima e com a Refood, a iniciativa pretende sensibilizar para a urgência de redução do desperdício alimentar, enquanto promove o correto encaminhamento de resíduos perigosos, como pilhas e lâmpadas, minimizando o seu impacto ambiental. A campanha surge da necessidade de sensibilizar a população para os perigos inerentes às pilhas e lâmpadas quando descartadas de forma incorreta. Resíduos que contêm metais pesados e substâncias tóxicas que, quando mal encaminhadas para reciclagem, podem contaminar solos, cursos de água e, consequentemente, a saúde humana e animal. Este tipo de resíduos podem ser entregues nos núcleos da Refood, em Faro, Portimão, Almacil e Tavira, durante o horário de funcionamento. A Portugal assegura a recolha e o encaminhamento adequado dos resíduos para a reciclagem em conformidade com as normas ambientais. Para compensar o empenho da comunidade, a Orima vai oferecer equipamento de refrigeração novos aos núcleos da Refood, que recolham a maior quantidade deste tipo de resíduos. Fica a informação pela proximidade relativamente a Tavira. Se quiser colaborar também com a Refood Tavira, colaborando nesta campanha da Air Portugal, encaminhe pilhas e lâmpadas para o polo de Tavira da Refood.
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2: A Tavira Verde procede. Sexta-feira.

0: detalhada do mapa das zonas afetadas, devem os interessados visitar o website da Tavira Verde na secção de alertas e comunicados.
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7: Bom dia, são 6 horas e 9 minutos. A continuação de uma boa madrugada na companhia da Gilão FM.

Bom dia, são 6 horas e 25 minutos. A continuação de uma ótima noite, de uma ótima madrugada. Obrigado pela sua companhia aí desse lado. Vamos consigo até às 7 da manhã.

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3: Uma vez mais a todos, muito boa noite, uma excelente madrugada. Obrigado pela sua companhia e pela sua preferência. Eu sou o Jorge Sampaio e, como sempre, vou consigo até às 7 da manhã.

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1: Vamos assim, nesta madrugada até às 7 da manhã. Continuação de uma ótima noite. Para si que está a trabalhar tal como nós, então aproveite-a da melhor forma. Bom descanso, se for caso disso.

0: Bom dia, são 7 horas.
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2: O tempo para quinta-feira, 23 de julho, IPMA prevê céu pouco nublado ou limpo, apresentando períodos de maior nubosidade no litoral oeste. Nubosidade que pode persistir em alguns locais a norte do Cabo Raso. O vento, em geral, fraco, de vários rumos, superando fraco a moderado o quadrante oeste a partir da tarde. Prevê-se ainda uma pequena descida da temperatura no interior norte e centro. O mar na costa sul, com ondas sudoeste inferiores a 1 metro. A temperatura da água do mar ronda entre os 19 e os 20 graus. Para Tavira, a temperatura máxima prevista aponta para 34 graus.
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2: De 18 a 25 de julho, Tavira assinala a Semana de Santiago, com um programa promovido pelas paróquias Tavira e União das Freguesias de Tavira. As comemorações pretendem valorizar a dimensão religiosa, histórica e comunitária associada a Santiago. Ao longo da semana estará patente na Casa André Pilar da exposição Santiago, Memória de uma Freguesia. A mostra pretende preservar, valorizar a memória da antiga freguesia de Santiago, dando a conhecer a sua história, o seu património, as tradições e, sobretudo, as suas gentes, através de documentos, fotografias, objetos e diferentes testemunhos. A exposição procura recordar aqueles que contribuíram para a construção da identidade da freguesia, reforçando a ligação entre a comunidade e o território. Já no dia 24 de julho, pela manhã às 10h30, a Igreja do Carmo recebe uma Eucaristia com os avós, seguindo-se um sarau com o projeto Fado com História. As comemorações culminam no dia 25 de julho, dia de Santiago, com um programa dedicado à celebração do padroeiro. Às 4h30 da tarde, na Igreja de Santiago, o Grupo Coral Tavira recebe o Grupo Coral Nascente de Óbidos. E às 6 da tarde, realiza-se a Eucaristia, seguida de procissão em honra de Santiago. A encerrar a programação, a União de Freguesias de Tavira promove às 10 da noite, na Praça da República, um concerto comemorativo com os de Pickles, num tributo aos Beatles. Concerto este com entrada livre. Celebração Semana de Santiago, em Tavira. Acontece de 18 a 25 de julho. Realiza-se no dia 25 de julho, a partir das 10h30 da manhã, no núcleo islâmico do Museu Municipal de Tavira, uma visita orientada à exposição Judeus em Tavira, Fragmentos de uma História, com orientação de Marcos Sousa Santos, que é historiador do Museu Municipal. Através de documentos, obras de arte e um conjunto de artefactos arqueológicos, alguns dos quais conhecidos em todo o mundo, a exposição Judeus em Portugal, Fragmentos de uma História, recupera a história da comunidade judaica que existiu na cidade até 1496. É a oportunidade para conhecer uma página quase desconhecida da história de Tavira. Os interessados em participar, no número máximo de 15 pessoas, devem efetuar a sua inscrição, sabendo mais no site e redes sociais do município. O Presidente da Assembleia Geral dos Senobres Futsal Lusense Associação convoca os sócios a reunir em Assembleia Geral Ordinária a realizar na Junta de Freguesia de Luz de Tavira esta quinta-feira, 23 de julho, a partir das 21 horas, na Ordem de Trabalhos, eleição dos órgãos sociais para o triênio 2026-2029. Apresentação solidária do livro Os Guardiões das Sombras, a lenda de Thor, da autoria de Carminho de Palma. É apresentado dia 1 de agosto, sábado, a partir das 5 da tarde, na Biblioteca Álvaro de Campos. De 24 a 26 de julho, Feira da Serra em São Brás de Alportel, este ano vivido no centro da vila, com entrada gratuita, 17 espaços temáticos, 5 palcos, gastronomia, animação, novas áreas dedicadas à mobilidade e à sustentabilidade, além da inovação e juventude, o comércio local integrado no centro da vila. 3 dias para descobrir São Brás de Alportel e descobrir a autenticidade da Serra do Caldeirão. Ao longo de 3 dias, os visitantes poderão assistir aos concertos de Luís Trigacheiro, Raia Real, Tributo aos Queen, Remember, Super Pop, entre outros momentos musicais e outros artistas e projetos regionais. A animação integra ainda dezenas de espetáculos de música, dança, folclore, animação itinerante, performances de rua e iniciativas culturais distribuídas pelos 5 palcos da feira. De 24 a 26 de julho, Feira da Serra, em São Brás de Alportel. Estão abertas as inscrições até o dia 29 de julho para a 35ª Corrida Mar Azul. Acontece no dia 2 de agosto na Ilha de Tavira. Competição destinada a escalões masculinos e femininos é corrida na areia, sendo constituída por dois percursos. A mini-corrida, com trajeto de 2 km, tem início às 11 horas na Praia da Terra Estreita, destina-se a infantis iniciados. A Corrida Mar Azul, com uma distância de 5 km, começa às 11h30 na Praia do Barril e inclui os restantes escalões. Também neste dia, no âmbito do programa Energiza-te, realiza-se o Kid Athletics na Ilha de Tavira, uma atividade direcionada aos escalões sub-10 e sub-12. A Corrida Mar Azul, com data agendada para 2 de agosto, as inscrições poder-se-ão efetuar. Festa de Verão em Cachopo, de 7 a 9 de agosto. Sexta-feira, dia 7, baile com o grupo Sontime, espetáculo com Iris, a finalizar com o DJ Cadu. No sábado, dia 8, torneio Solteiro Casados, baile com a quarta série, espetáculo musical com Chiaro e o DJ Royal Pires. Domingo, dia 9 de agosto, a partir das 4 da tarde, missa seguida de procissão. Às 20 horas, atuação do Rancho Folclórico do Azinhal, ainda baile com Manuel João e o espetáculo musical com Fábio Lagarto e banda. De 7 a 9 de agosto, festa de verão em Cachopo. Mercadinhos de Castro de Marim, Odeleite e Azinhal decorrem mensalmente. O Mercadinho na Aldeia, em Odeleite, decorre no primeiro domingo de cada mês, enquanto em Castro de Marim acontece no segundo sábado do mês, ao mesmo tempo que a Feira das Velharias. No Azinhal, há mercado no último domingo do mês. Verão sem escaldão. É uma campanha promovida pela Associação Ecológica do Algarve, alertando para o perigo dos raios UV, aconselhando usar boné e óculos de sol, a utilização do protetor solar e o evitar das horas de maior calor. A Associação Ecológica do Algarve lembra assim que um verão deve ser sem escaldão, para que cada um possa usufruir do verão em pleno. A Casa do Povo do Conselho de Olhão, em Moncarapaz, acolhe no dia 29 de agosto, a partir das 9h30 da noite, o Boa Esperança em revista, nas produções Carlos Pacheco. 30º Festival Nacional de Folclore em Quelfos é dia 25 de julho no Polidesportivo de Quelfos, com a participação do Rancho Folclórico da Figueira, Algarve, o Rancho Folclórico Bela Vista, Gafete, Alto Alentejo, Rancho Folclórico Borda do Campo, Beira Baixa, o Grupo Folclórico de São Pedro, Povoação, Açores e o Grupo Etnográfico de Quelfos, que organiza. É já a 30ª edição deste Festival Nacional de Folclore em Quelfos. Acontece a 25 de julho. Meia Maratona de Futsal de Cachopo acontece nos dias 1 e 2 de agosto numa organização da Real Amizade de Cachopo. As inscrições poder-se-ão efetuar contatando o clube. Festas de Verão em Luz de Tavira.

0: em Conceição de Tavira, de 31 de julho a 2 de agosto. Sexta-feira, dia 31 de julho, há música para dançar com os Toque e Som e um concerto com Bruna. No sábado, dia 1 de agosto, música para dançar com Tons de Baile e atuação dos Carapaus de Corrida. Domingo, dia 2 de agosto, baile com o Duo Reflexo e o tributo aos Queen. As entradas são livres nesta Facarte 2026, 30ª Feira da Agricultura, Caça e Artesanato de Conceição de Tavira. Organização Junta de Freguesia de Conceição de Tavira. Festas em honra de Santo Estevão, domingo, dia 26 de julho. A partir das 6 da tarde, a missa solene, às 7 horas, a procissão. E a partir das 20 horas, baile animado com Vera Pereira. Às 23 horas, atuação de Yasmin Silva, um jovem talento do fado, acompanhada de Orlando Almeida na guitarra portuguesa e Aníbal Vinhas, viola do fado. São as festas em honra de Santo Estevão este domingo, dia 26 de julho. Porto Tavira, até 30 de dezembro, exposição permanente Judeus em Tavira, fragmentos de uma história para visitar no núcleo islâmico do Museu Municipal. Até o dia 30 de agosto, acontece o Energiza-te na Ilha, é na Ilha de Tavira. Até 15 de setembro, Ciência Viva no Verão, na sua 30ª edição, a iniciativa do Centro de Ciência Viva de Tavira. Até o final de setembro, mostras de artesanato, que acontecem diariamente entre o Jardim da Lagoa e o Jardim das Palmeiras. Até 24 de outubro, exposição Uma Árvore, da autoria de Daniel Moreira e Rita Castro Neves, para visitar no Museu Municipal de Tavira, Palácio da Galeria. Até o final deste mês de julho, Férias de Verão com Ciência é a proposta do Centro de Ciência Viva de Tavira. Até o dia 26 de julho decorre a 26ª Mostra de Cinema ao Ar Livre. É nos Claustros do Carmo, em Tavira, iniciativa do Cineclube de Tavira. Até 4 de agosto, Feira do Livro anima a Rua do Cais. Dias 25 e 26 de julho, quarto torneio noturno do Clube Ténis de Tavira. É nos Campos de Ténis de Tavira. De 24 a 26 de julho, torneio de futsal formação acontece no Polidesportivo da Atalaia. Segunda-feira, 27 de julho, a partir das 10 da noite, celebrar Tavira. Concerto com Domingos Caetano na Praceta Diogo Mendonça Corte Real. A iniciativa da Junta de Freguesia de Tavira, o celebrar Tavira 2026. Domingo, dia 26, a partir das 9 da noite, na Feira do Livro, apresentação do livro Miss Apito entra em campo, pela autora Isabel Zambojal, é na Rua do Cais. Este sábado, e a partir das 6 da tarde, encontro de coros de Santiago com o Grupo Coral Tavira, é na Igreja de Santiago. Às 9 da noite, Feira do Livro, apresentação do livro Municípios e Inovações Democráticas, 50 anos de participação cívica em Portugal, de Roberto Falanga, por Adriano Batista. A partir das 10 da noite, animação na Praça da República, a celebração do Dia de Santiago. Concerto tributo aos Beatles com The Pickles. Sexta-feira, a partir das 10h30 da manhã, Eucaristia com a Voz e Sarauto com Fado com História. É na Igreja do Carmo. Às 9 da noite, no âmbito da Feira do Livro, Martim Sousa Tavares conversa com Isabel Lucas. Às 10 da noite, animação no centro da cidade, concerto de Marta Ren na Praça da República. Esta quinta-feira à tarde, Letras ao Sol, a Hora do Conto, O Rei Vai Nu, por Sónia Dias, um vale encantado de histórias, é na Biblioteca Álvaro de Campos. Às 9 da noite, na Feira do Livro, Conto Teatral, Três Tristes Tigres, por Sónia Dias, do projeto Um Vale Encantado de Histórias. Às 10 da noite, animação no centro da cidade, o espetáculo de dança Viagem pelo Mundo, Ritmos e Dança. É na Praça da República, com a participação do grupo de dança da Academia de Música de Tavira.
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2: 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Visite Castro Mari e adquira o que de melhor se produz.
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0: Bom dia, são 8 horas.
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5: O tempo para quinta-feira, 23 de julho, o IPMA prevê céu pouco nublado ao limpo, apresentando períodos de maior nubosidade no litoral oeste. Nubosidade que pode persistir em alguns locais a norte do Cabo Raso. O vento, em geral, fraco, de vários rumos, superando fraco a moderado o quadrante oeste a partir da tarde. Prevê-se ainda uma pequena descida da temperatura no interior norte e centro. O mar na costa sul, com ondas de sudoeste inferiores a 1 metro. A temperatura da água do mar ronda entre os 19 e os 20 graus. Para Tavira, a temperatura máxima prevista aponta para 30 e 4 graus.
1: Já a seguir, as notícias.
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1: Edição de Ana Cristina.
5: A Unidade de Bem-Estar, Saúde e Sanidade Animal no município de Tavira tem procedido à fiscalização na área da proteção e bem-estar animal. Há números relativos ao segundo trimestre, lembrando que ao longo do mesmo, a UBESA, como é conhecida a Unidade de Bem-Estar, Saúde e Sanidade Animal, a UBESA manteve o trabalho de fiscalização no concelho, partilhando alguns dados relativamente ao trabalho. Fazendo balanço, são 7 vistorias realizadas, também notificações para melhorias, animais apreendidos que foram retirados, ações desenvolvidas, com destaque para as principais ilegalidades que se prendem com as condições de alojamento dos animais, nomeadamente abrigos, acesso à água e alimentação, o facto de se privar um animal de condições dignas de alojamento e condições básicas, provocando-lhe sofrimento desnecessário numa conduta proibida pela lei, podendo constituir contraordenação punível. Lembrando que as coimas variam entre os 200 euros, a mais baixa, aos 44.800 euros. O mesmo crime punível, com pena de prisão até 2 anos ou multa. Diz a UBESA, continua o trabalho e atentos no terreno e disponíveis para que o bem-estar animal seja cada vez mais uma realidade em todo o concelho. É a fiscalização e o balanço na área de proteção e bem-estar animal, balanço do segundo trimestre da UBESA, Unidade de Bem-Estar, Saúde e Sanidade Animal do município de Tavira.
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5: O alerta dos bombeiros do Algarve relativamente à preocupação com a crescente retenção de ambulâncias dos corpos de bombeiros na unidade do ULS Algarve. A Federação dos Bombeiros do Algarve e a AMAL, Comunidade Intermunicipal do Algarve, manifestaram a profunda preocupação, e é um comunicado que chega até nós, referindo que a crescente preocupação relativamente à retenção de ambulâncias dos corpos dos bombeiros nos serviços de urgência hospitalar da Unidade Local de Saúde do Algarve. No comunicado, as entidades lamentam que esta realidade se tenha vindo a agravar de forma consistente, comprometendo a disponibilidade operacional dos meios de socorro responsáveis pela primeira resposta às populações, referindo que diariamente são várias as ambulâncias que permanecem retidas durante várias horas nas urgências hospitalares, aguardando a transferência dos doentes para as equipas clínicas. Durante esse período, deixam simplesmente existir para o sistema de emergência. Ora, a Federação dos Bombeiros do Algarve e AMAL sublinham que o problema assume especial gravidade na região, cuja população aumenta significativamente durante grande parte do ano, exercendo uma pressão acrescida sobre todo o dispositivo de emergência. Uma realidade que obriga à mobilização de meios provenientes de outros concelhos, o aumento do tempo de resposta, reduzindo a capacidade operacional dos corpos de bombeiros e fragilizando mesmo a segurança das populações. As entidades consideram tratar-se de um problema estrutural, defendendo a implementação urgente de medidas que permitam reduzir significativamente os tempos de retenção das ambulâncias e o reforço e articulação entre a Unidade Local de Saúde do Algarve, o INEM e os corpos de bombeiros. No comunicado alertam também para os comandantes dos corpos de bombeiros do Algarve que não podem ser responsabilizados por eventuais atrasos ou constrangimentos na resposta operacional quando estes resultados da indisponibilidade dos meios é provocada pela retenção prolongada de ambulâncias nas unidades hospitalares. É esse o comunicado avançado relativamente à região do Algarve, quer pela Federação dos Bombeiros do Algarve, como pela AMAL, Comunidade Intermunicipal do Algarve, dando conta da preocupação relativamente à retenção de ambulâncias nos serviços da ULS Algarve. Refood no Algarve recebe pilhas e lâmpadas para reciclagem. A iniciativa acontece em vários polos da Refood. É a segunda campanha Desperdício Zero Impacto Duplo que acontece até o dia 30 de setembro, desafiando a transformar pequenos gestos em impacto ambiental e social. Promovida pela EP Portugal, entidade gestora de resíduos e equipamentos elétricos e eletrónicos e resíduos de baterias, em parceria com a Orima e com a Refood, a iniciativa pretende sensibilizar para a urgência de redução do desperdício alimentar, enquanto promove o correto encaminhamento de resíduos perigosos, como pilhas e lâmpadas, minimizando o seu impacto ambiental. A campanha surge da necessidade de sensibilizar a população para os perigos inerentes às pilhas e lâmpadas, quando descartadas de forma incorreta, resíduos que contêm metais pesados e substâncias tóxicas que, quando mal encaminhadas para reciclagem, podem contaminar solos, cursos de água e, consequentemente, a saúde humana e animal. Este tipo de resíduos podem ser entregues nos núcleos da Refood, em Faro, Portimão, Almacil e Tavira, durante o horário de funcionamento. A Portugal assegura a recolha e o encaminhamento adequado dos resíduos para a reciclagem em conformidade com as normas ambientais. Para compensar o empenho da comunidade, a Orima vai oferecer equipamento de refrigeração novos aos núcleos da Refood que recolham a maior quantidade deste tipo de resíduos. Fica a informação pela proximidade relativamente a Tavira. Se quiser colaborar também com a Refood Tavira, colaborando nesta campanha da Air Portugal, encaminhe pilhas e lâmpadas para o polo de Tavira da Refood.
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5: A Tavira Verde procede. Sexta-feira há uma interrupção programada de abastecimento de água entre as 14 e as 18 horas. É na freguesia de Tavira, na rua de Santa Margarida, para beneficiação.

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8: São 8 horas e 12 minutos. Tenha uma ótima quinta-feira.
9: Temos tempos de tanto.

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1: Palavras bem arrumadas, o dia e hora deste apontamento da responsabilidade de Vitorino Sousa, que é escritor. Bem-vindo, Vitorino.
2: Ora, cá estamos novamente e desta vez para voltar a falar de uma coisa que tem a ver, que está relacionada com o Algarve. A semana passada falámos do dar ou não e do copo d'água, mas isso tanto acontece aos algarvios como aos alentejanos, como aos beirões, como aos minhotos.
1: É geral.
2: Uhum. Mas desta vez vamos falar de uma coisa que tornou o Algarve muito célebre, que é aquela velha história da escola de Sagres.
1: Ah,
2: do Dom Henrique, o boa. Navegador.
1: Né? Vamos às bases da nossa existência.
2: Exatamente. Sim. E porque nestas coisas históricas, evidentemente que os historiadores baseiam-se em documentos. Não, é? Não há cá especulações para ninguém. Quando não há documentos, olha, o que é que se há de fazer? Não é? Mas neste caso há vários documentos e que diz assim: se procurarmos responder de forma rigorosa à pergunta a escola de Sagres existiu, a resposta mais aceita pela historiografia atual é não existiu uma escola náutica formal, no sentido moderno da palavra, com edifícios, salas de aula, professores e alunos. Porque é isso que as pessoas imaginam, não é? Um lugar de ensino. Isso não existiu. A realidade histórica é bastante mais subtil. O que é que aconteceu realmente? Durante muito tempo, os manuais escolares, principalmente no período do nosso amigo de Santa Combadão, apresentaram a chamada Escola de Sagres como um centro científico fundado pelo infante Dom Henrique no Algarve, onde astrónomos, cartógrafos, matemáticos, pilotos e construtores navais trabalhariam em conjunto para desenvolver as técnicas que permitiram os descobrimentos portugueses. Esta imagem tornou-se particularmente popular nos séculos XIX e XX, quando a epopeia marítima portuguesa era frequentemente interpretada de uma forma heroica e nacionalista. No entanto, os historiadores verificaram que não existe qualquer documento contemporâneo do infante que mencione a existência dessa escola. Portanto, não há prova. E se houvesse a escola, claro, certamente haveria registros. Também o próprio infante, no seu testamento, descreve várias das suas fundações, mas não menciona qualquer escola náutica. O que sabemos, sim, é que Dom Henrique estabeleceu uma base de operações na região de Sagres e promoveu intensamente a exploração da costa africana. Reuniu pilotos experientes, financiou viagens, incentivou a construção naval e favoreceu a recolha e partilha de conhecimentos geográficos e náuticos. Isso é sabido, não é? No entanto, não havia um centro,
1: pois,
2: digamos
1: sim.
2: Assim, não é?
1: É?
2: A chamada Vila do Infante, criada por sua iniciativa, funcionou como um ponto de apoio aos navegadores que passavam pelo extremo sudoeste de Portugal. Portanto, ele trabalhou muito, embora haja a Vila do Infante e havia o Cabo São Vicente e aquelas coisas todas, mas de onde saíam os barcos naquela altura era de Lagos, não é? Da Baía de Lagos, porque é um sítio protegido, não é? Lá mais para a ponta, aquele mar já começa a ser um bocadinho complicado.
1: Batido,
2: e,
1: muito
2: e
1: batido.
2: Não, e não há baías, não, não, e não havia, hoje não há, nem naquele tempo havia um porto. Não se construiu nenhum porto ali, porque havia um porto natural em Lagos, não é? Maneira que, e foi dali realmente que começaram a partir os barcos. E portanto, vamos ouvir o Fausto no barco vai de saída. Portanto, o barco vai de saída para o Oriente.

0: Que siga o barco. E saudades de ouvir Fausto. Que bom.
1: O Fausto, muito, este disco é muito bom. Muito. É muito bom. Portanto, voltando à história da Escola de Sagres, ela deve ser entendida num sentido figurado. Não, não havia cá aulas e reuniões e palestras. Não seria, digamos, uma escola propriamente dita, mas antes um ambiente de intercâmbio de saberes, um centro de convergência de experiências marítimas.
0: E um conceito.
1: Sim, não, ele realmente, nós naquela altura tínhamos a técnica de construção naval mais avançada da Europa. Isso não há dúvida nenhuma. E os cartógrafos, esses normalmente vinham da Itália, não é? De Veneza e de Genebra e não sei, de Génova. Porque eles também tinham. A gente não se pode esquecer que quando nós chegámos aí, quando o Vasco da Gama chegou à Índia para tentar roubar o comércio aos muçulmanos, quem negociava essencialmente com os muçulmanos era a malta de Veneza e de Génova, não é? E eles não gostaram nada da brincadeira, não é? Porque apareceu ali um concorrente de peso, não é? Outro aspecto curioso é que a ideia de uma escola organizada parece ter surgido apenas muito depois dos acontecimentos, não é? A sua formulação mais clara aparece em autores dos séculos XVII e XVIII, muito tempo, 200, 300 anos depois, sendo frequentemente associado ao escritor inglês Samuel Purchas. Ao longo do século XIX, portanto, posteriormente, a imagem foi sendo ampliada até adquirir os contornos quase lendários que chegaram aos livros escolares. Não é? E quando o Salazar precisou de realçar, não é, enaltecer os heróis, não é, como o caso dos lusitanos, não é? Aquilo foi tudo uma grandíssima invenção, não é? Porque a capital dos lusitanos nem sequer era em Portugal, era em Mérida, não é? Já em Espanha. Portanto, o Viriato foi uma daquelas coisas, a gruta do Viriato em Viseu e aquelas trapalhadas todas, são tudo. Claro, as pessoas, hoje em dia, os dirigentes de Aveiro tentam tirar benefícios daquilo, como é evidente, não é?
0: Claro.
1: Mas lá estamos nós, não há nenhum documento que prove que o Viriato e as suas gentes lusitanas vivessem nos Montes Hermínios, que era o nome que se dava então à Serra da Estrela. Não há nenhum documento, não é? Portanto, porque o território dos lusitanos não era só naquilo que hoje chamamos Portugal. Passava a fronteira, que ainda não havia nessa altura, e entrava bem dentro de Espanha, não é? Portanto, uma coisa é as versões que foram surgindo ao longo do tempo, não é? Olha, é como a história do Pedro e Inês. Aquela história do Pedro ter desenterrado a Inês e depois de morte, blá, blá, blá. E só apareceu no século XVIII. Nós já vimos isso aqui, não é? Por causa lá de um monge espanhol que resolveu escrever um romance sobre o assunto. E as pessoas fixaram-se nisso, porque ok. Assim, vamos lá concluir o que é que aconteceu. A conclusão mais equilibrada é que a Escola de Sagres, tal como foi tradicionalmente descrita, é um mito histórico. É, de facto, um mito histórico. Mas esse mito assenta numa realidade concreta, tal como a história do Pedro e Inês assenta numa realidade concreta.
0: Há sempre uma base, não é? Há sempre uma base.
1: Ou seja, essa ação concreta foi o papel decisivo do Infante Dom Henrique na organização e promoção dos conhecimentos náuticos que permitiram o início da expansão marítima portuguesa. Sobre isso não há dúvida absolutamente nenhuma. Quer dizer, não se pode justificar os descobrimentos portugueses do século XV e XVI sem o Infante Henrique. Quer dizer, não é possível, não é? Então, não existiu de facto uma universidade, digamos assim, de navegação em Sagres. Existiu, porém, um conjunto de homens, experiências, técnicas e projetos que fizeram daquela região um dos símbolos maiores da preparação dos descobrimentos. Isso não há dúvida nenhuma. Aliás, é por isso que estávamos a voltar a Lagos. É por isso que Lagos tem lá a estátua do Infante, não é? E tem a outra do Dom Sebastião, porque foi dali que ele saiu para a célebre macacada de Alcácer Quibir. Né? Por isso é que está lá também a estátua do Dom Sebastião. Então, resumo e conclusão. A história da Escola de Sagres não existiu O espírito da escola, muito provavelmente, sim. Tá? Então, mas não havia lá uma pensão para dormir os cartógrafos e os construtores e os carpinteiros. Não havia.
0: Mas pronto.
1: Agora, que ele era o dono daquelas terras, isso era. Ele era aquelas terras dali de Sagres e Vila do Bispo, não sei o quê, aquilo era tudo dele. Ele era um príncipe, não é? Ele só não foi rei porque não era o mais velho. Era o terceiro, era o terceiro dos cinco. Não é? E portanto.
0: Teve uma função, se calhar, mais importante que o rei, porque, enfim, fez desenvolver todo esta...
1: Sim, não é por acaso que ele e os irmãos, não é? O Dom Duarte, que foi rei, não é? Depois temos o Dom Pedro, também tem uma história, o das sete partidas, não é, que se chama. Depois era o Infante Henrique, depois havia filhas e havia o Fernando, o chamado Infante Santo, que morreu lá, coitadinho, preso lá em Tanja. Não é? E o Camões, portanto, o Dom João era casado com a inglesa, com a Filipa de Lancaster, não é? E o Camões, nos seus Lusíadas, chama aquela ninhada de filhos a ínclita geração, que é uma palavra que já não se usa, não é? Mas que quer dizer que não houve, nem antes nem depois, e é verdade, não houve realmente um buquê de príncipes e de herdeiros e que tão notáveis como isso é verdade.
0: Ora bem, e as nossas raízes, o nosso passado aqui lembrado, e bem, sim, senhor.
1: Portanto, quando o ouvinte for a Lagos e dê lá um beijinho na estátua
0: na Sagres, do Infante, ver
1: e se quiser ir até ao Cabo de São Vicente, ainda lá está a energia daquela gente, sem dúvida.
0: Sem dúvida alguma. Vitorino, até para a semana?
1: Até para a semana.
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0: Bom dia, são 9 horas.
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4: 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Já a seguir, as notícias.
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4: Edição de Ana Cristina.
6: A Unidade de Bem-Estar, Saúde e Sanidade Animal no município de Tavira tem procedido à fiscalização na área da proteção e bem-estar animal. Há números relativos ao segundo trimestre, lembrando que ao longo do mesmo, a UBESA, como é conhecida a Unidade de Bem-Estar, Saúde e Sanidade Animal, a UBESA manteve o trabalho de fiscalização no concelho, partilhando alguns dados relativamente ao trabalho. Fazendo balanço, são 7 vistorias realizadas, também notificações para melhorias, animais apreendidos que foram retirados, ações desenvolvidas, com destaque para as principais ilegalidades que se prendem com as condições de alojamento dos animais, nomeadamente abrigos, acesso à água e alimentação, o facto de se privar um animal de condições dignas de alojamento e condições básicas, provocando-lhe sofrimento desnecessário numa conduta proibida pela lei, podendo constituir contraordenação punível. Lembrando que as coimas variam entre os 200 euros, a mais baixa, aos 44.800 euros. O mesmo crime punível, com pena de prisão até 2 anos ou multa. Diz a UBESA, continua o trabalho e atentos no terreno e disponíveis para que o bem-estar animal seja cada vez mais uma realidade em todo o concelho. É a fiscalização e o balanço na área de proteção e bem-estar animal, balanço do segundo trimestre da UBESA, Unidade de Bem-Estar, Saúde e Sanidade Animal do município de Tavira.
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6: O alerta dos bombeiros do Algarve relativamente à preocupação com a crescente retenção de ambulâncias dos corpos de bombeiros na unidade do ULS Algarve. A Federação dos Bombeiros do Algarve e a AMAL, Comunidade Intermunicipal do Algarve, manifestaram a profunda preocupação, e é um comunicado que chega até nós, referindo que a crescente preocupação relativamente à retenção de ambulâncias dos corpos dos bombeiros nos serviços de urgência hospitalar da Unidade Local de Saúde do Algarve. No comunicado, as entidades lamentam que esta realidade se tenha vindo a agravar de forma consistente, comprometendo a disponibilidade operacional dos meios de socorro responsáveis pela primeira resposta às populações, referindo que diariamente são várias as ambulâncias que permanecem retidas durante várias horas nas urgências hospitalares, aguardando a transferência dos doentes para as equipas clínicas. Durante esse período, deixam simplesmente existir para o sistema de emergência. Ora, a Federação dos Bombeiros do Algarve e AMAL sublinham que o problema assume especial gravidade na região, cuja população aumenta significativamente durante grande parte do ano, exercendo uma pressão acrescida sobre todo o dispositivo de emergência. Uma realidade que obriga à mobilização de meios provenientes de outros concelhos, o aumento do tempo de resposta, reduzindo a capacidade operacional dos corpos de bombeiros e fragilizando mesmo a segurança das populações. As entidades consideram tratar-se de um problema estrutural, defendendo a implementação urgente de medidas que permitam reduzir significativamente os tempos de retenção das ambulâncias e o reforço e articulação entre a Unidade Local de Saúde do Algarve, o INEM e os corpos de bombeiros. No comunicado, alertam também para os comandantes dos corpos de bombeiros do Algarve que não podem podem ser responsabilizados por eventuais atrasos ou constrangimentos na resposta operacional quando estes resultados da indisponibilidade dos meios é provocada pela retenção prolongada de ambulâncias nas unidades hospitalares. É esse o comunicado avançado relativamente à região do Algarve, quer pela Federação dos Bombeiros do Algarve, como pela AMAL, Comunidade Intermunicipal do Algarve, dando conta da preocupação relativamente à retenção de ambulâncias nos serviços da ULS Algarve. Refood no Algarve recebe pilhas e lâmpadas para reciclagem. A iniciativa acontece em vários polos da Refood. É a segunda campanha Desperdício Zero Impacto Duplo, que acontece até o dia 30 de setembro, desafiando a transformar pequenos gestos em impacto ambiental e social. Promovida pela App Portugal, entidade gestora de resíduos e equipamentos elétricos e eletrónicos e resíduos de baterias, em parceria com a Orima e com a Refood, a iniciativa pretende sensibilizar para a urgência de redução do desperdício alimentar, enquanto promove o correto encaminhamento de resíduos perigosos, como pilhas e lâmpadas, minimizando o seu impacto ambiental. A campanha surge da necessidade de sensibilizar a população para os perigos inerentes às pilhas e lâmpadas quando descartadas de forma incorreta, resíduos que contêm metais pesados e substâncias tóxicas que, quando mal encaminhadas para reciclagem, podem contaminar solos, cursos de água e, consequentemente, a saúde humana e animal. Este tipo de resíduos podem ser entregues nos núcleos da Refood, em Faro, Portimão, Almacil e Tavira, durante o horário de funcionamento. A Portugal assegura a recolha e o encaminhamento adequado dos resíduos para a reciclagem em conformidade com as normas ambientais. Para compensar o empenho da comunidade, a Orima vai oferecer equipamento de refrigeração novos aos núcleos da Refood, que recolham a maior quantidade deste tipo de resíduos. Fica a informação pela proximidade relativamente a Tavira. Se quiser colaborar também com a Refood Tavira, colaborando nesta campanha da Air Portugal, encaminhe pilhas e lâmpadas para o polo de Tavira da Refood.
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6: A Tavira Verde procede. Sexta-feira há uma interrupção programada de abastecimento de água entre as 14 e as 18 horas. É na freguesia de Tavira, na rua de Santa Margarida, para beneficiação de infraestruturas, afetando a antiga Estrada Nacional 270 e a Rua de Santa Margarida. Diz a Tavira Verde que, para mais informações e consulta detalhada do mapa das zonas afetadas, devem os interessados visitar o website da Tavira Verde na secção de alertas e comunicados.
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0: São 9 horas e 9 minutos. Tenha uma ótima quinta-feira.

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1: Semana mais, o apontamento semanal da responsabilidade de Beatriz Grilo, licenciada em Desporto. Bem-vinda, Beatriz.
2: Olá, muito obrigada.
1: Cá estamos.
2: Muita responsabilidade.
1: É, não é? Responsabilidade mesmo. É verdade. Mas estás dicas interessantes e gostamos disso. Sempre existir alguém que ouve e que vai levar em conta.
2: Espero que sim, que é o objetivo aqui dos nossos apontamentos semanais.
1: É isso que nos guia, é isso que nos guia. Olha, para hoje.
2: Hoje o tema será: devo fazer treino de cardio antes ou depois da musculação? Isto se calhar é mais para os ouvintes de
1: quem já está no processo.
2: Não precisa ser ginásio, mas que faz mais treino de força, e às vezes pode-se debater então com isto. O que é o treino de cardio? Para quem não está dentro do assunto,
1: explica, sim.
2: Pronto, é um tipo de treino que exige um bocadinho mais da nossa capacidade respiratória. Tudo o que seja o correr, os grandes, por exemplo, sprints, bicicletas, tudo o que... E mesmo também em contextos de treino de força, coisas que exigem muito mais da nossa capacidade respiratória, mais acelerados, mais dinâmicas, muito pouco tempo de descanso, do que se calhar faz ali o pezinho, aquelas repetições e depois para. E depois vai fazer outra vez. Pronto, é esta dinâmica de treino, para quem não está dentro aqui deste mundo. Mas pronto, para quem já está mais à vontade, às vezes pode-se debater com essa pergunta e então... Às vezes fica a pensar, será que há alguma ordem certa? Se eu fizer cardio antes, será que o meu treino de musculação não vai ser tão produtivo? Será que eu vou perder músculo? Ou será que eu vou até perder mais gordura se fizer depois ou antes? Pronto, às vezes as pessoas vão-se debatendo com estas coisas e a resposta, curta e grossa, é: depende.
1: Cada caso é um caso.
2: Cada caso é um caso e depende muito do nosso objetivo. Por isso, se a pessoa realmente... Pronto, tem como seu objetivo desenvolver a força, mesmo a parte de ganho da massa muscular com o treino de força em si, a musculação, normalmente não é recomendado. Ou seja, quando fazemos musculação, precisamos mesmo produzir força. E normalmente quando fazemos, por exemplo, é por 5 minutos a correr que vai fazer muita diferença, mas às vezes as pessoas até gostam de ir se calhar lá para a passadeira ou para as máquinas do remo, para quem conhece essas máquinas, e vai lá correr 20, 25 minutos, 30, só mesmo para aquecer, porque hoje tenho tempo, então vou-me pôr aqui a correr mais um bocadinho, porque não? E depois, às vezes nesses casos, depois quando já chega à parte do treino, já vai com um desgaste, ou seja, já vai cansado, e aí, se o corpo está cansado, fatigado, entremos de produção de força,
1: sim,
2: vai comprometer assim um bocadinho essa capacidade. Por isso a pessoa fica cansada, não tem tanta aptidão para levantar se calhar as cargas que costuma fazer, ou seja, em termos de peso, se calhar até vai fazer menos número de repetições. Normalmente nós, quando estamos cansados, o nosso corpo está fatigado, ele vai-se começar a proteger em termos de técnica, e se calhar a técnica já vai ficar ali um bocadinho comprometida, porque para termos as técnicas corretas, nós temos de ter principalmente consciência, pronto, é o primeiro tudo, mas o corpo tem estado fresquinho, e se ele já vai cansado, depois, coitado, já se vai contorcer um pouco, porque já não dá para mais. Já deu tudo ali na passadeira a correr, então coitadinho, já está cansado. Pronto. E isto pode comprometer então os estímulos do objetivo da pessoa, que é ganhar então a força e a sua massa muscular. Ou seja, não, nestes casos não é recomendado. Mas ok, o meu objetivo não é esse, é querer mesmo ganhar resistência respiratória. Aí pode fazer sentido, e faz. Por exemplo, muitas das pessoas que até se estão a preparar para, se calhar, uma maratona, uma corrida, até acabam por fazer treinos específicos dentro desse tipo de treinos, com mais genica, mais intensidade, e é mesmo também em termos de trabalhar a passada, a corrida, treinos só mesmo dentro da passadeira, depois vão mexendo algumas bases, por exemplo, mais velocidade, menos velocidade, inclinação, pronto, não vamos por aí. Por isso, pronto, se o objetivo for treinar mesmo a capacidade respiratória e a resistência, sim, faz sentido. Também é importante não focarmos só num tipo de movimento diferente, ou seja, eu vou só correr. Não. Nós podemos fazer muita coisa que o nosso corpo também precisa, de outros tipos de movimentos e estímulos, que não sejam só a corrida, para desenvolver essa
1: resistência. O ideal é mesmo variar o tipo de exercício.
2: Variar depende, se a pessoa depois também tiver um desporto associado e queira ganhar performance nesse desporto, pois claramente tem exercícios específicos, movimentos específicos, e em que seja só a corrida, claro. Pronto, a pessoa tem de adaptar, pois consoante o seu interesse, e se tem realmente algum desporto associado. Agora chega à parte-chave. Até aí para quem quer emagrecer.
1: Aí está.
2: Que maquiagem já é
1: nesta
2: muito...
1: altura do ano, não é?
2: Ai, agora, ainda, agora é dar tudo.
1: Ainda.
2: O ideal não, era no, não, no, não primavera. Está, não está perdido, é, que é que normalmente tarde, pensam, mas isto leva tempo. Uhum. Então pronto, ainda aparece muito esse mito que as pessoas pensam que realmente têm de fazer muito cardio, ou seja, correr sem parar, treinos assim super intensos para queimar o máximo de gordura, sim, possível. Isso é um mito.
1: Uhum.
2: Isso é um mito, já se estudou em termos da pessoa perder mais número de calorias num treino de musculação e cardio. Ah, depois depende sempre da intensidade do cardio e do treino de musculação, sim, em si, por isso tudo depende, mas treinos com intensidades assim um pouco mais altas em termos de musculação pode ter gastos calóricos maiores do que treinos de cardio, mas o importante é sempre conjugar os dois.
1: Uhum.
2: Pronto, nem só um nem só outro, cada um tem os seus benefícios e é importante, pois, para quem puder e ter tempo, sempre esse tempo, ir fazendo um pouco dos dois. Por isso, e em termos de emagrecimento, pronto, a gente não, né, não tem de ver só a questão do treino, ah, tem só fazer musculação ou só cardio, não. Mas a pessoa também tem de ter outras consciências de, nós para emagrecermos, nós temos de ter um déficit calórico. Ou seja, nós temos de queimar mais calorias do que consumimos. Isso é o ponto-chave. E com consistência.
1: Claro.
2: Né, 2-3 dias, que a pessoa realmente esforça-se para ter a alimentação mais equilibrada e ter mais... intuito de pôr mais intensidade nos seus treinos, 2-3 dias da semana e depois o resto da semana e a outra, já não o faz.
1: Pois.
2: Pronto, isto tem de ser feito com tempo, nós também não vamos ganhando peso assim de um dia para o outro, é o acumulado das semanas, dos meses, dos anos, dos nossos hábitos e claramente depois com as questões também da perda de peso é a mesma coisa, isto leva tempo.
1: Claro,
2: é um processo. Por isso, pronto, não se tem de fazer só mesmo treinos de cardio assim específico para perda de massa gorda. É realmente verem a alimentação que têm, realmente o déficit calórico, a questão da recuperação do sono. Pessoas que dormem mal, depois também têm muito mais dificuldade em termos de perda de peso. Mas pronto, isto há vários fatores. Não vamos entrar por aí. O que é que nós temos então de concluir? É errado fazer cardio antes da musculação? Pronto, mais uma vez, depende. Depende sempre do objetivo. Se o objetivo for realmente ganhar a força, pronto, a questão da massa muscular, musculação primeiro, é interessante. Depois também fazemos um aquecimento, uma preparação específica. E sim, pode ser um bocadinho de exercícios de cardio, né, por aí. Não precisam estar lá 20, 30 minutos a aquecer nessas máquinas e nessas coisas. Aí faz sentido a questão da musculação primeiro, não pôrmos tanto o cardio. Cardio para termos de resistência, sim, pode fazer sentido, mas pronto, em termos de saúde geral e para quem se procura ter mais saúde, mais vitalidade e não tem qualquer tipo destes objetivos, sim, podem fazer os dois, podem fazer o cardio de início, mas tenham sempre consciência que o corpo vai ficando cansado, uhum, se for feito com muita intensidade, por isso é sempre bom equilibrar os dois, não dá logo tudo de início, mas também não dá assim tão pouco no início para depois dar tudo, pronto, é uma questão de equilíbrio. E é basicamente isto, o que nós temos de ter consciência é a ordem, não é assim tão importante, dependendo do nosso objetivo, claramente, o que interessa é fazer, serem fisicamente ativos.
1: Nem mais. Olha,
2: nem mais.
1: Boa proposta, sem dúvida. Sim, senhora, fica o esclarecimento.
2: Fica o esclarecimento.
1: Desta vez abordamos aqui gente que já percebe um bocadinho disto, mas que tem dúvidas de alguma
2: coisa. Mas quem não percebe, fica a perceber,
1: claro,
2: e se calhar até é pode depois mais uma vez passar a informação para quem? Realmente, se calhar, depois acaba-se por debater isso, porque isto, a informação tem de se espalhar.
1: É, sem dúvida.
2: Esse conhecimento não quer demais.
1: De todo. Voltamos para a semana?
2: Sim, senhora.
1: Até lá.
2: Até lá.
1: Beijos.
2: Beijinho, obrigada.
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2: De 18 a 25 de julho, Tavira assinala a Semana de Santiago, com um programa promovido pelas paróquias Tavira e União das Freguesias de Tavira. As comemorações pretendem valorizar a dimensão religiosa, histórica e comunitária associada a Santiago. Ao longo da semana estará patente na Casa André Pilar da exposição Santiago, Memória de uma Freguesia. A mostra pretende preservar, valorizar a memória da antiga freguesia de Santiago, dando a conhecer a sua história, o seu património, as tradições e, sobretudo, as suas gentes, através de documentos, fotografias, objetos e diferentes testemunhos. A exposição procura recordar aqueles que contribuíram para a construção da identidade da freguesia, reforçando a ligação entre a comunidade e o território. Já no dia 24 de julho, pela manhã às 10h30, a Igreja do Carmo recebe uma Eucaristia com os avós, seguindo-se um sarau com o projeto Fado com História. As comemorações culminam no dia 25 de julho, dia de Santiago, com um programa dedicado à celebração do padroeiro. Às 4h30 da tarde, na Igreja de Santiago, o Grupo Coral Tavira recebe o Grupo Coral Nascente de Óbitos. E às 6 da tarde, realiza-se a Eucaristia, seguida de procissão em honra de Santiago. A encerrar a programação, a União de Freguesias de Tavira promove às 10 da noite, na Praça da República, um concerto comemorativo com os de Pickles, num tributo aos Beatles. Concerto este com entrada livre. Celebração Semana de Santiago, em Tavira. Acontece de 18 a 25 de julho. Realiza-se no dia 25 de julho, a partir das 10h30 da manhã, no Núcleo Islâmico do Museu Municipal de Tavira, uma visita orientada à exposição Judeus em Tavira, Fragmentos de uma História, com orientação de Marcos Sousa Santos, que é historiador do Museu Municipal. Através de documentos, obras de arte e um conjunto de artefactos arqueológicos, alguns dos quais conhecidos em todo o mundo, a exposição Judeus em Portugal, Fragmentos de uma História, recupera a história da comunidade judaica que existiu na cidade até 1496. É a oportunidade para conhecer uma página quase desconhecida da história de Tavira. Os interessados em participar, no número máximo de 15 pessoas, devem efetuar a sua inscrição, sabendo mais no site e redes sociais do município. O Presidente da Assembleia Geral dos Senobres Futsal Lusense Associação convoca os sócios a reunir a Assembleia Geral Ordinária a realizar na Junta de Freguesia de Luz de Tavira esta quinta-feira, 23 de julho, a partir das 21 horas, na Ordem de Trabalhos, eleição dos órgãos sociais para o triênio 2026-2029. Apresentação solidária do livro Os Guardiões das Sombras, a lenda de Thor, da autoria de Carminho de Palma. É apresentado dia 1 de agosto, sábado, a partir das 5 da tarde, na Biblioteca Álvaro de Campos. De 24 a 26 de julho, Feira da Serra em São Brás de Alportel, este ano vivido no centro da vila, com entrada gratuita, 17 espaços temáticos, 5 palcos, gastronomia, animação, novas áreas dedicadas à mobilidade e à sustentabilidade, além da inovação e juventude, o comércio local integrado no centro da vila. 3 dias para descobrir São Brás de Alportel e descobrir a autenticidade da Serra do Caldeirão. Ao longo de 3 dias, os visitantes poderão assistir aos concertos de Luís Trigacheiro, Raia Real, Tributo aos Queen, Remember, Super Pop, entre outros momentos musicais e outros artistas e projetos regionais. A animação integra ainda dezenas de espetáculos de música, dança, folclore, animação itinerante, performances de rua e iniciativas culturais distribuídas pelos 5 palcos da feira. De 24 a 26 de julho, Feira da Serra, em São Brás de Alportel. Estão abertas as inscrições até o dia 29 de julho para a 35ª Corrida Mar Azul. Acontece no dia 2 de agosto na Ilha de Tavira. Competição destinada a escalões masculinos e femininos é corrida na areia, sendo constituída por 2 percursos. A mini corrida, com trajeto de 2 km, tem início às 11 horas na Praia da Terra Estreita, destina-se a infantis iniciados. A Corrida Mar Azul, com uma distância de 5 km, começa às 11h30 na Praia do Barril e inclui os restantes escalões. Também neste dia, no âmbito do programa Energiza-te, realiza-se o Kid Athletics na Ilha de Tavira, uma atividade direcionada aos escalões sub-10 e sub-12. A Corrida Mar Azul, com data agendada para 2 de agosto, as inscrições poder-se-ão efetuar. Festa de verão em Cachopo, de 7 a 9 de agosto. Sexta-feira, dia 7, baile com o grupo Sontime, espetáculo com Iris, a finalizar com o DJ Cadu. No sábado, dia 8, torneio Solteiro Casados, baile com a quarta série, espetáculo musical com Chiaro e o DJ Royal Pires. Domingo, dia 9 de agosto, a partir das 4 da tarde, missa seguida de procissão. Às 20 horas, atuação do Rancho Folclórico do Azinhal, ainda baile com Manuel João e o espetáculo musical com Fábio Lagarto e banda. De 7 a 9 de agosto, festa de verão em Cachopo. Mercadinhos de Castro Marim, Odeleite e Azinhal decorrem mensalmente. O Mercadinho na Aldeia em Odeleite decorre no primeiro domingo de cada mês, enquanto em Castro Marim acontece no segundo sábado do mês, ao mesmo tempo que a Feira das Velharias. No Azinhal, há mercado no último domingo do mês. Verão sem escaldão. É uma campanha promovida pela Associação Ecológica do Algarve, alertando para o perigo dos raios UV, aconselhando usar boné e óculos de sol, a utilização do protetor solar e o evitar das horas de maior calor. A Associação Ecológica do Algarve lembra assim que um verão deve ser sem escaldão, para que cada um possa usufruir do verão em pleno. A Casa do Povo do Conselho de Olhão, em Moncarapaz, acolhe no dia 29 de agosto, a partir das 9h30 da noite, o Boa Esperança em revista, nas produções Carlos Pacheco. 30º Festival Nacional de Folclore em Quelfos é dia 25 de julho no Polidesportivo de Quelfos. Com a participação do Rancho Folclórico da Figueira, Algarve, o Rancho Folclórico Bela Vista, Gafete, Alto Alentejo, Rancho Folclórico Borda do Campo, Beira Baixa, o Grupo Folclórico de São Pedro, Povoação, Açores e o Grupo Etnográfico de Quelfos, que organiza. É já a 30ª edição deste Festival Nacional de Folclore em Quelfos. Acontece a 25 de julho. Meia Maratona de Futsal de Cachopo acontece nos dias 1 e 2 de agosto numa organização da Real Amizade de Cachopo. As inscrições poder-se-ão efetuar contatando o clube. Festas de verão em Luz de Tavira, no Largo da República, com organização de clubes e associações. Dias 24 e 25 de julho, organização Sociedade Colombófila Luzense. Dia 24, música para dançar com Zé Aníbal. Dia 25, com os Toque e Som. 30ª edição da FACART, Feira de Agricultura, Caça e Artesanato, em Conceição de Tavira, de 31 de julho a 2 de agosto. Sexta-feira, dia 31 de julho, há música para dançar com os Toque e Som e um concerto com Bruna. No sábado, dia 1 de agosto, música para dançar com Tons de Baile e atuação dos Carapaus de Corrida. Domingo, dia 2 de agosto, baile com o Duo Reflexo e o tributo aos Queen. As entradas são livres nesta FACART 2026, 30ª Feira da Agricultura, Caça e Artesanato de Conceição de Tavira. Organização Junta de Freguesia de Conceição de Tavira. Festas em honra de Santo Estevão, domingo, dia 26 de julho. A partir das 6 da tarde, a missa solene, às 7 horas, a procissão e a partir das 20 horas, baile animado com Vera Pereira. Às 23 horas, atuação de Yasmin Silva, um jovem talento do fado, acompanhada de Orlando Almeida na guitarra portuguesa e Aníbal Vinhas, viola do fado. São as festas em honra de Santo Estevão este domingo, dia 26 de julho. Porto Tavira, até 30 de dezembro, exposição permanente Judeus em Tavira, fragmentos de uma história para visitar no núcleo islâmico do Museu Municipal. Até o dia 30 de agosto, acontece o Energiza-te na Ilha, é na Ilha de Tavira. Até 15 de setembro, Ciência Viva no Verão, na sua 30ª edição, a iniciativa do Centro de Ciência Viva de Tavira. Até o final de setembro, mostras de artesanato, que acontecem diariamente entre o Jardim da Lagoa e o Jardim das Palmeiras. Até 24 de outubro, exposição Uma Árvore, da autoria de Daniel Moreira e Rita Castro Neves, para visitar no Museu Municipal de Tavira, Palácio da Galeria. Até o final deste mês de julho, Férias de Verão com Ciência é a proposta do Centro de Ciência Viva de Tavira. Até o dia 26 de julho decorre a 26ª Mostra de Cinema ao Ar Livre. É nos claustros do Carmo em Tavira, iniciativa do Cineclube de

0: iniciativa da Junta de Freguesia de Tavira celebrar Tavira 2026. Domingo, dia 26, a partir das 9 da noite, na Feira do Livro, a apresentação do livro Miss Apito entra em campo, pela autora Isabel Zambujal, é na Rua do Cais. Este sábado, e a partir das 6 da tarde, encontro de coros de Santiago com o Grupo Coral Tavira, é na Igreja de Santiago. Às 9 da noite, Feira do Livro, apresentação do livro Municípios e Inovações Democráticas, 50 anos de participação cívica em Portugal, de Roberto Falanga, por Adriano Batista. A partir das 10 da noite, animação na Praça da República, a celebração do Dia de Santiago, concerto tributo aos Beatles com The Pickles. Sexta-feira, a partir das 10h30 da manhã, Eucaristia com a Voz e Sarauto com Fado com História, é na Igreja do Carmo. Às 9 da noite, no âmbito da Feira do Livro, Martim Sousa Tavares conversa com Isabel Lucas. Às 10 da noite, animação no centro da cidade, concerto de Marta Ren na Praça da República. Esta quinta-feira à tarde, Letras ao Sol, a Hora do Conto, O Rei Vai Nu, por Sónia Dias, um vale encantado de histórias, é na Biblioteca Álvaro de Campos. Às 9 da noite, na Feira do Livro, Conto Teatral, Três Tristes Tigres, por Sónia Dias, do projeto Um Vale Encantado de Histórias. Às 10 da noite, animação no centro da cidade, o espetáculo de dança Viagem pelo Mundo, Ritmos e Dança, é na Praça da República, com a participação do Grupo de Dança da Academia de Música de Tavira.
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0: Olá, bom dia, uma boa quinta-feira, bom contar consigo desse lado. É o arranque do Haja Manhã para este mesmo dia. Vamos a isso, 2 horas na sua companhia. Haja Manhã, bom dia.
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Eu acho amanhã desta quinta-feira, bom contar convosco aí desse lado, é sempre um gosto, um privilégio saber que somos a sua companhia. E agora é oportuno que possamos atualizar-nos em relação ao tempo para hoje, na previsão do Instituto Português do Mar e da Atmosfera. Que previsão temos para este dia, que nasceu com algumas nuvens no Algarve e um sol escondido? É algo gravíssimo, não é? Então como é que é? Como é que fica a praia? Calma, pessoal. A temperatura está excelente, portanto, preparai-vos e segui em frente sem qualquer problema. A praia está lá, areia, temperatura ótima. O que por estes dias não, para meu gosto, está assim a 100%, diremos, é a temperatura da água do mar. Mas isso são outras coisas, não é? São outras coisas. Para hoje, a previsão do IPMA aponta para céu pouco nublado ao limpo, com períodos de muito nublado, em especial no litoral oeste, nubosidade que pode persistir em alguns locais a norte do Cabo Raso. O vento em geral fraco do quadrante oeste, intensificando para fraco a moderado a partir da tarde, em especial na região sul. Prevê-se ainda uma pequena descida da temperatura máxima no interior norte e centro e pequena subida

na costa sul do Algarve. O mar na costa sul, com ondas de sudoeste inferiores a 1 metro, e a temperatura da água do mar ronda entre os 19 e os 20 graus. Relativamente às temperaturas máximas previstas para hoje, o IPMA diz que hoje para Tavira se prevê uma máxima de 34 graus. Também para amanhã, 34 graus, 32 para sábado, 33 domingo e segunda, 29 terça, 31 quarta, 33 quinta. Portanto, mais ou menos a temperatura andar por aí, só baixa mesmo um pouquinho na terça-feira, isto na previsão. Portanto, 34 graus é essa a máxima prevista hoje para Tavira. Para Faro também 34 graus, 29 para Lisboa, 25 graus de máxima prevista para o Porto. Passamos os olhos pelo dia de ontem, vamos saber os dados que o IPMA disponibiliza das temperaturas verificadas a 22 de julho. Com a confirmação de que a temperatura mais elevada ultrapassou os 38 graus, 38.4, registados ontem em Mirandela. Reguengos ficou nos 37.3, 36.8 registados ontem em Elvas e 36.7 em Miranda do Douro. Cá por baixo, bom, ainda no Alentejo, 36 graus, temperatura registada tanto na Marleja como em Mértola, Val Formoso. 35.7, a temperatura de ontem em Martilongo. Também é assim, aqui mais pertinho, um sítio onde as temperaturas vão lá aos picos, não é? É assim. Mais elevada ainda do que Beja, que ontem ficou pelos 33.4 graus. Tavira ficou pelos 32.9 graus, abaixo ficou Castro Marinho nos 32.8 nos registros do IPMA e Olhão, por exemplo, ficou nos 32 graus certinhos. Já Vila Real de Santo António, segundo o IPMA, ficou nos 30.9 graus. Outros temas de hoje, vamos saber mais também, olhando para este dia 23 de julho, dia informativo. O artigo DEC dá conta das mitigações, a mitigação ambiental às acessibilidades. A ANA deixa 5 avisos ao Governo sobre o novo aeroporto. É, continuamos a falar disto. O Jornal Económico tem um outro artigo. Tensões geopolíticas ameaçam inflacionar os custos do novo aeroporto de Lisboa.

outras questões relacionadas com a parentalidade e apoios aos jovens papás. Um artigo hoje fala dos tais desejados, para muitos, não é? Para os casais, os tais desejados 6 meses de licença pagos a 100%. É uma questão e o Governo diz que sim. Oh, estão a ver? O Governo diz que sim. Mas exige os 2 meses repartidos por pai e mãe. Ah, pois claro. Outro artigo dá conta de que fala sobre as taxas de juro e há uma questão que se coloca, o que vai acontecer com as taxas de juro. O BCE reúne-se hoje com mais economistas que estão preocupados com o mês de setembro. Passado já para esta manhã, notícias ao minuto, uma explosão em Barcelona. 8 feridos, incluindo 2 graves, numa explosão no metro de Barcelona.

Fala-se também de saúde. Um artigo da SIC Notícias diz que as urgências da obstetrícia da Grande Lisboa voltam a enfrentar constrangimentos anunciados já para agosto. Portugal escapa ao calor extremo de Espanha, mas as temperaturas voltam a subir já a partir de hoje. E esta coisa das temperaturas altas, dos incêndios, tem mais que se lhe diga. Não estava, eu confesso da minha parte, não estava na minha memória tantos incêndios como este ano. Espanha, ok, quase exemplo de Portugal, mas em França não. E um artigo da SIC Notícias diz que, infelizmente, já há o registro de dois bombeiros no incêndio florestal em Bordeus. Estão a ver? Incêndios florestais em Espanha, aliás, em França, já com morte de profissionais.

0: Economia e outros custos. Da ECO, um artigo dá conta de que a Agência Internacional de Energia prevê aumentos da procura global de energia. Outro artigo da ECO diz que a subida dos preços do petróleo mais do que triplica lucros de vários, mas neste caso o artigo da ECO fala da Repsol. Portanto, a subida dos preços mais do que triplica os lucros de uma empresa como a Repsol. Pois é, são estes alguns dos destaques deste dia, 23 de julho. Muitos mais existirão e muitos mais iremos partilhar ao longo desta quinta-feira. Deixando a continuação de uma boa manhã, boa praia, bons mergulhos. Quem está a trabalhar como nós, bom trabalho, não é? Naturalmente. Está ao volante. Boa viagem. Guie com cuidado, porque não é por acelerar mais um pouquinho que chega mais rápido. Às vezes dá-se o caso que não acontece isso, mas chega com mais de segurança, de certeza absoluta. Bom dia e às amanhã. Obrigada por estar desse lado com a sua rádio.
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1: E o Algarve às vezes tem algumas novidades e informativas também. Há uma proposta interessante para hoje que muitos já se devem ter apercebido, porque o arranque seria por volta das 10 horas da manhã desta quinta-feira, mais propriamente no acesso à praia de Monte Gordo. Bom, vamos lá explicar. A Prolep é a Associação dos Produtores de Leite de Portugal e anunciou uma ação para hoje de manhã, a partir das 10, no acesso à praia de Monte Gordo, na avenida em frente ao casino. O objetivo é realizar uma oferta simbólica de leite e produtos lácteos aos consumidores neste período de férias. Lembrando a importância de escolher e exigir a produção nacional nas prateleiras dos supermercados e nas mesas dos hotéis, restaurantes e cafetarias. Diz a associação que Portugal é autossuficiente em leite líquido e manteiga, mas importa quantidades significativas de queijo e iogurtes, produtos de valor acrescentado que representam um déficit comercial de 400 milhões de euros. A associação diz que é necessário que investigadores, cooperativas, industriais e distribuidores trabalhem em cooperação com os produtores para desenvolver novos produtos de valor acrescentado que permitam, assim, pagar um preço justo aos produtores, capaz de remunerar o capital investido pelos agricultores e o trabalho das suas famílias, funcionários, técnicos, veterinários, fornecedores e todos os que trabalham do prado ao prato, uma expressão curiosa, portanto, lembro, do prado ao prato. O leite, o queijo, os iogurtes, o kefir, a manteiga e outros produtos lácteos são produtos nutricionalmente muito completos, ricos em proteína de alto valor biológico, em cálcio, iodo e vitaminas essenciais. Produtos portugueses, diz a associação, e lembra que são bons para a economia nacional porque reduzem o déficit comercial e mantêm os campos cultivados e longe de incêndios. A associação lembra que isto é tudo em um. E, uma vez mais, lembramos que, provavelmente por esta altura, ainda deve estar a decorrer esta campanha em Monte Gordo, no acesso à praia, a associação a oferecer uma oferta simbólica de leite e produtos lácteos para lembrar a importância destes produtos e da produção nacional de qualidade. Ah, digam lá que não há boas ações de verão. Lembrando também os produtos bons que temos. É assim mesmo. 14 minutos para o meio-dia, às amanhã, aqui na primeira hora do seu programa desta quinta-feira, sempre das suas manhãs, de segunda a sexta, aqui na Rádio Gilão.
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2: Haja Manhã, quinta-feira, 23 de julho, é também o tal dia em que temos o nosso apontamento semanal, consultório do consumidor, em colaboração com a Delegação Regional do Algarve da DECO, colaboração de Sandra Rodrigues. Bem-vinda, Sandra, mais
3: Olá,
2: uma vez,
3: Ana.
2: Para as nossas conversas. E a proposta hoje, interessante... Todas elas são, mas pronto, reforçando aqui o dia, pagamentos feitos a intermediários de crédito, não tendo a certeza se correu corretamente ou se a coisa se deu da melhor maneira. Neste caso, como é que podemos fazer e na questão da dúvida que possamos ter, Sandra?
3: Como é que funciona, não é?
2: Exatamente.
3: Sim, a verdade é que temos sido contactados por vários consumidores precisamente com esta questão. E aquilo que podemos dizer desde já é nunca entreguem dinheiro a um intermediário de crédito. E este conselho vem precisamente nesta lógica de todos estes contactos que temos vindo a receber e que temos notado aqui um aumento destes pedidos de apoio recebidos na DECO e que estão precisamente relacionados com consumidores que recorreram a entidades que prometem ajudar na renegociação ou na regularização das suas dívidas, e o Banco de Portugal vem aqui esclarecer uma regra fundamental para proteger os consumidores. Portanto, o Banco de Portugal reforça que os intermediários de crédito não podem receber qualquer quantia destinada ao pagamento de prestações, amortizações ou outros valores relacionados com contratos de crédito. A atividade dos intermediários de crédito é supervisionada pelo Banco de Portugal e está sujeita a regras rigorosas. Apenas os intermediários de crédito não vinculados podem cobrar uma remuneração diretamente ao consumidor, desde que esse custo corresponda exclusivamente aos serviços prestados, seja aqui naturalmente previamente comunicado e conste do contrato. Em nenhuma situação podem receber dinheiro para liquidar prestações junto dos consumidores, dos credores, ou seja, não podemos entregar a estes intermediários de crédito de valor para que essas liquidem dívidas que possamos ter com outras entidades. Quando os valores entregues não chegam às instituições financeiras, as consequências podem ser naturalmente graves, porque vão existir acumulação de prestações em atraso, cobrança de juros de mora, registros de incumprimento, agravamento de sobreendividamento e até processos judiciais. Portanto, antes de recorrer a um intermediário de crédito, é importante que confirme que esta entidade está registada no Banco de Portugal, verifique a categoria em que exerce atividade, conheça antecipadamente os custos do serviço e leia com muita atenção toda a documentação que esta entidade fornecer. Nunca entregue dinheiro para pagamento de prestações ou de outras quantias devidas aos credores. Em caso de dúvida, é importante procurar aconselhamento junto das entidades independentes e especializadas, como o Banco de Portugal, e informações e prevenção continua sempre a ser a melhor forma de proteger o equilíbrio financeiro das famílias. Naturalmente, se persistirem questões, dúvidas, inquietações, podem sempre entrar em contacto com a DECO através do nosso Gabinete de Proteção Financeira no nosso telefone 213-710-238 ou então através do nosso e-mail proteçãofinanceira@dec.pt.
2: Exatamente, que não faltarão com certeza dúvidas em relação a esta situação, mas pronto. As pessoas recorrem, depois já os intermediários pelo meio e os valores podem, não é? Podem-se perder porque depois não se conhece bem o que é legal e ilegal e as pessoas acabam por acreditar, não?
3: Sim, às vezes podem estar a contratar empresas que podem ser só fachadas.
2: Não oficiais,
3: que, na verdade, são esquemas. Que pretendem ficar com o dinheiro, é muito frequente também encontrarmos situações de pessoas que recorreram a crédito, aquele chamado crédito fácil, do tenha créditos aprovados no valor de 1.000, 2.000, 3.000 euros, mas paga 500 para facilitar o processo.
2: Ah, certo, sim.
3: Coisas deste género também são muito frequentes e acabam por, na maior parte das vezes, resultar em situações de burla.
2: É verdade. Olha, eu com o sentido de oportunidade que tenho, vou apanhar aqui a Sandra numa curva e vou-lhe colocar outra questão que está na ordem do dia esta semana. Aliás, foi no passado dia 21 de julho que recebemos uma nota, quer da DECO como do IRU, no sentido de apoiar os consumidores no reforço à informação sobre o programa de apoio extraordinário à renda. Confirma-se a informação também de que vão existir algumas sessões de esclarecimento um pouco por todo o país. Há também essa informação relativamente ao Algarve, para já, possivelmente, e dando conta da importância deste esclarecimento também da vossa parte, Sandra.
3: Sim, a verdade é que o apoio extraordinário à renda representa para muitas famílias uma ajuda que é determinante para o equilíbrio do orçamento mensal. E o que temos vindo a verificar é que têm existido interrupções inesperadas destes apoios, ou inexistência da mesma, ou até erros no seu processamento, e isto pode aumentar significativamente a taxa de esforço com a habitação e dificultar aqui o cumprimento das outras despesas essenciais dos agregados familiares. E foi precisamente por essa razão que, e por a DEC também já há muito reivindicar a necessidade de ter programas públicos na área da habitação que sejam mais eficazes, este alinhar de esforços entre a DECO e o IRU, pela complexidade que o sistema tem também e pela dificuldade que os consumidores têm sentido nos últimos tempos a adquirir informação sobre, e por o IRU também partilhar esta visão e com a DECO, demos aqui a ASU a criar esta parceria, e a verdade é que através desta vamos passar aqui, através da linha da DECO, assegurar um atendimento especializado gratuito a todos os consumidores que tenham dúvidas sobre este apoio extraordinário à renda, e este apoio pode ser prestado nas autarquias em todos os protocolos de colaboração com a DECO e nos balcões de habitação e energia, que existem também alguns também já pelo país, nas instalações da DECO e nas suas estruturas regionais, e através da nossa linha telefónica 21-371-0270 ou através do nosso e-mail habitação@deco.pt. Para quem não tiver tanta facilidade de locomoção, este serviço que vai ser prestado tem como objetivo reforçar aqui o esclarecimento aos cidadãos sobre os critérios de atribuição do apoio, verificar a sua situação, identificar eventuais erros de cálculo na prestação ou na elegibilidade da pessoa para esse serviço, verificar também os prazos, a documentação necessária, os canais que existem disponíveis para reclamar quando as famílias deixam de receber estes apoios e quando são confrontadas com pedidos de devolução pela Segurança Social. Portanto, todos estes pontos vão ser aqui abordados através desta linha de apoio. Portanto, quem tiver essa necessidade, já sabe, vou repetir o contacto, é o 21-371-0270 ou através do e-mail habitação@deco.pt. Em último caso, pode sempre também contactar a delegação diretamente e através dos nossos protocolos em Tavira, Olhão, em Faro, em Lolé, em Lagoa, em Portimão e em Lagos.
2: Conclusão, praticamente por todo o Algarve. Essa é que é essa, nem mais. Sandra, obrigada por ambas as situações, por ambos os esclarecimentos, sempre muito, mas muito oportunos. Pela frente terão com certeza esta grande missão agora de explicar e ensinar e ajudar neste...
3: E ajudar essencialmente.
2: Essencialmente, não é? Né? Neste processo. Continuação de um bom trabalho para todos vós aí na delegação do Algarve da DECO. Obrigada,
3: obrigada,
2: Sandra.
3: Obrigada, Ana, e para quem nos ouve também. Obrigada.
2: Bom trabalho. Obrigada.
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1: O dia hora de despertares, o apontamento semanal da terapeuta ocupacional Adriana Saraiva. Bem-vinda, Adriana.
2: Obrigada, Ana.
1: Vamos à proposta para hoje.
2: Então, a Estou proposta curiosa. Para hoje tem a ver com calor, com cabelos e com algo que se começa a misturar com a nossa cultura. Portanto, nós temos este movimento coletivo de irmos uns para os países dos outros e recebermos também no nosso país pessoas de outras latitudes.
1: Mas se calhar, eu já metendo uma colherada, já antecipando, sim, isso tem muito, muito mais de a ver connosco, não de hoje nem de ontem. Se calhar há um grande misto nas nossas origens enquanto portugueses, não?
2: Possivelmente,
1: não é?
2: Possivelmente.
1: E muitos que residem cá já há uns anos.
2: Exatamente, então nós temos aqui na nossa cidade, passa publicidade, uma senhora que trabalha com cabelos, uma cabeleireira, dentre as muitas que temos, e boas, mas temos uma senhora de origem guineense, que trata muito bem dos cabelos mais crespos, dos cabelos africanos. Ora, as minhas filhas experimentaram e gostaram de fazer algumas tranças no cabelo. Não só sentiram que era muito mais prático lidar com eles no dia-a-dia, a lavagem, a secagem, como o calor, não é? Estamos com um calorão brutal e, portanto, ter o cabelo preso de uma forma funcional foi muito eficaz. Mas isto tem também um bocadinho de ligação com o quê? Com a Copa, só me está a vir a palavra em brasileiro, o Mundial de Futebol.
1: Sim.
2: Então, nós tivemos aqui um grande sururu à volta da seleção de Cabo Verde e de algumas seleções que fizeram uma boa prestação e bem hajam também por isso, porque nos trouxeram outros ensinamentos, não é? Além da bola propriamente dita. E então havia uma entrevista feita pela senhora que é responsável pelo cabelo da equipa de Cabo Verde e que veio explicar que, na realidade, as tranças de cabelo carregam séculos de história, de resistência e de uma certa inteligência ancestral. Então, a saber, esta questão de entrançar cabelo, não sei se a Ana já observou, mas há inclusivamente imagens que mostram a filha a ser penteada pela mãe, que por sua vez está a ser penteada pela avó. Existe até um certo misticismo à, sim, volta desta questão. Há quem diga que é uma forma de prender ali as dificuldades e os problemas e as tristezas, não é? Assim, este lado mais dramatizado da história. Mas o que ela dizia é que, além dos penteados terem uma componente de estética, e alguns são autênticas obras de arte mesmo, e eu tenho que tirar o meu chapéu, porque é de facto um movimento de resistência, de paciência e de habilidade, sim, franca habilidade manual. Então, estes penteados estavam relacionados também com etnia, portanto, a raça a que a pessoa pertencia, a idade, o estado civil, a posição social e, inclusivamente, transportavam mensagens dentro da própria comunidade. Trançar é um ato coletivo de cuidado, transmissão de conhecimento e de afirmação de identidade. Oi. E é giríssimo ver

0: o universo de penteados possível dentro das tranças e de outras formas de suportar o cabelo sem ser necessariamente as tranças. Mas também é muito interessante perceber esta história da trança, não é? Além disso, a verdade é que isto proporcionava uma possibilidade de preservar condições de higiene num período em que essas condições eram muito precárias. Estamos a falar dos períodos da escravatura, do transporte em barcos, das doenças, e, portanto, a forma de resistir a todas estas vicissitudes, a trança veio como uma forma de contornar estas dificuldades. E, portanto, trazem esta população traz esta sabedoria das ilhas, traz esta sabedoria destes países africanos e, inclusivamente, levaram a que isto fosse também símbolo de resistência e de sobrevivência. Portanto, o entrançar o cabelo era manter uma cota parte de cultura que ao longo do tempo foi sendo castrada pela colonização. Portanto, para quem não sabe, as pessoas colonizadas e escravizadas eram privadas de falar crioulo, eram privadas de dançar, eram privadas de poder usar os instrumentos de música que eram tradicionais da sua cultura e, portanto, manterem o cabelo consoante a sua cultura também era uma forma de resistência. Portanto, isto, pegando um bocadinho aqui na boleia daquilo que o Mundial nos trouxe, um bocadinho desta cultura de outras zonas do planeta, e, portanto, porque é que se usava, resumindo e concluindo, porque é e como é que se usavam as tranças? Por uma questão de proteção e por ser muito mais prático, portanto, o cabelo crespo e seco em clima mais agreste era muito mais fácil de se manter hidratado e de não partir se fosse usado em tranças e de permitir um trabalho duro como aquele que era feito no tempo da escravatura, nas roças e nas casas. Era uma transmissão cultural, passava de mães para avós, para tias, que ensinavam as filhas a trançar e preservavam técnicas e padrões específicos de determinadas zonas geográficas, e era uma forma de resistência silenciosa, em que a comunicação, a opressão e a memória podiam ser ultrapassados e preservados a partir de padrões que tinham, inclusivamente, não só um símbolo de pertença, mas também formas de comunicar entre a comunidade. Portanto, são uma herança viva da resistência dos nossos antepassados africanos, nossos, todos nós, porque não há nenhum de nós que não tenha uma gota de sangue africano, e que se recusaram a morrer com o passar dos tempos, apesar de tanta, tanta opressão.
1: Fica esse preservar não é? De tradição do.
0: E uma recomendação: façam tranças, ensinem a fazer tranças, aprendem, as crianças aprendem umas com as outras a fazê-lo e.
1: Algumas pessoas, tenho uma amiga que numa visita a São Tomé diz que optou por fazer uma totalidade de tranças, totalidade, que diz que não aguentou muito.
0: Pois.
1: Porque o peso, não temos ideia, nós temos o
0: É
1: cabelo, o
0: verdade.
1: peso era de tal, era tão, era extremo que lhe fazia doer
0: E
1: muito,
0: de
1: não é?
0: facto, nós, população caucasiana, não estamos habituados a isto, não
1: Pois
0: é?
1: é, sim.
0: Nós vemos crianças muito pequeninas,
1: Sim, logo.
0: africanas, já às vezes com o
1: Sim.
0: cabelo cheio daqueles
1: Uns totozitos.
0: elásticozinhos coloridos ou das
1: Sim.
0: contas coloridas, não é?
1: É.
0: Inclusivamente até vemos as contas a combinar com a roupa
1: Sim,
0: ou
1: sim,
0: com o
1: sim.
0: padrão do país, não é?
1: Mesmo, mesmo.
0: Mas tem a ver com esta habituação que
1: Sim,
0: nós não
1: não
0: fizemos,
1: temos, sim.
0: mas tudo é adaptável, não é?
1: É verdade,
0: Podemos
1: mas.
0: fazer um modelo que seja mais
1: Sim,
0: ajustado
1: uma ou outra
0: à
1: trancinha.
0: nossa tolerância capilar.
1: Nem mais, nem mais. Uma ou outra trancinha em memória também
0: Exatamente.
1: desse passado dos nossos. Daqueles que, no fundo, se equiparam aos nossos antepassados. Não é?
0: Exatamente.
1: Exatamente. Adriana, obrigada
0: Obrigada.
1: pela chamada de atenção e memória também, juntando o Mundial e as
0: As
1: tradições que
0: tradições e
1: vêm.
0: as manualidades.
1: Também, exato.
0: Porque isto tem muito. É quase como um tricotar no cabelo.
1: É muito,
0: É um
1: muito.
0: tricotar de cabelo.
1: É muito, não é? Não é
0: É
1: tanto como
0: mesmo.
1: uma simples cabeleireira. Há
0: Mas que
1: quase
0: é
1: mais
0: ótimo em
1: sofisticado.
0: termos de saúde mental.
1: Sem dúvida. Até para a semana.
0: Até para a semana.
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0: está no top este tema, Buba Espinho, Miguel Azevedo, Não É Tarde, Não É Cedo, é isso. Aproximamos-nos a passos largos do final de mais um Às da Manhã, com o atualizar da informação, já a seguir aqui na sua rádio. Beijinhos, abraços, portem-se bem, excelente quinta-feira, até amanhã, se os quiser.
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0: Boa tarde, notícias na Gilão, quinta-feira, 23 de julho de 2026. Aí está a 33ª edição da Volta ao Algarve à Vela, com cerca de 25 embarcações e mais de 120 velejadores que percorrem a costa algarvia. Também a nível do desporto, aqui por Tavira, este fim de semana tem lugar o torneio noturno do Clube de Ténis. É mais uma edição. Outros temas da atualidade, a Polícia Judiciária realizou uma operação policial que incluiu várias buscas domiciliárias, ocorreu na passada quarta-feira. Falamos-lhe também do tema que está aí na atualidade, exames nacionais e a tomada de posição da FRAP Algarve relativamente à situação dos exames e respectivas notas para este 2026. Este é outro tema já a seguir.
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0: Boa tarde, são as notícias na Gilão, quinta-feira, 23 de julho deste 2026. FRAP Algarve apela que nenhum aluno saia prejudicado pelas falhas no sistema de classificação de exames relativamente a este ano. Vamos saber mais num trabalho do jornalista estagiário da Rádio Gilão, Francisco Grilo.
8: A Federação Regional das Associações de Pais do Algarve, a FARAP Algarve, tem acompanhado com extrema preocupação a classificação dos exames nacionais, desde as inúmeras falhas técnicas e as dificuldades sentidas na correção das provas, assim como também as inúmeras alterações no calendário destes exames e também a informação incompleta que chega às escolas. Falámos com Marta Rodrigues, presidente do Conselho Executivo da FRAP Algarve, em relação às inúmeras dificuldades sentidas pelos pais, alunos e também os funcionários das escolas em relação à correção dos exames nacionais.
9: Temos chegado a nós muitos testemunhos, situações já reportadas, outras que ultimamente têm-nos chegado, essas foram algumas. Temos, e agora, quando achávamos que as coisas poderiam acalmar um bocadinho, ainda não acontece, e é verdade, nós temos as situações das fichas antes que ainda estão a chegar-nos com erros. E temos que ter esta noção, as fichas ENES são necessárias para que os nossos alunos se candidatem ao ensino superior e segundo as informações que me chegou ainda hoje, já vai na 7ª atualização e continuamos a ter erros nas classificações que estas fichas têm. Por isso são vários, continuamos a estar apreensivos aqui com a situação, olhando com muita preocupação, dando aqui algum apoio e efetivamente há aqui uma palavra que me permite já, desde já, dar, que é de olharmos para as escolas, para aquilo que os nossos professores, diretores, os professores classificadores, o pessoal que esteve desde o primeiro dia, das primeiras horas, que nunca viraram costas aos nossos alunos, aos nossos pais, muitas das vezes sem terem respostas naquele momento, mas ouvindo as preocupações. Por isso, não posso deixar, desde já, dar um apreço a estes profissionais que estão nas nossas escolas e que foram atingidos também eles com este processo todo.
8: Marta Rodrigues, presidente do Conselho Executivo da FRAP Algarve, ainda deixa uma mensagem de reconhecimento aos vários diretores e funcionários das escolas que permitiram a abertura das mesmas em horários extra, nos fins de semana, à espera destas mesmas notas, e também deixa um apelo a que nenhum aluno saia prejudicado com esta situação e que esta luta pela classificação justa das notas e também um processo mais transparente é a partidária.
9: Nós tivemos situações de sexta-feira, sábado, domingo, escolas abertas em horário extra, os nossos diretores a tentar dar aqui as respostas e obviamente, e quando digo os diretores, como e muito bem disse, tivemos os nossos técnicos especializados, também conjuntamente toda a equipa esteve unida para dar aqui um aconchego, se me permitem a expressão, para que as respostas chegassem aos alunos e às famílias. Não nos podemos esquecer que muitos destes alunos trabalharam 3 anos para estas notas. Trabalharam para que chegar a esta altura e poder fazer estes exames para acederem a um futuro e àquela universidade, àquele curso desejado. E agora vêem-se numa posição, e esta foi claramente uma das coisas que nós temos no nosso comunicado, que tem muito a ver com nós não queremos encontrar aqui culpados. Nós queremos é que se assumam as responsabilidades e que se encontrem soluções. Nós não podemos ter alunos nem famílias a pagarem um preço quando o sistema falhou. E nós temos esta noção. Neste momento, como sabe o Sr. Ministro, ainda ontem reafirmava que não querem e não vai haver alteração da medida da taxa para a reapreciação dos exames. Ora, muitos destes alunos não pediram que as classificações viessem erradas. E para poderem verificar se efetivamente o exame era deles, para poderem pedir que fosse novamente reapreciado o seu exame, têm que pagar 25 euros. Vivemos numa altura complicada em que 25 euros, 50 ou 75 euros faz moça no orçamento familiar. Ora, multiplicando isso, então temos que ter aqui algum sentido de responsabilidade, não é? Não estamos contra o tipo de classificação. Agora, houve uma responsabilidade pública quando se implementa ou se altera um processo com esta dimensão. Isto não estamos a falar de uma discussão partidária. Estamos a falar de responsabilidade. É isso que nós queremos, efetivamente. É que publicar as notas é importante, mas garantir que nenhum aluno saia prejudicado é outra coisa.
8: Outros problemas que surgiram com este processo na classificação dos exames também têm sido as fichas genes necessárias para uma candidatura ao ensino superior.
9: Ainda hoje continuamos a sentir com esta questão das fichas genes, com este calendário, e agora temos mais uma época, não é? Extraordinária. Mas quem nos garante, e é isto, a falta, esta comunicação que é importantíssima, que o Ministério da Educação tenha para com as famílias, que é uma comunicação que seja clara e transparente, mas também é a próxima, porque isto envolve milhares de alunos, envolve o futuro deles. E não basta comunicar que o problema está resolvido, porque, ok, tudo bem, temos uma terceira fase. Eu hoje ouvi uma mãe comentar comigo que o filho está a fazer a segunda fase agora. E se isto não correr tão bem quanto desejado, tem uma terceira fase. E eu perguntava, pronto, e então, agora não tenho férias, porque entrando na universidade, depois em setembro, recomeça o seu ano letivo. Temos que perceber que isto é importante olharmos, esta situação não foi pedida pelos alunos. Eles foram atingidos com isto.
8: Por fim, Marta Rodrigues, Presidente do Conselho Executivo da FRAP Algarve, deixa mais um agradecimento aos funcionários das escolas, assim como também apela para a gratuitidade da reapreciação das provas e a isenção das taxas moderadoras envolvidas no processo, visto que não devem ser os alunos a pagar o preço de um erro no sistema.
9: Queremos agradecer aos todos os profissionais da escola tudo o que fizeram do esforço extraordinário para proteger os alunos e ajudar as famílias neste processo. Também queremos garantir que nenhum aluno saia prejudicado de tudo isto que está a acontecer. E voltamos e continuamos aqui muito a falar sobre a gratuitidade dos pedidos que não falámos, da reapreciação dos exames, das taxas moderadoras que estão a ser pedidas, porque é importante, efetivamente, que seja garantido, porque não foi isto que foi falado, que foi pedido, que foi feito por parte dos nossos alunos. Eles não fizeram para que isto acontecesse, porque quando o sistema falha, não podem ser sempre os alunos e as famílias a pagar o preço.
8: Marta Rodrigues, Presidente do Conselho Executivo da Federação Regional das Associações de Pais do Algarve, em relação

0: fundo, as questões inerentes às decisões da FRAP Algarve nesta preocupação no processo de classificação dos exames nacionais e respectivas notas. O Instituto Português do Desporto e Juventude visitou na passada terça-feira várias iniciativas promovidas em altura no âmbito dos programas Jovens pelo Ambiente e Férias Ativas de Verão. A visita contou mesmo com a presença do vice-presidente do IPDJ, Paulo Santos, e diretor-regional, Ricardo Pinto, que acompanharam as atividades desenvolvidas em parceria com entidades locais. A comitiva começou por conhecer uma sessão dirigida aos participantes do programa Jovens pelo Ambiente, realizada na sede da Associação Juvenil Young Link, dedicada ao tema do consumismo. Este ano a iniciativa contou com a colaboração da Associação através do programa Voluntariado Jovem para a Natureza e Florestas, promovido pelo IPDJ. Seguiu-se uma passagem pela antiga escola primária de Altura, onde foram acompanhadas atividades de férias ativas de verão do município de Castro Marim, com uma sessão ligada ao teatro e a participação das crianças e dos monitores. A visita terminou no Centro Escolar de Altura, onde decorria a iniciativa Férias 5.0. Projeto desenvolvido em parceria com a Young Link e o PDJ, ligando crianças e jovens às tecnologias durante o período das férias. A atividade pretende promover o contacto com áreas tecnológico-científicas através de experiências relacionadas com robótica, programação, inteligência artificial, comunicação digital, aliando a aprendizagem e ocupação dos tempos livres. A Polícia Judiciária realizou esta semana, no Conselho de Olhão, uma operação policial que incluiu várias buscas domiciliárias. O objetivo é recuperar objetos subtraídos durante um roubo associado a um sequestro ocorrido em novembro do ano passado. Segundo a Polícia Judiciária, 4 suspeitos coagiram um homem, acompanhá-los até uma residência nas Ilhas Barreira, onde foi agredido, mantido em cativeiro durante uma tarde e posteriormente transportado contra a sua vontade numa embarcação até Olhão, onde acabou por ser abandonado sem os seus pertences. A Polícia Judiciária diz no comunicado que os factos tiveram origem na ocupação indevida de uma habitação. Durante uma das buscas, um dos suspeitos foi detido em flagrante delito por posse de arma proibida, depois de ter sido encontrado na posse de 2 armas de fogo, no caso pistolas, uma das quais tinha sido furtada. Presente a autoridade judiciária, o detido ficou com termo de identidade e residência. A investigação prossegue a cargo da Polícia Judiciária, com o objetivo de esclarecer integralmente estes factos. O inquérito é titulado pelo DIAP de Olhão.
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0: Clube de Ténis de Tavira promove este sábado mais uma edição do torneio noturno daquele clube. Vamos saber mais no objetivo desta iniciativa, no trabalho também do estagiário da Rádio Gilão, Pedro Nogueira.
2: O Clube de Ténis de Tavira promove no sábado mais uma edição do torneio noturno. A iniciativa decorre nos campos municipais de Ténis de Tavira e reúne diferentes modalidades esportivas no evento que irá juntar competição e convívio. Para conhecer melhor o que está preparado, falámos com Fábio Fernandes, diretor técnico do Clube Ténis de Tavira.
3: Esta edição, ou seja, este torneio representa o encerramento da nossa época desportiva. Como muitos outros esportes, a nossa época desportiva começa a finais de setembro e termina em finais de julho, agosto. E então nós fazemos o nosso torneio de encerramento da época sempre no último sábado de julho. Este ano não é diferente dos outros anos, vamos ter várias atividades a decorrer ao mesmo tempo. Temos, pronto, a principal atração e atividade, depois é o torneio de ténis, que é jogado na modalidade de singulares e pares. Depois temos também outras diversões como ping-pong, a decorrer ao mesmo tempo. Temos aqui um pequeno campo de futebol montado no espaço ao redor dos campos de ténis municipais. Pronto, e temos o churrasco, que é também um grande atrativo para todos os amigos, sócios e colegas aqui do Clube Ténis de Tavira, que passam por cá para ter connosco um bocadinho da noite, para estar um bocadinho connosco ao final da tarde, ao final da noite e alguns até de madrugada.
2: Fábio Fernandes, explica-nos agora quais os objetivos pretendidos com este torneio.
3: Objetivos, temos sim senhor. Um dos principais objetivos, e foi o que nos fez começar com este evento, é juntar do máximo possível de atletas do clube, porque muitos deles não se conhecem, trabalham em dias distintos, trabalham em grupos competitivos distintos, com objetivos distintos. Então este torneio faz com que a gente junte o maior número possível de atletas do clube, sejam adultos, sejam crianças, sejam veteranos, sejam, bom, todas as idades, todos os escalões etários juntos num evento só. É basicamente esse o grande objetivo do nosso torneio.
2: Quanto à adesão ao torneio, o responsável revela

0: que tem recebido bastantes inscrições.
1: Temos. Temos tido sempre. Nós temos feito um quadro competitivo, como nós aqui chamamos no ténis, é um quadro absoluto, onde tem jogadores colocados nesse quadro a nível, ou seja, selecionados a nível técnico ou tático, em vez de ser a nível etário. Tem mais a ver com o nível em questão, o patamar em questão de nível do ténis, qualidade de ténis. E esses quadros competitivos que nós fazemos têm à volta de 32 participantes. Depois temos outro quadro juvenil, que o número já varia um bocadinho, consoante os atletas que estejam disponíveis para aparecer, que é mais complicado, né? Precisam de vir com encarregados de educação, é sempre mais limitado, mas temos sempre à volta também dos 20. E depois temos o escalão, que é um escalão intermédio, que engloba miudinhos ali à volta dos entre os 9 e os 12 anos. Também costumamos ter à volta dos 15, 20. Aceitamos também pessoas vindas de outros clubes, pessoas que estejam cá a passar férias, que participam regularmente neste evento, ou seja, tornaram-se nossas amigas através deste evento, pessoas que vêm de vários pontos do país, e até do estrangeiro, inclusive, e fazem questão de estar cá neste fim de semana para participar connosco.
0: Além de falar do torneio, o responsável fez também um ponto de situação sobre o momento atual do Clube Ténis Tavira.
1: O Clube Ténis Tavira, falando do seu desenvolvimento anual e fazendo agora aqui um pequeno briefing do que foi esta época desportiva de 25-26, o Clube Ténis Tavira tem-se conseguido manter vivo, ativo e com muita atividade. Este ano, ao invés dos outros anos, tivemos um acrescente de mais torneios oficiais a decorrer aqui no nosso espaço, que é municipal, não é? Como todos devem saber. Mas em termos de número de atletas praticantes, nós temos também sempre um número, uma média relativamente razoável, atendendo que nós temos as nossas limitações, né? Em termos de logística, de treinadores, que está muito difícil encontrar treinadores que queiram trabalhar neste ramo, pronto, também devido ao número de campos que a gente tem também. Mas sim, está saudável, temos mantido sempre uma atividade bem preenchida ao longo do ano e temos sempre à volta de 90, 100 atletas já ativos ao longo da época. Uns entram, outros saem. É sazonal, alguns meses, e então mantemos sempre mais ou menos este número de atletas ativos.
0: Por fim, o responsável deixa uma mensagem a todos os que pretendem participar no evento ou juntar-se à modalidade.
1: É uma mensagem muito importante. O ténis, felizmente, teve um crescendo devido ao número de atletas que temos a fazer vida profissional e ativa desta modalidade, mas lanço o repto para todas as pessoas que vivem em Tavira, arredores, nos façam uma visita. A primeira aula é totalmente gratuita, não precisa trazer material nenhum. É só contactar-nos, os nossos contactos estão na nossa página, em tenistavira.com. Façam-nos uma visita, contactem-nos, porque muitas pessoas não fazem ideia do quão divertido é jogar ténis, que o ténis não se limita somente a competir, mas também tem uma componente de lazer e social bastante atrativa e bonita e boa.
0: O torneio noturno regressa aos campos municipais de Tavira, no sábado. O início está marcado para as 21 horas, numa organização do Clube de Ténis Tavira.
2: É uma proposta aqui por Tavira, também associada, diremos, ao desporto. A 33ª edição da Volta ao Algarve à Vela arranca com 25 embarcações, mais de 120 velejadores que percorrem a costa algarvia entre Tavira e Lagos. Organizada pelo Ginásio Clube Naval de Faro, a prova decorre até domingo, até o dia 26 de julho, afirmando-se como a maior competição de vela de cruzeiro realizada a sul de Portugal. Na edição deste ano, a proposta é uma verdadeira travessia de mar a mar, no início no Sotavento Algarvio, chegada ao Barlavento, no percurso dividido por 4 etapas que liga alguns dos principais portos da região. Primeira etapa liga Tavira a Faro, seguindo-se Faro Albufeira. No sábado as embarcações partem de Albufeira rumo a Portimão, antes da última etapa, dia 26, Portimão-Lagos. Ao longo destes dias de competição, os velejadores enfrentam diferentes condições de mar e vento, um desafio que exige capacidade de navegação, estratégia e trabalho de equipa. A prova permite ainda dar visibilidade à costa algarvia, com a passagem das embarcações para alguns dos cenários marítimos mais emblemáticos da região. Em cada cidade de chegada, a organização promove um momento de convívio entre atletas, equipas, patrocinadores, parceiros e comunidade local, culminando com a entrega de prémios de cada uma das etapas. A organização realça também a importância do papel das autarquias, das marinas, dos portos de recreio, entidades locais envolvidas no apoio logístico e operacional à iniciativa. A 33ª volta ao Algarve à Vela decorre até 26 de julho com as equipas que disputam uma travessia que une o Algarve através do mar e a ligação direta da região à Vela. Ainda desporto e Algarve, a atleta algarvia Lara Roque foi convocada para o Mundial de Sub-20 Lara Roque, que foi convocada para a seleção portuguesa do Campeonato do Mundo de Atletismo Sub-20, a disputar o Shen nos Estados Unidos de 5 a 9 de agosto. O anúncio foi feito pela Federação Portuguesa de Atletismo. A jovem meia fundista da Associação Académica da Bela Vista, a única representante da Algarvia de entre os 19 convocados, vai competir na prova dos 3 mil metros obstáculos. Lara Roque, 17 anos, sagrou-se recentemente campeã nacional sub-20 nos 3 mil metros obstáculos, com o novo recorde nacional do escalão. Esta convocatória, diz a atleta, é o reconhecimento da dedicação ao trabalho e a todos os que também com ela têm assim dado o seu empenho. A presença de Lara Roque nesta importante competição internacional, que reúne alguns dos melhores atletas do mundo, constitui um motivo de orgulho para o município de Lagoa, diz o mesmo, e para todo o concelho. Iremos nós também para o Algarve esta representatividade da região de uma jovem atleta em competição.
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2: Eis algumas propostas aqui por Tavira, diremos nós, nestas noites quentes, principalmente. A mostra de artesanato acontece todas as noites, repartindo-se entre o Jardim da Lagoa ou o Jardim das Palmeiras. Pensaram os jovens decorrem as férias de verão com ciência, promovidos pelo Centro de Ciência Viva de Tavira. Também até o dia 26 decorre nos claustros do Carmo a 26ª edição da mostra de cinema ao ar livre. Até o dia 4 de agosto, Feira do Livro, acontece na Rua do Cais. Para hoje também, Letras ao Sol, Hora do Conto, O Rei Vai Nu, por Sónia Dias, um vale encantado de histórias na Biblioteca Álvaro de Campos. Na Feira do Livro, o conto teatral Três Tristes Tigres, por Sónia Dias, do projeto Um Vale Encantado de Histórias, a participação hoje, a partir das 9 da noite, na Feira do Livro. Mas temos animação na Praça da República, hoje espetáculo de dança Viagem pelo Mundo, Ritmos e Dança, com o grupo de dança da Academia de Música de Tavira. Será, com certeza, um momento especial do ritmo e das músicas que irão acompanhar este espetáculo de dança Viagem pelo Mundo, hoje no centro da cidade de Tavira. Antes de finalizar, uma nota da Tavira Verde, dá conta de uma interrupção programada de abastecimento de água, sexta-feira, entre as 14 e as 18 horas, na freguesia de Tavira, mais propriamente na rua de Santa Margarida, para beneficiação de infraestruturas. Esta interrupção programada de abastecimento de água afetará a antiga Estrada Nacional 270 e a Rua de Santa Margarida. Lembra a Tavira Verde que, para mais informação e consulta detalhada do mapa das zonas afetadas, devem os interessados visitar o website da Tavira Verde na secção de alertas e comunicados. E o IPMA, Instituto Português do Mar e da Atmosfera, colocou Mochique, Silves, Loulé, São Brás del Portel e Tavira com perigo máximo de incêndio rural para hoje. Vila do Bispo, Aljur, Lagos, Portimão, Alcoutim, Castro Marim e Vila Real de Santo António foram classificados com muito elevado. Lembrando que o laranja de elevado foi atribuído a Lagoa, Albufeira e Faro, e o amarelo e moderado a Olhão. O perigo de incêndio rural é determinado pelo IPMA, tem 5 níveis que vão de reduzido a máximo e os cálculos são obtidos a partir da temperatura do ar, umidade relativa, velocidade do vento e quantidade de precipitação nas últimas 24 horas. Finalizamos com a previsão do tempo para hoje. Segundo o IPMA, céu pouco nublado ao limpo, apresentando períodos de muito nublado, em especial no litoral oeste, podendo a nubosidade persistir em alguns locais a norte do Cabo Raso. O vento, em geral, fraco do quadrante oeste, intensificando de fraco a moderado a partir da tarde, em especial no na região sul. Prevê-se uma pequena descida da temperatura máxima no interior norte e centro, pequena subida na costa sul do Algarve. O mar na costa sul com ondas do sudoeste inferiores a 1 metro. A temperatura da água do mar ronda entre os 19 e os 20 graus. Temperaturas máximas previstas para hoje, na previsão do IPMA, apontam para os 34 graus de máxima prevista para Tavira, 32 para Faro, 29 Lisboa, 24 graus de máxima prevista para o Porto. Ponto final neste espaço de informação. Desejamos-lhe a continuação de uma excelente quinta-feira com a sua rádio.
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Olá a todos, boa tarde. É o Música a Gosto desta quinta-feira, por o qual podem participar pelo 281-320-245 numa chamada para a rede fixa nacional. Com muito gosto ficamos na vossa companhia, desejando um bom almoço, um bom almoço, um bom trabalho, boa viagem para quem está ao volante, não é? Bons mergulhos, pessoal. Está aí um dia daqueles, não é? Praia. Espetacular. Então aproveitem, divirtam-se e quem puder e quiser participar é o 281-320-245 numa chamada para a rede fixa nacional. Vamos a isso! Música.

0: propósito, primeira participação, arrancamos em Santa Luzia. Boa tarde, Conceição Santos.
1: Boa tarde, minha Cristina.
0: Como
1: tá
0: é
1: boa?
0: Que estamos hoje? Está tudo bem por
1: está
0: aí?
1: Está tudo bem. Oh. Olha, está assim um tempo aburrido, é que está bom.
0: A sério que está aí? Olha, aqui Portavira está ótimo, está limpinho.
1: Está limpinho.
0: Não é dia das mentiras hoje. Hoje não é dia das mentiras, hoje... não consigo.
1: Não, não isso
0: consigo.
1: É abril, homem.
0: Não consigo. Também é o dia das mentiras, de vez em quando.
1: Ah.
0: Daquelas que não fazem mal de nenhum, não é? Até anima.
1: É exatamente. Ah, é isso mesmo.
0: É assim. Oh, meu Deus. Vamos à dedicatória, Conceição.
1: Olha, a dedicatória é para dedicar à minha irmã, que faz hoje mais um aniversário. Um beijinho para ela. E que corra tudo de melhor na casa dela com os filhos e os netos.
0: Sim, senhora, é disso que queremos, né? Com saúde para todos, né?
1: É verdade.
0: É verdade.
1: Na minha mãe também, dedicatórias dela, meu marido, mas pronto, a família toda daqui
0: de
1: da
0: todos,
1: casa.
0: De todos, muito bem.
1: Depois sim, para a minha irmã.
0: Muito bem. E para os outros todos também, um dia feliz.
1: Pô, que foi assim, que faz sim. Antes também, um beijinho também.
0: Nem mais.
1: Nem mais.
0: Beijinhos, boa quinta-feira, até amanhã.
1: Até amanhã, Ana Cristina, até amanhã,
0: obrigada.
1: Se quiser.

0: Vamos para mais uma participação. Boa tarde, Vítor Colasso.
1: Boa tarde, Ana Cristina.
0: Como é que estamos desse lado?
1: Neste lado está bem.
0: Sim.
1: Com um calorzinho, com assim meio embrulhadito, como se diz, mas é um embrulhado. Isto é aquelas poeiras, aquelas coisas.
0: Ok.
1: Mas está bom.
0: Olha, o que me estava a perguntar, do tal artista temos, portanto, pode anotar aí que um dia destes pode pedir, afinal tenho. Isso mesmo.
1: Está bem.
0: Pronto, podemos dizer para os ouvintes. Estávamos aqui em conversas, tínhamos aqui disponibilizando para os ouvintes o Dino Meira, já tem alguns aninhos.
1: É verdade.
0: Portanto, temos sim, senhor. Então, vamos aqui desejar a todos, não é, que seja uma boa quinta-feira, não é, com saúde.
1: Com saúde e que sejam felizes.
0: Isso.
1: Aí, para a cidade, ouvintes que fazem anos.
0: É.
1: Seja um dia feliz. E quem está mais em baixo, rápido as melhoras. Logo há de vir as melhoras.
0: É verdade. Essa aqui.
1: E vamos vivendo a vida como Deus quer.
0: Que tenhamos fé, não é?
1: E que a gente tem que fazer também para ir vivendo bem.
0: Pois, claro que sim, não é?
1: Sem não pôr a gente também a fazer, também ninguém faz por nós.
0: É verdade.
1: Até amanhã.
0: Até amanhã, Vítor. Bom almoço.
1: Obrigado.
0: Até amanhã.
1: Igual.
0: Obrigada.

0: Vamos para mais uma participação. Olá, boa tarde.
1: Boa tarde, Ana.
0: Como é que está o nosso amigo José Paz hoje?
1: Hoje estou, tanto possível, um dia de cada vez.
0: É isso.
1: Vamos andando.
0: Uma coisa é certa, tenho uma certeza absoluta em relação a si, José Paz.
1: Diga.
0: Hoje está, em relação ao dia de ontem, mais experiente.
1: Estou mais experiente para escrever da vida.
0: Passou mais um dia. Ora, viu? Ora, viu? Pois é, pois é.
1: Mais um dia.
0: É verdade.
1: Mais um dia de velhice.
0: É verdade.
1: De jovialidade.
0: E tudo o que temos direito. Tudo o que tenhamos direito. Que estejamos bem, que façamos bem aos outros e que os outros também nos façam bem a nós. Ponto.
1: Exatamente.
0: É isso mesmo.
1: E todos os dias vamos aprendendo.
0: É. É assim, um dia de cada vez. Agora estou a ver aqui uma notícia que me está a deixar aqui... os incêndios, José Paz, os incêndios.
1: É, os incêndios e as guerras.
0: E as guerras também. Agora, estes incêndios também são umas guerras, porque, enfim. Em França, a última notícia que tenho aqui é que em França um incêndio obriga a retirada de mais de 10 mil pessoas. Imagine bem a zona circundante. Olha, vamos lá falar de coisas boas. Vamos falar de amizade, de amigos, de música. Para quem vai à dedicatória de hoje?
1: Ai, pois é... Para quem já falou, para quem há de falar e para quem está a ouvir e não participa.
0: É
1: muita
0: isso.
1: Saúde para todas as suas, para elas e para eles e para todas as suas famílias. E as mulheres para quem está um bocadinho mais em baixo.
0: Nem...
1: Parabéns
0: é.
1: A todas as pessoas que fazem anos. Realmente hoje é dia da irmã da amiga Conceição.
0: Exato.
1: Dia,
0: sim.
1: Parabéns para ela também. E vamos viver da vida. Um abraço para si, Ana.
0: Um grande abraço. Até amanhã com saúde, José Paz. Até amanhã.
1: Igualmente.
0: Obrigado.
1: Saúde para todos.
0: Obrigado.

0: E agora, vamos ao encontro da nossa Mariana. Boa tarde, Mariana.
1: Boa tarde, Dona Cristina.
0: Estamos bem? Bem dispostinhos?
1: Estamos bem, estamos.
0: Ótimo, é isso que eu gosto.
1: Um calorinho abafado, mas está bem.
0: Sim, está assim, a modo...
1: Está bem.
0: É. Então venha daí a dedicatória de hoje.
1: Pois a dedicatória vai para toda a minha família, para os meus netinhos todos, para a minha família. Vai para os ouvintes todos, esses já falaram, e já não fala mais ninguém que deve ser a última.
0: Não, ainda temos mais alguém para entregar a chave.
1: E vou dedicar a muito especial ao enfermeiro Tiago de Centro de Saúde Almancília, à doutora Joana.
0: Olha,
1: que elas, ouvem, ontem estive lá na consulta, elas pediram-me.
0: Olha, que giro, que
1: ele
0: fixe.
1: É, ele pediu mais, doutor. Aquilo é de mocinhos novos.
0: Ah, sim.
1: Aquilo é tudo malta na casa dos 30 e poucos.
0: Ok, certíssimo.
1: Vai para os médicos todos lá do Centro de Saúde e para as enfermeiras e para as auxiliares. Sim. Mas em especial para estes dois, okay. Para a doutora Joana e para o... Para o Tiago.
0: Muito bem.
1: Eles então, são muito simpáticos para
0: um
1: os doentes.
0: Um abracinho especial da nossa parte também para eles. Muito bem.
1: E pronto, hoje vai para a Maria de Conceição, para quem já falou, para a Conceição. Quem já falou, vai um beijinho para eles todos.
0: Nem
1: e da Lara da Nova, aquele beijinho especial para todos os ouvintes, em especial aí para a Ana e para os seus colegas.
0: Obrigada. Beijinhos para vocês,
1: beijinho
0: para a família
1: para
0: toda.
1: Beijinho para o meu enfermeiro, beijinho para o meu enfermeiro e para a minha mulher.
0: Beijinhos
1: médica.
0: Para eles também. Bom
1: tchau,
0: trabalho. Até amanhã, Mariana. Obrigada.
1: Até amanhã, tchau.

0: vamos para a última participação. Acho que fica com a chavinha. Elizabeth Ramos, boa tarde.
1: Boa tarde, Cristina e ouvinte.
0: Tudo bem por aí desse lado?
1: Está tudo bem.
0: Fixe, ainda bem. Fico feliz por isso. Então vamos à dedicatória de hoje.
1: Olha, vai já para ti com um grande beijinho. E o resto da Rádio Gilão. Vai para a Eugénia Teixeira. Vai para a Paula Santo e o Salvador. Vai para o Senhor Zé Paz. A Zezinha Aldeia Nova, a Noémia. A Violinda Guerreiro. Domingos Simão. A Graça e o marido da Esposeta. O Vitor Coasso. A Helda e o marido da Seca. A Idalina Pereira. O Senhor Gilberto. Vai para a Fernanda Trindade e o marido. E vai para a nossa Presidente Paula Martins e o Sérgio da Junta Sérgio Pereira. Também para ele. E olha,
0: Elizabeth. Perdeu a linha, mas fica a música. Beijinhos, Elizabeth. Beijinhos para vocês. Bom almoço. Beijinhos para todos. Abracinhos e até amanhã, se as quiser.

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0: Boa tarde, são 13 horas. 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
1: Vamos conhecer os títulos desta edição.
2: Os partidos políticos pedem mais informações sobre o teste piloto ou o exame de filosofia. O LIVRE quer ter acesso a toda a documentação. A Iniciativa Liberal pede a audição parlamentar urgente do atual e do anterior presidente do Júri Nacional de Exames. 170 operacionais estão a combater a esta hora um incêndio em Ceia, no distrito da Guarda. 8 meios aéreos foram acionados para o local. É quase um jogo em casa. O Benfica defronta esta tarde os suíços do St. Gallen num jogo onde se espera grande afluência de adeptos portugueses. Fazemos neste jornal a antevisão da partida a contar para as fases de apuramento para a Liga Europa.
1: As notícias com edição de Frederico Moreira.
2: A Iniciativa Liberal exige a audição urgente do presidente do Júri Nacional de Exames. Perante as falhas na correção digital das provas do secundário, o partido quer igualmente chamar ao Parlamento o anterior presidente do Júri Nacional de Exames. O objetivo é que estes responsáveis esclareçam que informações foram transmitidas ao Ministério da Educação sobre o teste piloto do exame de filosofia realizado no ano passado. A deputada da Iniciativa Liberal, Angelique da Teresa, acaba de adiantar ao jornalista João Alexandre que existem contradições entre as informações prestadas pelo ministro e pelo secretário de Estado da Educação sobre o teste piloto. Querem também esclarecer a existência ou não de um relatório e de informações por parte do Júri Nacional de Exames.
3: Fizemos este pedido de audição urgente porque fomos confrontados com as audições de dia 21 de julho, em que, de forma surpreendente, o Sr. Ministro da Educação disse-nos que, afinal, não havia relatório nenhum ao projeto piloto 2025, que foi instituído aos exames de filosofia, para depois o Sr. Secretário de Estado ter vindo corrigir e dizer que havia informação escrita. São informações completamente contraditórias. Não se percebe, afinal, o que é que se está aqui a passar. Há informação, inclusive é por parte da comunicação social, de há um ano atrás, que dava indicação de que tinha havido este projeto piloto, que haveria um relatório e que havia muitas falhas, que inclusive vieram na comunicação social e que se repetem relativamente às falhas que foram vividas este ano. E de repente temos um ministro que até agora nunca tinha dito tal coisa vir dizer em audição à Comissão de Educação e Ciência no dia 21 de julho que afinal não havia relatório nenhum.
2: Para esclarecer estas questões, a Iniciativa Liberal pede a audição parlamentar urgente do atual e do anterior presidente do Júri Nacional de Exames. Já o LIVRE quer ter acesso a toda a informação escrita relativa à prova piloto de filosofia. Ontem o Ministro da Educação afirmou em entrevista à RTP que a informação de que o Governo recebeu foi que a prova piloto tinha decorrido sem problemas de maior e que com base nessa avaliação concluiu-se que havia condições para avançar com a correção digital dos exames do secundário. Perante estas palavras, a deputada do LIVRE, Filipa Pinto, salienta que o partido exige ter acesso a todos os documentos que comprovem estas afirmações.
4: O nosso requerimento que apresentamos hoje, no fundo, pede que se disponibilizem toda a documentação que sustentou a decisão e, portanto, documentação escrita, relatórios, qualquer suporte escrito que seja fundamental para que a decisão tenha sido tomada nos moldes em que foi tomada. E, portanto, pedimos a cópia integral de toda a informação escrita existente sobre a prova piloto de filosofia que permitam perceber que a decisão política que o Sr. Ministro tomou foi baseada, na verdade, na análise de uma prova piloto e sabendo de antemão que todos os erros que tinham sido detectados na prova piloto depois seriam corrigidos.
2: O LIVRE apresentou um requerimento para ter acesso aos documentos relativos à prova piloto de filosofia. Ontem na RTP o Ministro da Educação garantiu que recebeu bom feedback desta prova piloto e que foi por isso que o Governo decidiu alargar este ano a digitalização a todos os exames do secundário. São necessárias explicações imediatas de Luís Neves, é o que entende o antigo Ministro da Administração Interna, Eduardo Cabrita. Ouvido esta manhã no programa Antena Aberta, aqui na Antena 1, o socialista diz que não basta prometer esclarecimentos, que nunca mais chegam, sobre as ligações suspeitas a um empreiteiro da construção civil.
5: O Ministério da Administração Interna, exatamente porque é um Ministério de soberania e um Ministério através do qual se exerce a autoridade de Estado, não é compatível com a existência de dúvidas éticas sobre a conduta de quem tem a responsabilidade política. E, portanto, nesta matéria, eu não tenho qualquer conclusão neste momento, seria absolutamente especulativo estar a fazê-lo. Aquilo que pediria ao Ministro Luís Neves é que não perdesse nem mais um dia a dar todos os esclarecimentos que o próprio disse que iria fazer.
2: O antigo ministro socialista Eduardo Cabrita admite que ficou surpreendido com a confusão entre público e privado no caso da empresa que fez obras na Polícia Judiciária e na casa no Alentejo do então diretor nacional da PJ. Há um incêndio ativo nesta altura, cuja evolução rápida levou a uma grande mobilização de meios aéreos. É na zona de Ceia, mais concretamente em Paranhos, numa área de mato. O incêndio deflagrou pouco antes do meio-dia. Tem nesta altura 8 meios aéreos a ajudar os perto de 170 operacionais no terreno. O comandante subregional das Beiras e Serra da Estrela, João Rodrigues, explicou há instantes à jornalista Cláudia Martins que a evolução rápida deste incêndio às portas da Serra da Estrela levou à mobilização dos meios aéreos, que são mais eficazes nesta fase inicial dos incêndios.
6: É um incêndio numa zona de mato, próximo à encosta do Rio Mondego, entre os distritos da Guarda e de Viseu. Teve uma evolução rápida dentro daquilo que é o quadro meteorológico que temos vindo a ter nos dias que antecedem o dia 2, né? Portanto, já temos alguma acumulação e os combustíveis finos estão com alguma disponibilidade que permitiu esta evolução rápida, daí a mobilização de meios.
7: Sobretudo esta meios questão musculada. Dos meios aéreos, é isso?
6: Sim, a questão dos meios aéreos é porque, efetivamente, eles têm alguma eficácia na fase inicial do incêndio, por isso é que foram antecipados a mobilização deles. O combate a decorrer favoravelmente, julgamos que dentro de pouco tempo ele irá ficar dominado.
7: Mas é um incêndio pequeno, tem habitações em risco, populações, alguma zona industrial?
6: Não tem populações em risco, mas já na proximidade, alguns aglomerados dispersos, mas tem impacto de momento.
2: Fogo em Ceia, distrito da Guarda, a ser atacado em força com meios aéreos. 7 aeronaves foram mobilizadas para esta ocorrência. Na República Checa, a queda de um helicóptero militar provocou um morto. O aparelho despenhou-se na zona leste do país, a 180 km de Praga. Há um morto confirmado. 5 soldados estavam a bordo do helicóptero, numa altura em que decorrem operações de busca. O preço do petróleo voltou hoje a subir. Esta manhã o barril de Brent aproximou-se dos 98,5 dólares, aumento acima dos 4% em relação ao dia de ontem. Com o agravamento do conflito no Irão, o preço do petróleo já subiu esta semana mais de 10 dólares. É um primeiro jogo a valer. O Benfica vai defrontar às 7 da tarde os suíços do St. Gallen. É a primeira mão da segunda pré-eliminatória da Liga Europa e é também a estreia de Marco Silva no banco dos encarnados. O enviado especial da Antena 1 à Suíça, João Correia, conversou com um jornalista português que viveu toda a juventude precisamente em St. Gallen, onde o Benfica vai iniciar esta nova temporada.
8: O Benfica volta à Suíça e desta vez para um jogo oficial. É uma estreia das Águias no cantão de St. Gallen, onde o jornalista Duarte Monteiro viveu durante os seus primeiros anos de vida e por isso conhece bem o sentimento de ter Portugal à porta de casa.
9: Para os imigrantes isto é tudo. E a história mais bonita disto tudo é que é o Benfica, mas podia ser o Porto, podia ser o Sporting, porque os imigrantes iam viver. Eu tenho muitos amigos e familiares que não são benfiquistas que vão ao jogo logo, porque é uma forma de mostrar orgulho. Vem cá um clube do nosso país, mostrar uma certa superioridade, porque depois no dia a dia amanhã vão trabalhar e se o Benfica ganhar vão chegar lá junto do amigo suíço e vão dizer: opá, estás a ver, nós afinal somos melhores do que vocês em algo, se calhar não somos em muito mais, mas no futebol somos. E portanto tem esse lado muito emocional que é difícil de pôr em palavras para quem é imigrante.
8: No entanto, ao contrário do esperado, o Benfica não vai jogar em casa nesta deslocação ao país helvético.
9: Logo à noite vamos ter 60-40 por uma razão específica, porque este jogo é em julho. E julho é o mês de férias na Suíça, porque, sobretudo para quem tem filhos na escola, a escola começa logo no início de agosto. E, portanto, há muito adepto do St. Gallen que não está na cidade hoje e que, por isso, não vai poder ir ver o jogo. Porque noutra altura, isto não seria 60-40, seria 70-30 a correr bem.
8: O Benfica entra em campo às 19 horas, hora de Portugal Continental, voltando a jogar uma partida oficial em solo helvético 9 anos depois.
10: João Correia, o enviado especial da Antena 1, que nos vai trazer o relato do St. Gallen Benfica, pontapé de saída previsto para as 7 da tarde.
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5: Boa tarde, são 13 horas e 35 minutos.

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0: Boa tarde, são 14 horas.
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2: De 18 a 25 de julho, Tavira assinala a Semana de Santiago, com um programa promovido pelas paróquias Tavira e União das Freguesias de Tavira. As comemorações pretendem valorizar a dimensão religiosa, histórica e comunitária associada a Santiago. Ao longo da semana estará patente na Casa André Pilar da exposição Santiago, Memória de uma Freguesia. A mostra pretende preservar, valorizar a memória da antiga freguesia de Santiago, dando a conhecer a sua história, o seu património, as tradições e, sobretudo, as suas gentes, através de documentos, fotografias, objetos e diferentes testemunhos. A exposição procura recordar aqueles que contribuíram para a construção da identidade da freguesia, reforçando a ligação entre a comunidade e o território. Já no dia 24 de julho, pela manhã às 10h30, a Igreja do Carmo recebe uma Eucaristia com os avós, seguindo-se um sarau com o projeto Fado com História. As comemorações culminam no dia 25 de julho, dia de Santiago, com um programa dedicado à celebração do padroeiro. Às 4h30 da tarde, na Igreja de Santiago, o Grupo Coral Tavira recebe o Grupo Coral Nascente de Óbidos. E às 6 da tarde, realiza-se a Eucaristia, seguida de procissão em honra de Santiago. A encerrar a programação, a União de Freguesias de Tavira promove às 10 da noite, na Praça da República, um concerto comemorativo com os de Pickles, num tributo aos Beatles. Concerto este com entrada livre. Celebração Semana de Santiago, em Tavira. Acontece de 18 a 25 de julho. Realiza-se no dia 25 de julho, a partir das 10h30 da manhã, no Núcleo Islâmico do Museu Municipal de Tavira, uma visita orientada à exposição Judeus em Tavira, Fragmentos de uma História, com orientação de Marcos Sousa Santos, que é historiador do Museu Municipal. Através de documentos, obras de arte e um conjunto de artefactos arqueológicos, alguns dos quais conhecidos em todo o mundo, a exposição Judeus em Portugal, Fragmentos de uma História, recupera a história da comunidade judaica que existiu na cidade até 1496. É a oportunidade para conhecer uma página quase desconhecida da história de Tavira. Os interessados em participar, no número máximo de 15 pessoas, devem efetuar a sua inscrição, sabendo mais no site e redes sociais do município. O Presidente da Assembleia Geral dos Senobres Futsal Lusense Associação convoca os sócios a reunir em Assembleia Geral Ordinária a realizar na Junta de Freguesia de Luz de Tavira esta quinta-feira, 23 de julho, a partir das 21 horas. Na ordem de trabalhos, eleição dos órgãos sociais para o triênio 2026-2029. Apresentação solidária do livro Os Guardiões das Sombras, a lenda de Thor, da autoria de Carminho de Palma. É apresentado dia 1 de agosto, sábado, a partir das 5 da tarde, na Biblioteca Álvaro de Campos. De 24 a 26 de julho, Feira da Serra em São Brás de Alportel, este ano vivido no centro da vila, com entrada gratuita, 17 espaços temáticos, 5 palcos, gastronomia, animação, novas áreas dedicadas à mobilidade e à sustentabilidade, além da inovação e juventude, o comércio local integrado no centro da vila. 3 dias para descobrir São Brás de Alportel e descobrir a autenticidade da Serra do Caldeirão. Ao longo de 3 dias, os visitantes poderão assistir aos concertos de Luís Trigacheiro, Raia Real, Tributo aos Queen, Remember, Super Pop, entre outros momentos musicais e outros artistas e projetos regionais. A animação integra ainda dezenas de espetáculos de música, dança, folclore, animação itinerante, performances de rua e iniciativas culturais distribuídas pelos 5 palcos da feira. De 24 a 26 de julho, Feira da Serra, em São Brás de Alportel. Estão abertas as inscrições até o dia 29 de julho para a 35ª Corrida Mar Azul. Acontece no dia 2 de agosto na Ilha de Tavira. Competição destinada a escalões masculinos e femininos é corrida na areia, sendo constituída por 2 percursos. A mini corrida, com trajeto de 2 km, tem início às 11 horas na Praia da Terra Estreita, destina-se a infantis iniciados. A Corrida Mar Azul, com uma distância de 5 km, começa às 11h30 na Praia do Barril e inclui os restantes escalões. Também neste dia, no âmbito do programa Energia, Gisa-te realiza-se o Kid Athletics na Ilha de Tavira, uma atividade direcionada aos escalões sub-10 e sub-12. A corrida Mar Azul, com data agendada para 2 de agosto, as inscrições poder-se-ão efetuar. Festa de verão em Cachopo, de 7 a 9 de agosto. Sexta-feira, dia 7, baile com o grupo Sontime, espetáculo com Iris, a finalizar com o DJ Cadu. No sábado, dia 8, torneio Solteiro Casados, baile com a quarta série, espetáculo musical com Chiaro e o DJ Royal Pires. Domingo, dia 9 de agosto, a partir das 4 da tarde, missa seguida de procissão. Às 20 horas, atuação do Rancho Folclórico do Azinhal, ainda baile com Manuel João e o espetáculo musical com Fábio Lagarto e banda. De 7 a 9 de agosto, festa de verão em Cachopo. Mercadinhos de Castro Marim, Odeleite e Azinhal decorrem mensalmente. O Mercadinho na Aldeia em Odeleite decorre no primeiro domingo de cada mês, enquanto em Castro Marim acontece no segundo sábado do mês, ao mesmo tempo que a Feira das Velharias. No Azinhal, há mercado no último domingo do mês. Verão sem escaldão. É uma campanha promovida pela Associação Ecológica do Algarve, alertando para o perigo dos raios UV, aconselhando usar boné e óculos de sol, a utilização do protetor solar e o evitar das horas de maior calor. A Associação Ecológica do Algarve lembra assim que um verão deve ser sem escaldão, para que cada um possa usufruir do verão em pleno. A Casa do Povo do Conselho de Olhão, em Moncarapaz, acolhe no dia 29 de agosto, a partir das 9h30 da noite, o Boa Esperança em revista, nas produções Carlos Pacheco. 30º Festival Nacional de Folclore em Quelfos é dia 25 de julho no Polidesportivo de Quelfos. Com a participação do Rancho Folclórico da Figueira, Algarve, o Rancho Folclórico Bela Vista, Gafete, Alto Alentejo, Rancho Folclórico Borda do Campo, Beira Baixa, o Grupo Folclórico de São Pedro, Povoação, Açores e o Grupo Etnográfico de Quelfos, que organiza. É já a 30ª edição deste Festival Nacional de Folclore em Quelfos. Acontece a 25 de julho. Meia Maratona de Futsal de Cachopo acontece nos dias 1 e 2 de agosto numa organização da Real Amizade de Cachopo. As inscrições poder-se-ão efetuar contatando o clube. Festas de verão em Luz de Tavira, no Largo da República, com organização de clubes e associações. Dias 24 e 25 de julho, organização Sociedade Colombófila Luzense. Dia 24, música para dançar com o Zé Aníbal. Dia 25, com os Toque e Som. 30ª edição da FACARTE, Feira de Agricultura, Caça e Artesanato, em Conceição de Tavira, de 31 de julho a 2 de agosto. Sexta-feira, dia 31 de julho, há música para dançar com os Toque e Som e um concerto com Bruna. No sábado, dia 1 de agosto, música para dançar com Tons de Baile e atuação dos Carapaus de Corrida. Domingo, dia 2 de agosto, baile com o Duo Reflexo e o tributo aos Queen. As entradas são livres nesta FACARTE 2026, 30ª Feira da Agricultura, Caça e Artesanato de Conceição de Tavira. Organização Junta de Freguesia de Conceição de Tavira. Festas em honra de Santo Estevão, domingo, dia 26 de julho. A partir das 6 da tarde, a missa solene, às 7 horas, a procissão. E a partir das 20 horas, baile animado com Vera Pereira. Às 23 horas, atuação de Yasmin Silva, o jovem talento do fado, acompanhada de Orlando Almeida na guitarra portuguesa e Aníbal Vinhas, viola do fado. São as festas em honra de Santo Estevão este domingo, dia 26 de julho. Porto Tavira, até 30 de dezembro, exposição permanente Judeus em Tavira, fragmentos de uma história para visitar no núcleo islâmico do Museu Municipal. Até o dia 30 de agosto, acontece o Energiza-te na Ilha, é na Ilha de Tavira. Até 15 de setembro, Ciência Viva no Verão, na sua 30ª edição, a iniciativa do Centro de Ciência Viva de Tavira. Até o final de setembro, mostras de artesanato, que acontecem diariamente entre o Jardim da Lagoa e o Jardim das Palmeiras. Até 24 de outubro, exposição Uma Árvore, da autoria de Daniel Moreira e Rita Castro Neves, para visitar no Museu Municipal de Tavira, Palácio da Galeria. Até o final deste mês de julho, Férias de Verão com Ciência é a proposta do Centro de Ciência Viva de Tavira. Até o dia 26 de julho decorre a 26ª Mostra de Cinema ao Ar Livre. É nos claustros do Carmo em Tavira, iniciativa do Cineclube de Tavira. Até 4 de agosto, Feira do Livro anima a Rua do Cais. Dias 25 e 26 de julho, quarto torneio noturno do Clube Ténis de Tavira. É nos Campos de Ténis de Tavira. De 24 a 26 de julho, torneio de futsal formação acontece no Polidesportivo da Atalaia. Segunda-feira, 27 de julho, a partir das 10 da noite, celebrar Tavira, Concerto com Domingos Caetano na Praceta Diogo Mendonça Corte Real. A iniciativa da Junta de Freguesia de Tavira o celebrar Tavira 2026. Domingo, dia 26, a partir das 9 da noite, na Feira do Livro, a apresentação do livro Miss Apito entra em campo, pela autora Isabel Zambujal, é na Rua do Cais. Este sábado, e a partir das 6 da tarde, encontro de coros de Santiago com o Grupo Coral Tavira, é na Igreja de Santiago. Às 9 da noite, Feira do Livro, apresentação do livro Municípios e Inovações Democráticas, 50 anos de participação cívica em Portugal, de Roberto Falanga, por Adriano Batista. A partir das 10 da noite, animação na Praça da República, a celebração do Dia de Santiago, concerto tributo aos Beatles com The Pickles. Sexta-feira, a partir das 10h30 da manhã, Eucaristia com a Voz e Sarauto com Fado com História, é na Igreja do Carmo. Às 9 da noite, no âmbito da Feira do Livro, Martim Sousa Tavares conversa com Isabel Lucas. Às 10 da noite, animação no centro da cidade, concerto de Marta Ren na Praça da República. Esta quinta-feira à tarde, Letras ao Sol, a Hora do Conto, O Rei Vai Nu, por Sónia Dias, um vale encantado de histórias, é na Biblioteca Álvaro de Campos. Às 9 da noite, na Feira do Livro, Conto Teatral, Três Tristes Tigres, por Sónia Dias, do projeto Um Vale Encantado de Histórias. Às 10 da noite, animação no centro da cidade, o espetáculo de dança Viagem pelo Mundo, Ritmos e Dança, é na Praça da República, com a participação do Grupo de Dança da Academia de Música de Tavira.
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1: Boa tarde.
2: São 14 horas e 21 minutos.

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5: Boa tarde. São 15 horas e 5 minutos.

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1: Boa tarde, são as notícias na Gilão, quinta-feira, 23 de julho deste 2026. O Instituto Português do Desporto e Juventude visitou na passada terça-feira várias iniciativas promovidas em altura no âmbito dos programas Jovens pelo Ambiente e Férias Ativas de Verão. A visita contou mesmo com a presença do vice-presidente do IPDJ, Paulo Santos, e diretor-geral, Ricardo Pinto, que acompanharam as atividades desenvolvidas em parceria com entidades locais. A comitiva começou por conhecer uma sessão dirigida aos participantes do programa Jovens pelo Ambiente, realizada na sede da Associação Juvenil Young Link, dedicada ao tema do consumismo. Este ano a iniciativa contou com a colaboração da Associação através do programa Voluntariado Jovem para a Natureza e Florestas, promovido pelo IPDJ. Seguiu-se uma passagem pela antiga escola primária de Altura, onde foram acompanhadas atividades de férias ativas de verão do município de Castro Marim, com uma sessão ligada ao teatro e a participação das crianças e dos monitores. A visita terminou no Centro Escolar de Altura, onde decorria a iniciativa Férias 5.0, projeto desenvolvido em parceria com a Young Link e o PDJ, ligando crianças e jovens às tecnologias durante o período das férias. A atividade pretende promover o contacto com áreas tecnológico-científicas através de experiências relacionadas com robótica, programação, inteligência artificial, comunicação digital, aliando a aprendizagem e ocupação dos tempos livres. A Polícia Judiciária realizou esta semana, no Conselho de Olhão, uma operação policial que incluiu várias buscas domiciliárias. O objetivo é recuperar objetos subtraídos durante um roubo associado a um sequestro ocorrido em novembro do ano passado. Segundo a Polícia Judiciária, 4 suspeitos coagiram um homem, acompanhá-los até uma residência nas Ilhas Barreira, onde foi agredido, mantido em cativeiro durante uma tarde e posteriormente transportado contra a sua vontade numa embarcação até Olhão, onde acabou por ser abandonado sem os seus pertences. A Polícia Judiciária diz no comunicado que os factos tiveram origem na ocupação indevida de uma habitação. Durante uma das buscas, um dos suspeitos foi detido em flagrante delito por posse de arma proibida, depois de ter sido encontrado na posse de 2 armas de fogo, no caso pistolas, uma das quais tinha sido furtada. Presente a autoridade judiciária, o detido ficou com termo de identidade e residência. A investigação prossegue a cargo da Polícia Judiciária, com o objetivo de esclarecer integralmente estes factos. O inquérito é titulado pelo DIAP de Olhão.
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1: A 33ª edição da Volta ao Algarve à Vela arranca com 25 embarcações, mais de 120 velejadores que percorrem a costa algarvia entre Tavira e Lagos. Organizada pelo Ginásio Clube Naval de Faro, a prova decorre até domingo, até o dia 26 de julho, afirmando-se como a maior competição de vela de cruzeiro realizada a sul de Portugal. Na edição deste ano, a proposta é uma verdadeira travessia de mar, de mar a mar, no início no Sotavento Algarvio, chegada ao Barlavento, no percurso dividido por 4 etapas que liga alguns dos principais portos da região. Primeira etapa liga Tavira a Faro, seguindo-se Faro a Albufeira. No sábado, as embarcações partem de Albufeira rumo a Portimão, antes da última etapa, dia 26, Portimão-Lagos. Ao longo destes dias de competição, os velejadores enfrentam diferentes condições de mar e vento, um desafio que exige capacidade de navegação, estratégia e trabalho de equipa. A prova permite ainda dar visibilidade à costa algarvia, com a passagem das embarcações para alguns dos cenários marítimos mais emblemáticos da região. Em cada cidade de chegada, a organização promove um momento de convívio entre atletas, equipas, patrocinadores, parceiros e comunidade local, culminando com a entrega de prémios de cada uma das etapas. A organização realça também a importância do papel das autarquias, das marinas, dos portos de recreio, entidades locais envolvidas no apoio logístico e operacional à iniciativa. A 33ª volta ao Algarve à Vela decorre até 26 de julho com as equipas que disputam uma travessia que une o Algarve através do mar e a ligação direta da região à Vela. A atleta algarvia Lara Roque foi convocada para o Mundial de Sub-20. Lara Roque, que foi convocada para a seleção portuguesa do Campeonato do Mundo de Atletismo Sub-20, a disputar nos Estados Unidos de 5 a 9 de agosto. O anúncio foi feito pela Federação Portuguesa de Atletismo. A jovem meia fundista da Associação Académica da Bela Vista, a única representante algarvia de entre os 19 convocados, vai competir na prova dos 3 mil metros obstáculos. Lara Roque, 17 anos, sagrou-se recentemente campeã nacional sub-20 nos 3 mil metros obstáculos com o novo recorde nacional do escalão. Esta convocatória, diz a atleta, é o reconhecimento da dedicação ao trabalho e a todos os que também com ela têm assim dado o seu empenho. A presença de Lara Roque nesta importante competição internacional, que reúne alguns dos melhores atletas do mundo, constitui motivo de orgulho para o município de Lagoa, diz o mesmo, e para todo o concelho. Iremos nós também para o Algarve esta representatividade da região de uma jovem atleta em competição.
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1: Eis algumas propostas aqui por Tavira, diremos nós, nestas noites quentes, principalmente. A mostra de artesanato acontece todas as noites, repartindo-se entre o Jardim da Lagoa ou o Jardim das Palmeiras. Pensaram os jovens decorrem as férias de verão com ciência, promovidos pelo Centro de Ciência Viva de Tavira. Também até o dia 26 decorre nos claustros do Carmo a 26ª edição da mostra de cinema ao ar livre. Até o dia 4 de agosto, Feira do Livro, acontece na Rua do Cais. Para hoje também, Letras ao Sol, Hora do Conto, Rei Vai Nu, por Sónia Dias, um vale encantado de histórias na Biblioteca Álvaro de Campos. Na Feira do Livro, o conto teatral Três Tristes Tigres, por Sónia Dias, do projeto Um Vale Encantado de Histórias, a participação hoje, a partir das 9 da noite, na Feira do Livro. Mas temos animação na Praça da República, hoje espetáculo de dança Viagem pelo Mundo, Ritmos e Dança, com o grupo de dança da Academia de Música de Tavira. Será, com certeza, um momento especial do ritmo e das músicas que irão acompanhar este espetáculo de dança Viagem pelo Mundo, hoje no centro da cidade de Tavira. Antes de finalizar, uma nota da Tavira Verde, dá conta de uma interrupção programada de abastecimento de água, sexta-feira, entre as 14 e as 18 horas, na freguesia de Tavira, mais propriamente na rua de Santa Margarida, para beneficiação de infraestruturas. Esta interrupção programada de abastecimento de água afetará a antiga Estrada Nacional 270 e a Rua de Santa Margarida. Lembra a Tavira Verde que para mais informação e consulta detalhada do mapa das zonas afetadas, devem os interessados visitar o website da Tavira Verde na secção de alertas e comunicados. E o IPMA, Instituto Português do Mar e da Atmosfera, colocou Mochique, Silves, Loulé, São Brás del Portel e Tavira com perigo máximo de incêndio rural para hoje. Vila do Bispo, Algesur, Lagos, Portimão, Alcoutim, Castro Marim e Vila Real de Santo António foram classificados com muito elevado. Lembrando que o laranja de elevado foi atribuído a Lagoa, Albufeira e Faro e o amarelo e moderado a Olhão. O perigo de incêndio rural é determinado pelo IPMA, tem 5 níveis que vão de reduzido a máximo e os cálculos são obtidos a partir da temperatura do ar, umidade relativa, velocidade do vento e quantidade de precipitação nas últimas 24 horas.
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5: Boa tarde, são 16 horas e 11 minutos.

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0: para encontrar vaga nas creches e as urgências de obstetrícia que fecham portas durante o verão. Ainda não sofreram o suficiente, é com esta ideia no pensamento que Donald Trump ameaça esta tarde intensificar os ataques contra o Irão.
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0: Para a Iniciativa Liberal, o silêncio de Luís Neves está a tornar-se insuportável. O partido vai pedir a presença do Ministro da Administração Interna na Comissão Permanente da Assembleia, o órgão que assegura o funcionamento do Parlamento fora dos períodos de trabalho normais. Mário Amorim Lopes entende que Luís Neves deve esclarecimentos ao país, tem de deixar essas explicações até à próxima segunda-feira, a propósito das polémicas que envolvem a Polícia Judiciária.
2: Tudo isto tem de ser explicado. Já começa a contaminar não apenas o Governo, mas começa a contaminar também a Polícia Judiciária e a própria Justiça. Ainda hoje tivemos uma notícia a confirmar isso mesmo, que os próprios advogados de defesa vão contestar a validade da prova deste amoníaco que foi apreendido. E porquê é que amoníaco que tinha sido apreendido pela Polícia Judiciária se encontrava no outro lado de um construtor de Barcelos, que por acaso é amigo próximo do Ministro da Administração Interna? Portanto, tudo isto precisa de explicação. O Sr. Ministro disse que ia prestar essas explicações e até à data ainda não o fez, mas teve a oportunidade para estar, por exemplo, agora num evento da Liga dos Bombeiros. Ora, nós consideramos que estas explicações já tardam e, portanto, aquilo que vamos fazer é, o Sr. Ministro tem até segunda-feira para prestar os devidos esclarecimentos de forma voluntária. Se não o fizer, vamos avançar com o requerimento na segunda-feira, precisamente para uma audição urgente para que o Sr. Ministro da Administração Interna se explique, e já tarda.
0: A Iniciativa Liberal não descarta também um inquérito parlamentar a este caso, mas insiste para já na ideia de que Luís Neves deve dar respostas o mais rápido possível.
2: Nós não temos esse luxo de poder aguardar 2-3 meses para a Comissão Parlamentar de Inquérito começar. Portanto, nós precisamos de respostas agora. O Sr. Ministro tem de se pronunciar agora. E com base nisso, depois avaliaremos que outros instrumentos poderão ser explotados para clarificar a situação. E se permanecerem dúvidas sobre instituições, é o nosso dever, não é opcional, é o nosso dever escrutinar e garantir que a verdade venha ao de cima e que se percebe o que é que aconteceu. Nós não podemos varrer para debaixo do tapete, mesmo que isso afete instituições com muita credibilidade, como é certamente a Polícia Judiciária, evidências que belisquem a sua idoneidade. Mas é exatamente por isso que estas explicações são devidas. Mas neste momento não podemos agora aguardar 2 ou 3 meses para o início de uma CPI.
0: Para já não descarta um inquérito parlamentar, a Iniciativa Liberal, ontem mesmo Chega, admitiu estar a ponderar avançar com uma comissão parlamentar de inquérito às polémicas que envolvem, nesta altura, Luís Neves, a propósito dos casos relacionados com os mandatos do agora ministro à frente da Polícia Judiciária. Luís Neves contratou a empresa de um amigo para fazer obras em casa, uma construtora de Barcelos que antes já tinha feito obras também em edifícios desta polícia. Só um dos 17 contratos da Polícia Judiciária com o empreiteiro foi feito através de concurso. Entretanto, o Ministério Público está também a investigar o caso do atrelado apreendido num processo de tráfico de droga que foi encontrado à porta da empresa Constru Barcelos. Luís Neves tem estado em silêncio. Esta semana recusou responder a perguntas, adiantando apenas que estava a recolher documentos importantes. O Ministro da Administração Interna está esta tarde na sede da Liga dos Bombeiros, em Lisboa, onde ainda não falou aos jornalistas. Com o país a enfrentar uma grave crise de natalidade, ter filhos é cada vez mais um ato de coragem para muitas famílias. Como sempre acontece nesta altura do ano, centenas de pais continuam sem saber se vão ter vaga nas creches. Nem o programa Creche Feliz, que promete acesso gratuito a todas as crianças até aos 3 anos, a Joana Carvalho Reis, veio resolver o problema.
3: O meu nome é Bruno e vou ser pai em outubro.
4: Ainda faltam 3 meses, mas Bruno Tiago tem andado em preparativos e uma das principais preocupações é encontrar creche para o filho para entrar em março do próximo ano. Bruno queria fazer já uma pré-inscrição.
3: Somos surpreendidos porque o processo mudou este ano.
4: As inscrições passaram a ser feitas apenas no final do ano letivo e exclusivamente na página da Segurança Social. Para além disso, deixou de haver lista de espera que permita sinalizar o interesse dos pais e ocupar alguma vaga que possa surgir a meio do ano. A alternativa, creche privada.
3: Ter um filho tem algum custo, como todos sabemos, E adicional à creche, torna tudo num processo quase impossível. Estamos a falar de valores que rondam rendas de uma casa de 500, 600 euros.
4: Para Felipe Rezende, essa não foi uma opção.
5: Todas as creches da Figueira da Foz estão todas no programa do governo da Creche Feliz, ou seja, não existe qualquer oferta em termos de iniciativa privada.
4: Pelas condições económicas da família, estavam no final da lista da Creche Feliz. Até podiam pagar uma instituição privada, mas não tinham opções. Então tiveram de ser criativos.
5: A minha mulher entrava às 10 da manhã e saía às 5 da tarde. Entre as 10 e 1 da tarde tínhamos uma pessoa que tomava conta.
4: Uma babysitter que ficava com o filho até trocarem de turno.
5: Entre as 2 da tarde e as 5 da tarde tinha que ser eu tomar conta do meu filho, que muitas vezes tentava compensar no período entre as 5 e 8, 9 da noite em que a minha mulher já teria disponibilidade, e muitas vezes a começar a trabalhar às 5 e meia.
4: Uma ginástica difícil perante a falta de alternativas.
0: Essa realidade que muitas famílias continuam a enfrentar. Contactado pela Antena 1 a propósito destas queixas, o Ministério do Trabalho e da Segurança Social adianta que o investimento público na rede de creches tem aumentado. Este ano deve ultrapassar os 900 milhões de euros. Desde janeiro foram criados 5.200 novos lugares. Para o ano letivo que arranca em setembro, os dados disponíveis até agora apontam para cerca de 142 mil crianças inscritas. A Susana Batista, da Associação de Creches e Pequenos Estabelecimentos de Ensino Particular, explica que ainda não há meios para responder a todas as necessidades, apesar do reforço registado no último ano.
6: Houve um acréscimo substancial de vagas criadas, principalmente na rede privada, mas também na rede social, fruto da abertura de novas salas, nomeadamente até de reconversão de salas de outras valências que não estavam a ter procura. Contudo, nós sabemos que esse incremento ainda não é suficiente para dar resposta à procura, que ainda continua a ser muito superior àquilo que seria necessário. Tanto quanto sei, há uma taxa de cobertura de cerca de 53%, portanto ainda há aqui um trabalho pela frente que nós temos que fazer, um caminho pela frente, para conseguir ainda criar mais respostas para as crianças das famílias de creche.
0: A solução passa por construir mais creches, mas esse caminho, diz esta associação, não é possível sem incentivos para o setor privado. O Conselho do Porto não tem uma única creche pública. A autarquia está agora a realizar um esforço nesse sentido, esperando ter as primeiras duas em funcionamento já no próximo ano, na freguesia de Campanhã, com obras a arrancar ainda este ano. É parte da estratégia municipal para a infância, Alexandra Madeira.
7: Em setembro, as vagas para creche no Porto serão todas no sistema social e privado, mas a autarquia vai avançar com obras em salas que estão sem uso, em escolas de primeiro ciclo. E em 2027, dois polos vão surgir na freguesia de Campanhã, estima a vereadora da Educação, Matilde Rocha.
8: As duas creches em concreto de Campanhã são aproveitamento de espaços que já existem, de salas que estão devolutas nos jardins de infância e EB1s, posso especificar, do Lagarteiro e de São João de Deus. Têm bastantes salas devolutas e, portanto, vão passar por uma adaptação em termos de infraestrutura para poderem receber as primeiras creches municipais.
7: A vontade do Executivo do Porto é que se conciliem sempre vagas que forem criadas com as de instituições que já prestam este serviço na cidade.
8: Não pretendemos que uma substitua a outra, pretendemos uma complementaridade e não que um percurso substitua o outro.
7: E para Matilde Rocha, será mesmo uma lança em África o começar do zero, sendo que em 2029 nem metade da cobertura existirá para a procura no Porto.
8: Vamos conseguir em 2029 chegar a 40% das necessidades. Queremos disseminar a oferta, crescer em número de vagas, trabalhar a proximidade parental e a confiança parental.
7: Um dos passos da Estratégia Municipal para a Primeira Infância no Porto está em curso, um estudo para perceber em concreto qual a oferta e também a procura por um lugar numa creche e onde na cidade.
0: Além da falta de vagas nas creches, também as grávidas vivem momentos de alguma ansiedade nesta altura do ano. Agosto vai voltar a trazer problemas às urgências de obstetrícia na região de Lisboa. O Hospital de São Francisco Xavier, por exemplo, confirmou que vai fechar o serviço ao longo de todo o mês por a falta de médicos. A Amadora Sintra terá limitações em alguns dias por semana e na margem sul também são esperadas algumas dificuldades. Retomo agora a notícia de abertura deste jornal, o pedido da Iniciativa Liberal para ouvir o Ministro da Administração Interna no Parlamento. Diz o partido que o silêncio de Luís Neves está a tornar-se insuportável a propósito das polémicas que envolvem a Polícia Judiciária. Já esta semana, Luís Neves tinha recusado responder às perguntas dos jornalistas. Esta tarde, Ana Isabel Costa, agora em direto, respondeu à margem de uma iniciativa em Lisboa. Respondeu às perguntas, mas nada esclareceu.
9: Ficaram por esclarecer as questões que lhe colocámos. No entanto, o ministro, depois de numa primeira vez de se ter recusado a responder aos jornalistas, acedeu a responder à pergunta se como é que ainda se mantinha no cargo e como é que mantinha este silêncio. Ele diz que se sente legitimado para desempenhar as funções de ministro da Administração Interna.
10: Responderei na altura própria, ponto por ponto, e quero dizer que o senhor é que fez essa questão, que me sinto totalmente legitimado para continuar a fazer o meu trabalho. Eu estive aqui na qualidade de Ministro da Administração Interna, se sentisse o contrário, não estaria aqui.
11: Está disponível para uma comissão parlamentar de inquérito ou para ir à comissão permanente da Assembleia, como pede agora a Iniciativa Liberal?
10: Sim, sim. Estou disponível para tudo. Muito obrigado.
11: E continuará sempre em funções a acontecer?
10: Claro que sim.
9: Disponível para tudo e em funções, aconteça o que acontecer, foi a resposta de Luís Neves. Já depois de ter fugido mais uma vez aos jornalistas, ainda surgiu uma outra pergunta de que, como se fez tudo bem, como é que está aberto um inquérito que pode indiciar abuso de poder. O ministro diz que o crime está mal qualificado, mas não disse Neves, que veio aqui à Liga dos Bombeiros Portugueses assinar um protocolo para se iniciar em 2027 um curso, uma licenciatura em ciências para os bombeiros portugueses.
0: Foi à saída dessa iniciativa que Luís Neves deixou esta tarde a ideia de que se sente legitimado para continuar em funções, apesar de todas as polémicas que têm envolvido agora Ministro da Administração Interna e também a Polícia Judiciária. A Iniciativa Liberal já fez saber esta tarde que Luís Neves tem até segunda-feira para dar esclarecimentos, ou este partido vai pedir a presença do agora Ministro na Comissão Permanente da Assembleia, o órgão que assegura o funcionamento do Parlamento fora dos períodos de trabalho normais. Donald Trump ameaça com um ataque massivo contra

0: Vem agora dizer que está a ponderar bombardeamentos em larga escala. O presidente norte-americano quer obrigar Teherão a sentar-se à mesa das negociações para a obtenção de um novo memorando de entendimento. Mas esta escalada nas ameaças surge sobretudo depois da morte de dois soldados norte-americanos na Jordânia e no Iraque, em consequência de bombardeamentos do Irão. Na última noite, antes de dirigir à base militar de Dover, onde chegaram os corpos dos dois militares, o presidente dos Estados Unidos prometeu que o Irão vai pagar generosamente por cada vida americana perdida, prometendo logo respostas em larga escala. Antes, já tinha avisado para a nova estratégia de reação rápida, Trump afirmou que por cada ataque do Irão contra navios a circular no Estreito de Hormuz, os Estados Unidos vão bombardear e destruir uma ponte ou uma central elétrica.
1: Donald Trump promete ataques com mais intensidade em território iraniano, numa altura em que o barril de Brent já ultrapassou hoje a barreira dos $100, algo que já não acontecia há cerca de 2 meses. O agravamento do conflito no Médio Oriente está a motivar estes aumentos sucessivos no preço do petróleo. Ainda assim, o Banco Central Europeu, apesar do clima de grande incerteza, decidiu hoje manter as taxas de juro.
2: Nuno Rodrigues, na edição das 5 do programa da tarde, também em simultâneo com a RTP Antena Madeira, também com a RTP Mundo e online em noticias.rtp.pt.
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0: Boa tarde, são 18 horas.
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2: Boa tarde, são as notícias na Gilão, quinta-feira, 23 de julho deste 2026. E na ordem do dia estão os exames nacionais. Para a Federação de Pais do Algarve, os alunos não podem pagar pelas falhas do sistema. Vamos saber mais no trabalho do jornalista estagiário da Rádio Gilão, Francisco Grilo.
3: A Federação Regional das Associações de Pais do Algarve, a FARAP Algarve, tem acompanhado com extrema preocupação a classificação dos exames nacionais, desde as inúmeras falhas técnicas, as dificuldades sentidas na correção das provas, assim como também as inúmeras alterações no calendário destes exames e também a informação incompleta que chega às escolas. Falámos com Marta Rodrigues, Presidente do Conselho Executivo da FARAP Algarve, em relação às inúmeras dificuldades sentidas pelos pais, alunos e também os funcionários das escolas em relação à correção dos exames nacionais.
4: Temos chegado a nós muitos testemunhos, situações já reportadas, outras que ultimamente têm-nos chegado, essas foram algumas. Temos, e agora, quando achávamos que as coisas poderiam acalmar um bocadinho, ainda não acontece, e é verdade, nós temos as situações das fichas antes que ainda estão a chegar-nos com erros. E temos que ter esta noção, as fichas ENES são necessárias para que os nossos alunos se candidatem ao ensino superior e segundo as informações que me chegou ainda hoje, já vai na 7ª atualização e continuamos a ter erros nas classificações que estas fichas têm. Por isso são vários, continuamos a estar apreensivos aqui com a situação, olhando com muita preocupação, dando aqui algum apoio. E efetivamente há aqui uma palavra que me permite já, desde já, dar, que é de olharmos para as escolas, para aquilo que os nossos professores, diretores, os professores classificadores, o pessoal que esteve desde o primeiro dia, das primeiras horas, que nunca viraram costas aos nossos alunos, aos nossos pais, muitas das vezes sem terem respostas naquele momento, mas ouvindo as preocupações. Por isso, não posso deixar, desde já, dar um apreço a estes profissionais que estão nas nossas escolas e que foram atingidos também eles com este processo todo.
3: Marta Rodrigues, Presidente do Conselho Executivo da FRAP Algarve, ainda deixa uma mensagem de reconhecimento aos vários diretores e funcionários das escolas que permitiram a abertura das mesmas em horários extra, nos fins de semana, à espera destas mesmas notas, e também deixa um apelo a que nenhum aluno saia prejudicado com esta situação e que esta luta pela classificação justa das notas e também um processo mais transparente é a partidária.
4: Nós tivemos situações de sexta-feira, sábado, domingo, escolas abertas em horário extra, os nossos diretores a tentar dar aqui as respostas. E obviamente, e quando digo os diretores, como e muito bem disse, tivemos os nossos técnicos especializados, também conjuntamente toda a equipa esteve unida para dar aqui um aconchego, se me permitem a expressão, para que as respostas chegassem aos alunos e às famílias. Não nos podemos esquecer que muitos destes alunos trabalharam 3 anos para estas notas. Trabalharam para que chegar a esta altura e poder fazer estes exames para acederem a um futuro e àquela universidade, àquele curso desejado. E agora vêem-se numa posição, e esta foi claramente uma das coisas que nós temos no nosso comunicado, que tem muito a ver com nós não queremos encontrar aqui culpados. Nós queremos é que se assumam as responsabilidades e que se encontrem soluções. Nós não podemos ter alunos nem famílias a pagarem um preço quando o sistema falhou. E nós temos esta noção. Neste momento, como sabe o Sr. Ministro, ainda ontem reafirmava que não querem e não vai haver alteração da medida da taxa para a reapreciação dos exames. Ora, muitos destes alunos não pediram que as classificações viessem erradas. E para poderem verificar se efetivamente o exame era deles, para poderem pedir que fosse novamente reapreciado o seu exame, tem que pagar 25€. Vivemos numa altura complicada em que 25€, 50 ou 75€ faz moça no orçamento familiar. Ora, multiplicando isso, temos que ter aqui algum sentido de responsabilidade, não é? Nós estamos contra o tipo de classificação. Agora, houve uma responsabilidade pública quando se implementa ou se altera um processo com esta dimensão. Não estamos a falar de uma discussão partidária. Estamos a falar de responsabilidade. É isso que nós queremos, efetivamente. É que publicar as notas é importante, mas garantir que nenhum aluno saia prejudicado é outra coisa.
3: Outros problemas que surgiram com este processo na classificação dos exames também têm sido as fichas genes necessárias para uma candidatura ao ensino superior.
4: Ainda hoje continuamos a sentir com esta questão das fichas genes, com este calendário, e agora temos mais uma época, não é? Extraordinária. Mas quem nos garante, e é isto, a falta, esta comunicação que é importantíssima, que o Ministério da Educação tenha para com as famílias, que é uma comunicação que seja clara e transparente, mas também é a próxima, porque isto envolve milhares de alunos, envolve o futuro deles. Não basta comunicar que o problema está resolvido, porque, okay, tudo bem, temos uma terceira fase. Eu hoje ouvi uma mãe comentar comigo que o filho está a fazer a segunda fase agora. E se isto não correr tão bem quanto desejado, tem uma terceira fase. E eu perguntava, pronto, e então? Agora não tenho férias? Porque entrando na universidade, depois em setembro, recomeça o seu ano letivo. Temos que perceber que isto é importante olharmos. Esta situação não foi pedida pelos alunos. Eles foram atingidos com isto.
3: Por fim, Marta Rodrigues, Presidente do Conselho Executivo da FRAP Algarve, deixa mais um agradecimento aos funcionários das escolas, assim como também apela para a gratuitidade da reapreciação das provas e a isenção das taxas moderadoras envolvidas no processo, visto que não devem ser os alunos a pagar o preço de um erro no sistema.
4: Queremos agradecer a todos os profissionais da escola tudo o que fizeram do esforço extraordinário para proteger os alunos e ajudar as famílias neste processo. Também queremos garantir que nenhum aluno saia prejudicado de tudo isto que está a acontecer. E voltamos e continuamos aqui muito a falar sobre a gratuitidade dos pedidos que não falámos, da reapreciação dos exames, das taxas moderadoras que estão a ser pedidas, porque é importante, efetivamente, que seja garantido, porque não foi isto que foi falado, que foi pedido, que foi feito por parte dos nossos alunos. Eles não fizeram para que isto acontecesse, porque quando o sistema falha, não podem ser sempre os alunos e as famílias a pagar o preço.
3: Marta Rodrigues, Presidente do Conselho Executivo da Federação Regional das Associações de Pais do Algarve, em relação a todo este processo que tem afetado escolas, pais, alunos e diretores na classificação dos exames nacionais de acesso ao ensino superior.
2: O Instituto Português do Desporto e Juventude visitou na passada terça-feira várias iniciativas promovidas em altura no âmbito dos programas Jovens pelo Ambiente e Férias Ativas de Verão. A visita contou mesmo com a presença do vice-presidente do IPDJ, Paulo Santos, e diretor regional, Ricardo Pinto, que acompanharam as atividades desenvolvidas em parceria com entidades locais. A comitiva começou por conhecer uma sessão dirigida aos participantes do programa Jovens pelo Ambiente, realizada na sede da Associação Juvenil Young Link, dedicada ao tema do consumismo. Este ano a iniciativa contou com a colaboração da Associação através do programa Voluntariado Jovem para a Natureza e Florestas, promovido pelo IPDJ. Seguiu-se uma passagem pela antiga escola primária de Altura, onde foram acompanhadas atividades de férias ativas de verão do município de Castro Marim, com uma sessão ligada ao teatro e a participação das crianças e dos monitores. A visita terminou no Centro Escolar de Altura, onde decorria a iniciativa Férias 5.0, projeto desenvolvido em parceria com a Young Link e o PDJ, ligando crianças e jovens às tecnologias durante o período das férias. A atividade pretende promover o contacto com áreas tecnológico-científicas através de experiências relacionadas com robótica, programação, inteligência artificial, comunicação digital, aliando a aprendizagem e ocupação dos tempos livres. A Polícia Judiciária realizou esta semana no Conselho de Olhão uma operação policial que incluiu várias buscas domiciliárias. O objetivo é recuperar objetos subtraídos durante um roubo associado a um sequestro ocorrido em novembro do ano passado. Segundo a Polícia Judiciária, 4 suspeitos coagiram um homem, acompanhá-los até uma residência nas Ilhas Barreira, onde foi agredido, mantido em cativeiro durante uma tarde e posteriormente transportado contra a sua vontade numa embarcação até Olhão, onde acabou por ser abandonado sem os seus pertences. A Polícia Judiciária diz no comunicado que os factos tiveram origem na ocupação indevida de uma habitação. Durante uma das buscas, um dos suspeitos foi detido em flagrante delito por posse de arma proibida, depois de ter sido encontrado na posse de 2 armas de fogo, no caso pistolas, uma das quais tinha sido furtada. Presente a autoridade judiciária, o detido ficou com termo de identidade e residência. A investigação prossegue a cargo da Polícia Judiciária, com o objetivo de esclarecer integralmente estes factos. O inquérito é titulado pelo DIAP de Olhão.
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2: Clube de Ténis de Tavira promove este sábado mais uma edição do torneio noturno daquele clube. Vamos saber mais no objetivo desta iniciativa, no trabalho também do estagiário da Rádio Gilão, Pedro Nogueira.
5: O Clube de Ténis de Tavira promove no sábado mais uma edição do torneio noturno. A iniciativa decorre nos campos municipais de Ténis de Tavira e reúne diferentes modalidades esportivas no evento que irá juntar competição e convívio. Para conhecer melhor o que está preparado, falámos com Fábio Fernandes, diretor técnico do Clube Ténis de Tavira.
6: Esta edição, ou seja, este torneio representa o encerramento da nossa época desportiva. Como muitos outros esportes, a nossa época desportiva começa a finais de setembro e termina em finais de julho, agosto. E então nós fazemos o nosso torneio de encerramento da época sempre no último sábado de julho. Este ano não é diferente dos outros anos, vamos ter várias atividades a decorrer ao mesmo tempo. Temos, pronto, a principal atração e atividade depois é o torneio de ténis, que é jogado na modalidade de singulares e pares. Depois temos também outras diversões como ping-pong, a decorrer ao mesmo tempo. Temos aqui um pequeno campo de futebol montado no espaço ao redor dos campos de ténis municipais. Pronto, e temos o churrasco, que é também um grande atrativo para todos os amigos, sócios e colegas aqui do Clube Ténis de Tavira, que passam por cá para ter connosco um bocadinho da noite, para estar um bocadinho connosco ao final da tarde, ao final da noite e alguns até de madrugada.
5: Fábio Fernandes, explica-nos agora quais os objetivos pretendidos com este torneio.
6: Objetivos, temos sim senhor. Um dos principais objetivos, e foi o que nos fez começar com este evento, é juntar o máximo possível de atletas do clube, porque muitos deles não se conhecem, trabalham em dias distintos, trabalham em grupos competitivos distintos, com objetivos distintos. Então este torneio faz com que a gente junte o maior número possível de atletas do clube, sejam adultos, sejam crianças, sejam veteranos, sejam, bom, todas as idades, todos os escalões etários juntos num evento só. É basicamente esse o grande objetivo do nosso torneio.
5: Quanto à adesão ao torneio, o responsável revela que tem recebido bastantes inscrições.
6: Temos. Temos tido sempre. Nós temos feito um quadro competitivo, como nós aqui chamamos no ténis, é um quadro absoluto, onde tem jogadores colocados nesse quadro a nível, ou seja, selecionados a nível técnico ou tático, em vez de ser a nível etário. Tem mais a ver com o nível em questão, o patamar em questão de nível do ténis, qualidade de ténis. E esses quadros competitivos que nós fazemos têm à volta de 32 participantes. Depois temos outro quadro juvenil, que o número já varia um bocadinho, consoante os atletas que estejam disponíveis para aparecer, que é mais complicado, né? Precisam de vir com encarregados de educação, é sempre mais limitado, mas temos sempre à volta também dos 20. E depois temos o escalão, que é um escalão intermédio, que engloba miudinhos ali à volta dos entre os 9 e os 12 anos. Também costumamos ter à volta dos 15, 20. Aceitamos também pessoas vindas de outros clubes, pessoas que estejam cá a passar férias, que participam regularmente neste evento, ou seja, tornaram-se nossas amigas através deste evento, pessoas que vêm de vários pontos do país, e até do estrangeiro, inclusive, e fazem questão de estar cá neste

0: Em termos de número de atletas praticantes, nós temos também sempre um número, uma média relativamente razoável, atendendo que nós temos as nossas limitações, né? Em termos de logística, de treinadores, que estava muito difícil encontrar treinadores que queiram trabalhar neste ramo, pronto, também devido ao número de campos que a gente tem também. Mas sim, está saudável, temos mantido sempre uma atividade bem preenchida ao longo do ano e temos sempre à volta de 90, 100 atletas já ativos ao longo da época. Uns entram, outros saem. É sazonal, alguns meses, e então mantemos sempre mais ou menos este número de atletas ativos.
1: Por fim, o responsável deixa uma mensagem a todos os que pretendem participar no evento ou juntar-se à modalidade.
0: É uma mensagem muito importante. O ténis, felizmente, teve um crescendo devido ao número de atletas que temos a fazer vida profissional e ativa desta modalidade, mas lanço o repto para todas as pessoas que vivem a vida, arredores, nos façam uma visita. A primeira aula é totalmente gratuita, não precisa trazer material nenhum. É só contactar-nos, os nossos contactos estão na nossa página, em tenistavida.com. Façam-nos uma visita, contactem-nos, porque muitas pessoas não fazem ideia do quão divertido é jogar ténis, que o ténis não se limita somente a competir, mas também tem uma componente de lazer e social bastante atrativa e bonita e boa.
1: O torneio noturno regressa aos campos municipais de Tavira, no sábado. O início está marcado para as 21 horas, numa organização do Clube de Ténis Tavira.
2: Essa é uma proposta aqui por Tavira, também associada, diremos, ao desporto. A 33ª edição da Volta ao Algarve à Vela arranca com 25 embarcações, mais de 120 velejadores que percorrem a costa algarvia entre Tavira e Lagos. Organizada pelo Ginásio Clube Naval de Faro, a prova decorre até domingo, até o dia 26 de julho, afirmando-se como a maior competição de vela de cruzeiro realizada a sul de Portugal. Na edição deste ano, a proposta é uma verdadeira travessia de mar, de mar a mar, no início no Sotavento Algarvio, chegada ao Barlavento, no percurso dividido por 4 etapas que liga alguns dos principais portos da região. Primeira etapa liga Tavira a Faro, seguindo-se Faro Albufeira. No sábado as embarcações partem de Albufeira rumo a Portimão, antes da última etapa, dia 26, Portimão-Lagos. Ao longo destes dias de competição, os velejadores enfrentam diferentes condições de mar e vento, um desafio que exige capacidade de navegação, estratégia e trabalho de equipa. A prova permite ainda dar visibilidade à costa algarvia, com a passagem das embarcações para alguns dos cenários marítimos mais emblemáticos da região. Em cada cidade de chegada, a organização promove um momento de convívio entre atletas, equipas, patrocinadores, parceiros e comunidade local, culminando com a entrega de prémios de cada uma das etapas. A organização realça também a importância do papel das autarquias, das marinas, dos portos de recreio, entidades locais envolvidas no apoio logístico e operacional à iniciativa. A 33ª volta ao Algarve à Vela decorre até 26 de julho com as equipas que disputam uma travessia que une o Algarve através do mar e a ligação direta da região à Vela. A atleta algarvia Lara Roque foi convocada para o Mundial de Sub-20. Lara Roque, que foi convocada para a seleção portuguesa do Campeonato do Mundo de Atletismo Sub-20, a disputar nos Estados Unidos de 5 a 9 de agosto. O anúncio foi feito pela Federação Portuguesa de Atletismo. A jovem meia fundista da Associação Académica da Bela Vista, a única representante algarvia de entre os 19 convocados, vai competir na prova dos 3 mil metros obstáculos. Lara Roque, 17 anos, sagrou-se recentemente campeã nacional sub-20 nos 3 mil metros obstáculos, com o novo recorde nacional do escalão. Esta convocatória, diz a atleta, é o reconhecimento da dedicação ao trabalho e a todos os que também com ela têm assim dado o seu empenho. A presença de Lara Roque nesta importante competição internacional, que reúne alguns dos melhores atletas do mundo, constitui um motivo de orgulho para o município de Lagoa, diz o mesmo, e para todo o concelho. Diremos nós também para o Algarve esta representatividade da região de uma jovem atleta em competição.
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2: Eis algumas propostas aqui por Tavira, diremos nós, nestas noites quentes, principalmente. A mostra de artesanato acontece todas as noites, repartindo-se entre o Jardim da Lagoa ou o Jardim das Palmeiras. Pensaram os jovens decorrem as férias de verão com ciência, promovidos pelo Centro de Ciência Viva de Tavira. Também até o dia 26 decorre nos claustros do Carmo a 26ª edição da mostra de cinema ao ar livre. Até o dia 4 de agosto, Feira do Livro acontece na Rua do Caixa. Para hoje também, Letras ao Sol, Hora do Conto, o Rei vai no

0: ou por Sónia Dias, um vale encantado de histórias na Biblioteca Álvaro de Campos, na Feira do Livro. O conto teatral Três Tristes Tigres, por Sónia Dias, do projeto Um Vale Encantado de Histórias, a participação hoje, a partir das 9 da noite, na Feira do Livro. Mas temos animação na Praça da República, hoje espetáculo de dança, Viagem pelo Mundo, Ritmos e Dança, com o grupo de dança da Academia de Música de Tavira. Será, com certeza, um momento especial do ritmo e das músicas que irão acompanhar este espetáculo de dança Viagem pelo Mundo, hoje no centro da cidade de Tavira. Antes de finalizar, uma nota da Tavira Verde, dá conta de uma interrupção programada de abastecimento de água, sexta-feira, entre as 14 e as 18 horas, na freguesia de Tavira, mais propriamente na rua de Santa Margarida, para beneficiação de infraestruturas. Esta interrupção programada de abastecimento de água afetará a antiga Estrada Nacional 270 e a Rua de Santa Margarida. Lembra a Tavira Verde que, para mais informação e consulta detalhada do mapa das zonas afetadas, devem os interessados visitar o website da Tavira Verde na secção de alertas e comunicados. E o IPMA, Instituto Português do Mar e da Atmosfera, colocou Mochique, Silves, Loulé, São Brás del Portel e Tavira com perigo máximo de incêndio rural para hoje. Vila do Bispo, Aljur, Lagos, Portimão, Alcoutim, Castro Maria e Vila Real de Santo António foram classificados com muito elevado. Lembrando que o laranja de elevado foi atribuído a Lagoa, Albufeira e Faro, e o amarelo e moderado a Olhão. O perigo de incêndio rural é determinado pelo IPMA, tem 5 níveis que vão de reduzido a máximo e os cálculos são obtidos a partir da temperatura do ar, umidade relativa, velocidade do vento e quantidade de precipitação nas últimas 24 horas.
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0: O tempo para sexta-feira, dia 24 de julho, o IPMA prevê para a região sul períodos de céu muito nublado, tornando-se pouco nublado ou limpo a partir do meio da manhã. O vento fraco a moderado, o quadrante oeste, superando por vezes forte, na faixa costeira durante a tarde e nas terras altas. Prevê-se ainda a descida da temperatura máxima, em especial no interior. O mar na costa sul, com ondas de sudoeste inferiores a 1 metro. A temperatura da água do mar ronda entre os 19 e os 20 graus. Para Tavira, a temperatura máxima prevista aponta para 34 graus.
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0: Boa tarde, são 19 horas.
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2: De 18 a 25 de julho, Tavira assinala a Semana de Santiago, com um programa promovido pelas paróquias Tavira e União das Freguesias de Tavira. As comemorações pretendem valorizar a dimensão religiosa, histórica e comunitária associada a Santiago. Ao longo da semana estará patente na Casa André Pilar da exposição Santiago, Memória de uma Freguesia. A mostra pretende preservar, valorizar a memória da antiga freguesia de Santiago, dando a conhecer a sua história, o seu património, as tradições e, sobretudo, as suas gentes, através de documentos, fotografias, objetos e diferentes testemunhos. A exposição procura recordar aqueles que contribuíram para a construção da identidade da freguesia, reforçando a ligação entre a comunidade e o território. Já no dia 24 de julho, pela manhã às 10h30, a Igreja do Carmo recebe uma Eucaristia com os avós, seguindo-se um sarau com o projeto Fado com História. As comemorações culminam no dia 25 de julho, dia de Santiago, com um programa dedicado à celebração do padroeiro. Às 4h30 da tarde, na Igreja de Santiago, o Grupo Coral Tavira recebe o Grupo Coral Nascente de Óbidos. E às 6 da tarde realiza-se a Eucaristia, seguida de procissão em honra de Santiago. A encerrar a programação, a União de Freguesias de Tavira promove às 10 da noite, na Praça da República, um concerto comemorativo com os de Pickles, num tributo aos Beatles. Concerto este com entrada livre. Celebração Semana de Santiago, em Tavira. Acontece de 18 a 25 de julho. Realiza-se no dia 25 de julho, a partir das 10h30 da manhã, no Núcleo Islâmico do Museu Municipal de Tavira, uma visita orientada à exposição Judeus em Tavira, Fragmentos de uma História, com orientação de Marcos Sousa Santos, que é historiador do Museu Municipal. Através de documentos, obras de arte e um conjunto de artefactos arqueológicos, alguns dos quais conhecidos em todo o mundo, a exposição Judeus em Portugal, Fragmentos de uma História, recupera a história da comunidade judaica que existiu na cidade até 1496. É a oportunidade para conhecer uma página quase desconhecida da história de Tavira. Os interessados em participar, no número máximo de 15 pessoas, devem efetuar a sua inscrição, sabendo mais no site e redes sociais do município. O Presidente da Assembleia Geral dos Senobres Futsal Lusense Associação convoca os sócios a reunir a Assembleia Geral Ordinária a realizar na Junta de Freguesia de Luz de Tavira esta quinta-feira, 23 de julho, a partir das 21 horas, na Ordem de Trabalhos, eleição dos órgãos sociais para o triênio 2026-2029. Apresentação solidária do livro Os Guardiões das Sombras, a lenda de Thor, da autoria de Carminho de Palma. É apresentado dia 1 de agosto, sábado, a partir das 5 da tarde, na Biblioteca Álvaro de Campos. De 24 a 26 de julho, Feira da Serra em São Brás de Alportel. Este ano vivido no centro da vila. Com entrada gratuita, 17 espaços temáticos, 5 palcos, gastronomia, animação, novas áreas dedicadas à mobilidade e à sustentabilidade, além da inovação e juventude, o comércio local integrado no centro da vila. 3 dias para descobrir São Brás de Alportel e descobrir a autenticidade da Serra do Caldeirão. Ao longo de 3 dias, os visitantes poderão assistir aos concertos de Luís Trigacheiro, Raia Real, Tributo aos Queen, Remember, Super Pop, entre outros momentos musicais e outros artistas e projetos regionais. A animação integra ainda dezenas de espetáculos de música, dança, folclore, animação itinerante, performances de rua e iniciativas culturais distribuídas pelos 5 palcos da feira. De 24 a 26 de julho, Feira da Serra, em São Brás de Alportel. Estão abertas as inscrições até o dia 29 de julho para a 35ª Corrida Mar Azul. Acontece no dia 2 de agosto na Ilha de Tavira. Competição destinada a escalões masculinos e femininos é corrida na areia, sendo constituída por 2 percursos. A mini corrida, com trajeto de 2 km, tem início às 11 horas na Praia da Terra Estreita, destina-se a infantis iniciados. A Corrida Mar Azul, com uma distância de 5 km, começa às 11h30 na Praia do Barril e inclui os restantes escalões. Também neste dia, no âmbito do programa Energiza-te, realiza-se o Kid Athletics na Ilha de Tavira, uma atividade direcionada aos escalões sub-10 e sub-12. A Corrida Mar Azul, com data agendada para 2 de agosto, as inscrições poder-se-ão efetuar. Festa de verão em Cachopo, de 7 a 9 de agosto. Sexta-feira, dia 7, baile com o grupo Sontime, espetáculo com Iris, a finalizar com o DJ Cadu. No sábado, dia 8, torneio Solteiro Casados, baile com a quarta série, espetáculo musical com Chiaro e o DJ Royal Pires. Domingo, dia 9 de agosto, a partir das 4 da tarde, missa seguida de procissão. Às 20 horas, atuação do Rancho Folclórico do Azinhal, ainda baile com Manuel João e o espetáculo musical com Fábio Lagarto e banda. De 7 a 9 de agosto, festa de verão em Cachopo. Mercadinhos de Casta Marinha, Odeleite e Azinhal decorrem mensalmente. O Mercadinho na Aldeia em Odeleite decorre no primeiro domingo de cada mês, enquanto em Casta Marinha acontece no segundo sábado do mês, ao mesmo tempo que a Feira das Velharias. No Azinhal, há mercado no último domingo do mês. Verão sem escaldão. É uma campanha promovida pela Associação Ecológica do Algarve, alertando para o perigo dos raios UV, aconselhando a usar boné e óculos de sol, a utilização do protetor solar e o evitar das horas de maior calor. A Associação Ecológica do Algarve lembra assim que um verão deve ser sem escaldão, para que cada um possa usufruir de um verão em pleno. A Casa do Povo do Conselho de Olhão, em Moncarapaz, acolhe no dia 29 de agosto, a partir das 9h30 da noite, o Boa Esperança em revista, nas produções Carlos Pacheco. 30º Festival Nacional de Folclore em Quelfos é dia 25 de julho no Polidesportivo de Quelfos. Com a participação do Rancho Folclórico da Figueira, Algarve, o Rancho Folclórico Bela Vista, Gafete, Alto Alentejo, Rancho Folclórico Borda do Campo, Beira Baixa, o Grupo Folclórico de São Pedro, Povoação, Açores e o Grupo Etnográfico de Quelfos, que organiza. É já a 30ª edição deste Festival Nacional de Folclore em Quelfos. Acontece a 25 de julho. Meia Maratona de Futsal de Cachopo acontece nos dias 1 e 2 de agosto numa organização da Real Amizade de Cachopo. As inscrições poder-se-ão efetuar contatando o clube. Festas de verão em Luz de Tavira, no Largo da República, com organização de clubes e associações. Dias 24 e 25 de julho, organização Sociedade Colombófila Luzense. Dia 24, música para dançar com Zé Aníbal. Dia 25, com os Toque e Som. 30ª edição da FACART, Feira de Agricultura, Caça e Artesanato, em Conceição de Tavira, de 31 de julho a 2 de agosto. Sexta-feira, dia 31 de julho, há música para dançar com os Toque e Som e um concerto com Bruna. No sábado, dia 1 de agosto, música para dançar com Tons de Baile e atuação dos Carapaus de Corrida. Domingo, dia 2 de agosto, baile com o Duo Reflexo e o tributo aos Queen. As entradas são livres nesta FACART 2026, 30ª Feira da Agricultura, Caça e Artesanato de Conceição de Tavira. Organização Junta de Freguesia de Conceição de Tavira. Festas em honra de Santo Estevão, domingo, dia 26 de julho. A partir das 6 da tarde, a missa solene, às 7 horas, a procissão e a partir das 20 horas, baile animado com Vera Pereira. Às 23 horas, atuação de Yasmin Silva, um jovem talento do fado, acompanhada de Orlando Almeida na guitarra portuguesa e Aníbal Vinhas, viola do fado. São as festas em honra de Santo Estevão este domingo, dia 26 de julho. Por Tavira, até 30 de dezembro, exposição permanente Judeus em Tavira, fragmentos de uma história, para visitar no núcleo islâmico do Museu Municipal. Até o dia 30 de agosto, acontece o Energiza-te na Ilha, é na Ilha de Tavira. Até 15 de setembro, Ciência Viva no Verão, na sua 30ª edição, a iniciativa do Centro de Ciência Viva de Tavira. Até o final de setembro, mostras de artesanato, que acontecem diariamente entre o Jardim da Lagoa e o Jardim das Palmeiras. Até 24 de outubro, exposição Uma Árvore, da autoria de Daniel Moreira e Rita Castro Neves, para visitar no Museu Municipal de Tavira, Palácio da Galeria. Até o final deste mês de julho, Férias de Verão com Ciência é a proposta do Centro de Ciência Viva de Tavira. Até o dia 26 de julho decorre a 26ª Mostra de Cinema ao Ar Livre. É nos Claustros do Carmo, em Tavira, iniciativa do Cineclube de Tavira. Até 4 de agosto, Feira do Livro anima a Rua do Cais. Dias 25 e 26 de julho, quarto torneio noturno do Clube de Ténis de Tavira. É nos Campos de Ténis de Tavira. De 24 a 26 de julho, torneio de futsal formação acontece no Polidesportivo da Atalaia. Segunda-feira, 27 de julho, a partir das 10 da noite, celebrar Tavira. Concerto com Domingos Caetano na Praceta Diogo Mendonça Corte Real. A iniciativa da Junta de Freguesia de Tavira celebrar Tavira 2026. Domingo, dia 26, a partir das 9 da noite, na Feira do Livro, a apresentação do livro Miss Apito entra em campo, pela autora Isabel Zambojal, é na Rua do Cais. Este sábado, e a partir das 6 da tarde, encontro de coros de Santiago com o Grupo Coral Tavira, é na Igreja de Santiago. Às 9 da noite, Feira do Livro, apresentação do livro Municípios e Inovações Democráticas, 50 anos de participação cívica em Portugal, de Roberto Falanga, por Adriano Batista. A partir das 10 da noite, animação na Praça da República, a celebração do Dia de Santiago. Concerto tributo aos Beatles com The Pickles. Sexta-feira, a partir das 10:30 da manhã, Eucaristia com a Voz e Sarauto com Fado com História. É na Igreja do Carmo. Às 9 da noite, no âmbito da Feira do Livro, Martim Sousa Tavares conversa com Isabel Lucas. Às 10 da noite, animação no centro da cidade, concerto de Marta Ren na Praça da República. Esta quinta-feira à tarde, Letras ao Sol, a Hora do Conto, O Rei Vai Nu, por Sónia Dias, um vale encantado de histórias, é na Biblioteca Álvaro de Campos. Às 9 da noite, na Feira do Livro, Conto Teatral, Três Tristes Tigres, por Sónia Dias, do projeto Um Vale Encantado de Histórias. Às 10 da noite, animação no centro da cidade. O espetáculo de dança Viagem pelo Mundo, Ritmos e Dança. É na Praça da República, com a participação do grupo de dança da Academia de Música de Tavira.
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2: O tempo para sexta-feira, dia 24 de julho, o IPMA prevê para a região sul períodos de céu muito nublado, tornando-se pouco nublado ou limpo a partir do meio da manhã. O vento fraco a moderado, o quadrante oeste, superando por vezes forte, na faixa costeira durante a tarde e nas terras altas. Prevê-se ainda a descida da temperatura máxima, em especial no interior. O mar na costa sul, com ondas de sudoeste inferiores a 1 metro. A temperatura da água do mar ronda entre os 19 e os 20 graus. Para Tavira, a temperatura máxima prevista aponta para 34 graus.
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0: Boa noite, são 20 horas.
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2: O Instituto Português do Desporto e Juventude visitou na passada terça-feira várias iniciativas promovidas em altura no âmbito dos programas Jovens pelo Ambiente e Férias Ativas de Verão. A visita contou mesmo com a presença do vice-presidente do IPDJ, Paulo Santos, e diretor-geral, Ricardo Pinto, que acompanharam as atividades desenvolvidas em parceria com entidades locais. A comitiva começou por conhecer uma sessão dirigida aos participantes do programa Jovens pelo Ambiente, realizada na sede da Associação Juvenil Young Link, dedicada ao tema do consumismo. Este ano a iniciativa contou com a colaboração da Associação através do programa Voluntariado Jovem para a Natureza e Florestas, promovido pelo IPDJ. Seguiu-se uma passagem pela antiga escola primária de Altura, onde foram acompanhadas atividades de férias ativas de verão do município de Castro Marim, com uma sessão ligada ao teatro e a participação das crianças e dos monitores. A visita terminou no Centro Escolar de Altura, onde decorria a iniciativa Férias 5.0, projeto desenvolvido em parceria com a Young Link e o PDJ, ligando crianças e jovens às tecnologias durante o período das férias. A atividade pretende promover o contacto com áreas tecnológico-científicas através de experiências relacionadas com robótica, programação, inteligência artificial, comunicação digital, aliando a aprendizagem e ocupação dos tempos livres. A Polícia Judiciária realizou esta semana, no Conselho de Olhão, uma operação policial que incluiu várias buscas domiciliárias. O objetivo é recuperar objetos subtraídos durante um roubo associado a um sequestro ocorrido em novembro do ano passado. Segundo a Polícia Judiciária, 4 suspeitos coagiram um homem, acompanhá-los até uma residência nas Ilhas Barreira, onde foi agredido, mantido em cativeiro durante uma tarde e posteriormente transportado contra a sua vontade numa embarcação até Olhão, onde acabou por ser abandonado sem os seus pertences. A Polícia Judiciária diz no comunicado que os factos tiveram origem na ocupação indevida de uma habitação. Durante uma das buscas, um dos suspeitos foi detido em flagrante delito por posse de arma proibida, depois de ter sido encontrado na posse de 2 armas de fogo, no caso pistolas, uma das quais tinha sido furtada. Presente a autoridade judiciária, o detido ficou com termo de identidade e residência. A investigação prossegue a cargo da Polícia Judiciária, com o objetivo de esclarecer integralmente estes factos. O inquérito é titulado pelo DIAP de Olhão.
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2: A 33ª edição da Volta ao Algarve à Vela arranca com 25 embarcações, mais de 120 velejadores que percorrem a costa algarvia entre Tavira e Lagos. Organizada pelo Ginásio Clube Naval de Faro, a prova decorre até domingo, até o dia 26 de julho, afirmando-se como a maior competição de vela de cruzeiro realizada a sul de Portugal. Na edição deste ano, a proposta é uma verdadeira travessia de mar, de mar a mar, no início no Sotavento Algarvio, chegada ao Barlavento, no percurso dividido por 4 etapas que liga alguns dos principais portos da região. Primeira etapa liga Tavira a Faro, seguindo-se Faro a Albufeira. No sábado, as embarcações partem de Albufeira rumo a Portimão, antes da última etapa, dia 26, Portimão-Lagos. Ao longo destes dias de competição, os velejadores enfrentam diferentes condições de mar e vento, um desafio que exige capacidade de navegação, estratégia e trabalho de equipa. A prova permite ainda dar visibilidade à costa algarvia, com a passagem das embarcações para alguns dos cenários marítimos mais emblemáticos da região. Em cada cidade de chegada, a organização promove um momento de convívio entre atletas, equipas, patrocinadores, parceiros e comunidade local, culminando com a entrega de prémios de cada uma das etapas. A organização realça também a importância do papel das autarquias, das marinas, dos portos de recreio, entidades locais envolvidas no apoio logístico e operacional à iniciativa. A 33ª volta ao Algarve à Vela decorre até 26 de julho com as equipas que disputam uma travessia que une o Algarve através do mar e a ligação direta da região à Vela. a atleta algarvia Lara Roque foi convocada para o Mundial de Sub-20. Lara Roque, que foi convocada para a seleção portuguesa do Campeonato do Mundo de Atletismo Sub-20, a disputar nos Estados Unidos de 5 a 9 de agosto. O anúncio foi feito pela Federação Portuguesa de Atletismo. A jovem meia fundista da Associação Académica da Bela Vista, a única representante algarvia de entre os 19 convocados, vai competir na prova dos 3 mil metros obstáculos. Lara Roque, 17 anos, sagrou-se recentemente campeã nacional sub-20 nos 3 mil metros obstáculos, com o novo recorde nacional do escalão. Esta convocatória, diz a atleta, é o reconhecimento da dedicação ao trabalho e a todos os que também com ela têm assim dado o seu empenho. A presença de Lara Roque nesta importante competição internacional, que reúne alguns dos melhores atletas do mundo, constitui um motivo de orgulho para o município de Lagoa, diz o mesmo, e para todo o concelho. Teremos nós também para o Algarve esta representatividade da região de uma jovem atleta em competição.
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2: Eis algumas propostas aqui por Tavira, diremos nós, nestas noites quentes, principalmente. A mostra de artesanato acontece todas as noites, repartindo-se entre o Jardim da Lagoa ou o Jardim das Palmeiras. Pensaram os jovens decorrem as férias de verão com ciência, promovidos pelo Centro de Ciência Viva de Tavira. Também até o dia 26 decorre nos claustros do Carmo a 26ª edição da mostra de cinema ao ar livre. Até o dia 4 de agosto, Feira do Livro, acontece na Rua do Cais. Antes de finalizar, uma nota da Tavira Verde, dá conta de uma interrupção programada de abastecimento de água, sexta-feira, entre as 14 e as 18 horas, na freguesia de Tavira, mais propriamente na rua de Santa Margarida, para beneficiação de infraestruturas. Esta interrupção programada de abastecimento de água afetará a antiga Estrada Nacional 270 e a Rua de Santa Margarida. Lembra a Tavira Verde que para mais informação e consulta detalhada do mapa das zonas afetadas, devem os interessados visitar o website da Tavira Verde na secção de alertas e comunicados.
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2: O tempo para sexta-feira, dia 24 de julho, o IPMA prevê para a região sul períodos de céu muito nublado, tornando-se pouco nublado ou limpo a partir do meio da manhã. O vento fraco a moderado, o quadrante oeste, superando por vezes forte, na faixa costeira durante a tarde e nas terras altas. Prevê-se ainda a descida da temperatura máxima, em especial no interior. O mar na costa sul, com ondas de sudoeste inferiores a 1 metro. A temperatura da água do mar ronda entre os 19 e os 20 graus. Para Tavira, a temperatura máxima prevista aponta para 34 graus.
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9: São as direções, os sentidos, a quimera, a inspiração e um eleio da jornada por um certo oriente. É a hora mágica das mil e uma noites e dos beduínos do tempo, da simbiose entre poemas compostos nos passos da saudade e a música que nesta tenda é uma memória que nos habita. Somos nós e eles, os lugares por onde viajamos para nos reencontrarmos connosco próprios.
10: Prezados ouvintes, sejam todos muito bem-vindos a mais uma emissão do programa Um Certo Oriente, um espaço plural de partilha musical, de entretenimento, de encontro de pessoas, de mundos, de culturas e de saberes, apresentado por este vosso anfitrião António Rodrigues, que no decurso do próximo tempo, aqui nesta nossa rádio a transmitir via web para todo o mundo, procurará proporcionar-lhes momentos diferentes e aprazíveis, compartilhando a melhor seleção musical, as curiosidades de ontem, de hoje e de sempre, e os pensamentos simples que nos chegam dos insondáveis destinos do Norte de África, Médio Oriente, Golfo Pérsico e da região peninsular do Sul da Ásia. Sob a erudita reflexão do poeta libanês Khalil Gibran, quando inspirou a que sejamos sempre capazes de viver tudo o que há de sagrado em cada instante, proponho-lhes o meu singelo convite para que nos façam companhia e desfrutem de uma deleitável jornada pelas exóticas quimeras de um certo Oriente.
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são os acordes iniciais da emissão de hoje de Um Certo Oriente a contemplarem o talento do proeminente cantor, compositor e multi-instrumentista de reggae sudanês Moholy em Tawamrur, Alma Gêmea, também com a interessante dupla Muhammad Ramadan, do Egito, e a cantora norte-americana de country pop Lara Trump com Sa Sa. E juntos no single, curiosamente com idêntico título Sa Sa, uma expressão coloquial usada para dizer a alguém para se livrar da preguiça e prestar atenção, uma interpretação do engenhoso duo

composto por Marshmello e a cantora libanesa Nancy Hajram. Prosseguindo a nossa jornada, receberemos seguidamente no alinhamento o cantor pop egípcio Ahmed Saad com Mufta Kidney, que basicamente pergunta se sentiram a falta dele. Com raízes iemenitas israelitas, a banda Aywa, das irmãs Tahir, Liron e Tajelheim, interpretar-nos-á Habib Galbi, Amor do Meu Coração, um sucesso por todo o propugnáculo de países do Médio Oriente e Golfo Pérsico, misturando hip-hop, música eletrónica e pop oriental. E da região do Levante, as cantoras israelitas Ana Zak e Nasrin Kadri saúdam o mundo. Na tradução à letra, Boker Tov Olam, em língua hebraica, tema que nos encaminhará até ao nosso próximo conteúdo. Até já!

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1: E hoje falar-vos-ei um pouco das estradas invisíveis da Antiguidade e como as caravanas do crescente fértil conectaram o mundo. Durante a Idade do Bronze, o mundo antigo passou por uma transformação silenciosa, porém profunda. No centro desse processo estava o crescente fértil, uma vasta região que englobava as áreas da Mesopotâmia, do Egito, do Levante e da Anatólia. Ali, o surgimento da agricultura gerou excedentes de alimentos, criando uma necessidade fundamental: trocar para sobreviver, prosperar e inovar. As caravanas de comércio tornaram-se verdadeiras artérias económicas. Grãos, cevada e tâmaras excedentes eram trocados por cerâmicas especializadas, tecidos finos e utensílios produzidos em outras regiões. Pigmentos colorantes, como o lápis lazuli, possuíam um alto valor comercial. Esses produtos percorriam longas distâncias em rotas terrestres e fluviais, conectando cidades e reinos que jamais se haviam encontrado diretamente. Entretanto, nenhum produto foi tão estratégico como o cobre e o estanho. A sua obtenção dependia obrigatoriamente do comércio de longa distância. O estanho da Anatólia, e possivelmente de regiões mais distantes, aliado ao cobre do Levante e do Golfo Pérsico, sustentou a revolução tecnológica que deu nome a toda uma era. Mas essas caravanas não transportavam apenas mercadorias. Junto com elas circulavam ideias, técnicas artesanais, conhecimentos metalúrgicos, práticas administrativas e experiências humanas de vida. Assim, o comércio atuou como um poderoso agente de integração cultural, fazendo com que o mundo antigo, mesmo sem mapas, bússolas ou os modernos GPS, estivesse profundamente interligado, conectando rotas, povos, culturas, economias e saberes, moldando os alicerces do mundo que conhecemos hoje. É um certo Oriente. Seguimos viagem.

0: Joana Dana Faraó.
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2: E praticamente a concluir o capítulo de hoje do programa Um Certo Oriente, como um dia legou para a posteridade Carl Sagan, diante da vastidão do tempo e da imensidão do universo, é um enorme prazer para mim dividir um planeta e uma época consigo. Aproveito esta oportunidade para deixar uma palavra de gratidão a todos vós, estimados ouvintes, que durante esta última hora me concederam a amável honra da vossa simpática companhia, assim como endereçar uma devida palavra de reconhecido apreço à fantástica equipa desta nossa rádio, que uma vez mais tornou possível levar até vós esta edição e que para mim constitui sempre um gosto e todo um privilégio produzir e realizar. Sou o António Rodrigues e voltarei ao vosso convívio, oxalá, de hoje a 8 dias, à hora certa, para mais uma nova peregrinação pessoal, interior e geográfica pelos jardins ao oriente de nós. Até lá, desejo a todos a continuação de uma excelente semana. Muito obrigado pela vossa presença. Bem-ajam. Maktub. Estava escrito.

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0: Boa noite, são 21 horas.
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2: O tempo para sexta-feira, dia 24 de julho, o IPMA prevê para a região sul períodos de céu muito nublado, tornando-se pouco nublado ou limpo a partir do meio da manhã. O vento fraco a moderado do quadrante oeste, superando por vezes forte na faixa costeira durante a tarde e nas terras altas. Prevê-se ainda a descida da temperatura máxima, em especial no interior. O mar na costa sul, com ondas de sudoeste inferiores a 1 metro. A temperatura da água do mar ronda entre os 19 e os 20 graus. Para Tavira, a temperatura máxima prevista aponta para 34 graus.
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2: De 18 a 25 de julho, Tavira assinala a Semana de Santiago, com um programa promovido pelas paróquias Tavira e União das Freguesias de Tavira. As comemorações pretendem valorizar a dimensão religiosa, histórica e comunitária associada a Santiago. Ao longo da semana estará patente na Casa André Pilar da exposição Santiago, Memória de uma Freguesia. A mostra pretende preservar, valorizar a memória da antiga freguesia de Santiago, dando a conhecer a sua história, o seu património, as tradições e, sobretudo, as suas gentes, através de documentos, fotografias, objetos e diferentes testemunhos. A exposição procura recordar aqueles que contribuíram para a construção da identidade da freguesia, reforçando a ligação entre a comunidade e o território. Já no dia 24 de julho, pela manhã às 10h30, a Igreja do Carmo recebe uma Eucaristia com os avós, seguindo-se um sarau com o projeto Fado com História. As comemorações culminam no dia 25 de julho, dia de Santiago, com um programa dedicado à celebração do padroeiro. Às 4h30 da tarde, na Igreja de Santiago, o Grupo Coral Tavira recebe o Grupo Coral Nascente de Óbidos. E às 6 da tarde realiza-se a Eucaristia, seguida de procissão em honra de Santiago. A encerrar a programação, a União de Freguesias de Tavira promove às 10 da noite, na Praça da República, um concerto comemorativo com os de Pickles, num tributo aos Beatles. Concerto este com entrada livre. Celebração Semana de Santiago, em Tavira. Acontece de 18 a 25 de julho. Realiza-se no dia 25 de julho, a partir das 10h30 da manhã, no Núcleo Islâmico do Museu Municipal de Tavira, uma visita orientada à exposição Judeus em Tavira, Fragmentos de uma História, com orientação de Marcos Sousa Santos, que é historiador do Museu Municipal. Através de documentos, obras de arte e um conjunto de artefactos arqueológicos, alguns dos quais conhecidos em todo o mundo, a exposição Judeus em Portugal, Fragmentos de uma História, recupera a história da comunidade judaica que existiu na cidade até 1496. É a oportunidade para conhecer uma página quase desconhecida da história de Tavira. Os interessados em participar, no número máximo de 15 pessoas, devem efetuar a sua inscrição, sabendo mais no site e redes sociais do município. Apresentação solidária do livro Os Guardiões das Sombras, a lenda de Thor, da autoria de Carminho de Palma. É apresentado dia 1 de agosto, sábado, a partir das 5 da tarde, na Biblioteca Álvaro de Campos. De 24 a 26 de julho, Feira da Serra em São Brás de Alportel. Este ano vivido no centro da vila. Com entrada gratuita, 17 espaços temáticos, 5 palcos, gastronomia, animação, novas áreas dedicadas à mobilidade e à sustentabilidade, além da inovação e juventude, o comércio local integrado no centro da vila. 3 dias para descobrir São Brás de Alportel e descobrir a autenticidade da Serra do Caldeirão. Ao longo de 3 dias, os visitantes poderão assistir aos concertos de Luís Trigacheiro, Raia Real, Tributo aos Queen, Remember, Super Pop, entre outros momentos musicais e outros artistas e projetos regionais. A animação integra ainda dezenas de espetáculos de música, dança, folclore, animação itinerante, performances de rua e iniciativas culturais distribuídas pelos 5 palcos da feira. De 24 a 26 de julho, Feira da Serra, em São Brás de Alportel. Estão abertas as inscrições até o dia 29 de julho para a 35ª Corrida Mar Azul. Acontece no dia 2 de agosto na Ilha de Tavira. Competição destinada a escalões masculinos e femininos é corrida na areia, sendo constituída por 2 percursos. A mini-corrida, com trajeto de 2 km, tem início às 11 horas na Praia da Terra Estreita, destina-se a infantis iniciados. A Corrida Mar Azul, com uma distância de 5 km, começa às 11h30 na Praia do Barril e inclui os restantes escalões. Também neste dia, no âmbito do programa Energia Gizat realiza-se o Kid Athletics na Ilha de Tavira, uma atividade direcionada aos escalões sub-10 e sub-12. A corrida Mar Azul, com data agendada para 2 de agosto, as inscrições poder-se-ão efetuar. Festa de Verão em Cachopo, de 7 a 9 de agosto. Sexta-feira, dia 7, baile com o grupo Sontime, espetáculo com Iris, a finalizar com o DJ Cadu. No sábado, dia 8, torneio Solteiro Casados, baile com a quarta série, espetáculo musical com Chiaro e o DJ Royal Pires. Domingo, dia 9 de agosto, a partir das 4 da tarde, missa seguida de procissão. Às 20 horas, atuação do Rancho Folclórico do Azinhal, ainda baile com Manuel João e o espetáculo musical com Fábio Lagarto e banda. De 7 a 9 de agosto, festa de verão em Cachopo. Mercadinhos de Castro Marim, Odeleite e Azinhal decorrem mensalmente. O Mercadinho na Aldeia em Odeleite decorre no primeiro domingo de cada mês, enquanto em Castro Marim acontece no segundo sábado do mês, ao mesmo tempo que a Feira das Velharias. No Azinhal, há mercado no último domingo do mês. Verão sem escaldão. É uma campanha promovida pela Associação Ecológica do Algarve, alertando para o perigo dos raios UV, aconselhando a usar boné e óculos de sol, a utilização do protetor solar e o evitar das horas de maior calor. A Associação Ecológica do Algarve lembra assim que um verão deve ser sem escaldão, para que cada um possa usufruir do verão em pleno. A Casa do Povo do Conselho de Olhão, em Moncarapaz, acolhe no dia 29 de agosto, a partir das 9:30 da noite, o Boa Esperança em revista, nas produções Carlos Pacheco. 30º Festival Nacional de Folclore em Quelfos é dia 25 de julho no Polidesportivo de Quelfos. Com a participação do Rancho Folclórico da Figueira, Algarve, o Rancho Folclórico Bela Vista, Gafete, Alto Alentejo, Rancho Folclórico Borda do Campo, Beira Baixa, o Grupo Folclórico de São Pedro, Povoação, Açores e o Grupo Etnográfico de Quelfos, que organiza. É já a 30ª edição deste Festival Nacional de Folclore em Quelfos. Acontece a 25 de julho. Meia Maratona de Futsal de Cachopo acontece nos dias 1 e 2 de agosto, numa organização da Real Amizade de Cachopo. As inscrições poder-se-ão efetuar contatando o clube. Festas de Verão em Luz de Tavira, no Largo da República, com organização de clubes e associações. Dias 24 e 25 de julho, organização Sociedade Colombófila Luzense. Dia 24, música para dançar com o Zé Aníbal. Dia 25, com os Toque e Som. 30ª edição da FACART, Feira de Agricultura, Caça e Artesanato, em Conceição de Tavira, de 31 de julho a 2 de agosto. Sexta-feira, dia 31 de julho, há música para dançar com os Toque e Som e um concerto com Bruna. No sábado, dia 1 de agosto, música para dançar com Tons de Baile e atuação dos Carapaus de Corrida. Domingo, dia 2 de agosto, baile com o Duo Reflexo e o tributo aos Queen. As entradas são livres nesta FACART 2026, 30ª Feira de Agricultura, Caça e Artesanato de Conceição de Tavira. Organização Junta de Freguesia de Conceição de Tavira. Festas em honra de Santo Estevão, domingo, dia 26 de julho. A partir das 6 da tarde, a missa solene, às 7 horas, a procissão e a partir das 20 horas, baile animado com Vera Pereira. Às 23 horas, atuação de Yasmin Silva, um jovem talento do fado, acompanhada de Orlando Almeida na guitarra portuguesa e Aníbal Vinhas, viola do fado. São as festas em honra de Santo Estevão este domingo, dia 26 de julho. Porto Tavira, até 30 de dezembro, exposição permanente Judeus em Tavira, fragmentos de uma história para visitar no núcleo islâmico do Museu Municipal. Até o dia 30 de agosto, acontece o Energiza-te na Ilha, é na Ilha de Tavira. Até 15 de setembro, Ciência Viva no Verão, na sua 30ª edição, a iniciativa do Centro de Ciência Viva de Tavira. Até o final de setembro, mostras de artesanato, que acontecem diariamente entre o Jardim da Lagoa e o Jardim das Palmeiras. Até 24 de outubro, exposição Uma Árvore, da autoria de Daniel Moreira e Rita Castro Neves, para visitar no Museu Municipal de Tavira, Palácio da Galeria. Até o final deste mês de julho, Férias de Verão com Ciência é a proposta do Centro de Ciência Viva de Tavira. Até o dia 26 de julho decorre a 26ª Mostra de Cinema ao Ar Livre. É nos claustros do Carmo em Tavira, iniciativa do Cineclube de Tavira. Até 4 de agosto, Feira do Livro, anima a Rua do Cais dias 25 e 26 de julho, quarto torneio noturno do Clube Ténis de Tavira. É nos campos de ténis de Tavira. De 24 a 26 de julho, torneio de futsal formação acontece no Polidesportivo da Atalaia. Segunda-feira, 27 de julho, a partir das 10 da noite, celebrar Tavira. Concerto com Domingos Caetano na Praceta Diogo Mendonça Corte Real. A iniciativa da Junta de Freguesia de Tavira o celebrar Tavira 2026. Domingo, dia 26, a partir das 9 da noite, na Feira do Livro, apresentação do livro Miss Apito entra em campo, pela autora Isabel Zambojal, é na Rua do Cais. Este sábado, e a partir das 6 da tarde, encontro de coros de Santiago com o Grupo Coral Tavira, é na Igreja de Santiago. Às 9 da noite, Feira do Livro, apresentação do livro Municípios e Inovações Democráticas, 50 anos de participação cívica em Portugal, de Roberto Falanga, por Adriano Batista. A partir das 10 da noite, animação na Praça da República, a celebração do Dia de Santiago. Concerto tributo aos Beatles com The Pickles. Sexta-feira, a partir das 10:30 da manhã, Eucaristia com a Voz e Sarauto com Fado com História. É na Igreja do Carmo. Às 9 da noite, no âmbito da Feira do Livro, Martim Sousa Tavares conversa com Isabel Lucas. Às 10 da noite, animação no centro da cidade, concerto de Marta Ren na Praça da República.
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0: Boa noite. São 21 horas e 12 minutos. 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

0: Boa noite, são 22 horas.
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2: O tempo para sexta-feira, dia 24 de julho, o IPMA prevê para a região sul períodos de céu muito nublado, tornando-se pouco nublado ou limpo a partir do meio da manhã. O vento fraco a moderado, o quadrante oeste, soprando por vezes forte, na faixa costeira durante a tarde e nas terras altas. Prevê-se ainda a descida da temperatura máxima, em especial no interior. O mar na costa sul, com ondas de sudoeste inferiores a 1 metro. A temperatura da água do mar ronda entre os 19 e os 20 graus. Para Tavira, a temperatura máxima prevista aponta para 34 graus.
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2: O Instituto Português do Desporto e Juventude visitou na passada terça-feira várias iniciativas promovidas em altura no âmbito dos programas Jovens pelo Ambiente e Férias Ativas de Verão. A visita contou mesmo com a presença do vice-presidente do IPDJ, Paulo Santos, e diretor-geral, Ricardo Pinto, que acompanharam as atividades desenvolvidas em parceria com entidades locais. A comitiva começou por conhecer uma sessão dirigida aos participantes do programa Jovens pelo Ambiente, realizada na sede da Associação Juvenil Young Link, dedicada ao tema do consumismo. Este ano a iniciativa contou com a colaboração da Associação através do programa Voluntariado Jovem para a Natureza e Florestas, promovido pelo IPDJ. Seguiu-se uma passagem pela antiga escola primária de Altura, onde foram acompanhadas atividades de férias ativas de verão do município de Castro Marim, com uma sessão ligada ao teatro e a participação das crianças e dos monitores. A visita terminou no Centro Escolar de Altura, onde decorria a iniciativa Férias 5.0, projeto desenvolvido em parceria com a Young Link e o PDJ, ligando crianças e jovens às tecnologias durante o período das férias. A atividade pretende promover o contacto com áreas tecnológico-científicas através de experiências relacionadas com robótica, programação, inteligência artificial, comunicação digital, aliando a aprendizagem e ocupação dos tempos livres. A Polícia Judiciária realizou esta semana, no Conselho de Olhão, uma operação policial que incluiu várias buscas domiciliárias. O objetivo é recuperar objetos subtraídos durante um roubo associado a um sequestro ocorrido em novembro do ano passado. Segundo a Polícia Judiciária, 4 suspeitos coagiram um homem, acompanhá-los até uma residência nas Ilhas Barreira, onde foi agredido, mantido em cativeiro durante uma tarde e posteriormente transportado contra a sua vontade numa embarcação até Olhão, onde acabou por ser abandonado sem os seus pertences. A Polícia Judiciária diz no comunicado que os factos tiveram origem na ocupação indevida de uma habitação. Durante uma das buscas, um dos suspeitos foi detido em flagrante delito por posse de arma proibida, depois de ter sido encontrado na posse de 2 armas de fogo, no caso pistolas, uma das quais tinha sido furtada. Presente a autoridade judiciária, o detido ficou com termo de identidade e residência. A investigação prossegue a cargo da Polícia Judiciária, com o objetivo de esclarecer integralmente estes factos. O inquérito é titulado pelo DIAP de Olhão.
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2: A 33ª edição da Volta ao Algarve à Vela arranca com 25 embarcações, mais de 120 velejadores que percorrem a costa algarvia entre Tavira e Lagos. Organizada pelo Ginásio Clube Naval de Faro, a prova decorre até domingo, até o dia 26 de julho, afirmando-se como a maior competição de vela de cruzeiro realizada a sul de Portugal. Na edição deste ano, a proposta é uma verdadeira travessia de mar, de mar a mar, no início no Sotavento Algarvio, chegada ao Barlavento, no percurso dividido por 4 etapas que liga alguns dos principais portos da região. Primeira etapa liga Tavira a Faro, seguindo-se Faro Albufeira. No sábado as embarcações partem de Albufeira rumo a Portimão, antes da última etapa, dia 26, Portimão-Lagos. Ao longo destes dias de competição, os velejadores enfrentam diferentes condições de mar e vento, um desafio que exige capacidade de navegação, estratégia e trabalho de equipa. A prova permite ainda dar visibilidade à costa algarvia, com a passagem das embarcações para alguns dos cenários marítimos mais emblemáticos da região. Em cada cidade de chegada, a organização promove um momento de convívio entre atletas, equipas, patrocinadores, parceiros e comunidade local, culminando com a entrega de prémios de cada uma das etapas. A organização realça também a importância do papel das autarquias, das marinas, dos portos de recreio, entidades locais envolvidas no apoio logístico e operacional à iniciativa. A 33ª volta ao Algarve à Vela decorre até 26 de julho com as equipas que disputam uma travessia que une o Algarve através do mar e a ligação direta da região à Vela. A atleta algarvia Lara Roque foi convocada para o Mundial de Sub-20. Lara Roque, que foi convocada para a seleção portuguesa do Campeonato do Mundo de Atletismo Sub-20, a disputar nos Estados Unidos de 5 a 9 de agosto. O anúncio foi feito pela Federação Portuguesa de Atletismo. A jovem meia fundista da Associação Académica da Bela Vista, a única representante algarvia de entre os 19 convocados, vai competir na prova dos 3 mil metros obstáculos. Lara Roque, 17 anos, sagrou-se recentemente campeã nacional sub-20 nos 3 mil metros obstáculos com o novo recorde nacional do escalão. Esta convocatória, diz a atleta, é o reconhecimento da dedicação ao trabalho e a todos os que também com ela têm assim dado o seu empenho. A presença de Lara Roque nesta importante competição internacional, que reúne alguns dos melhores atletas do mundo, constitui um motivo de orgulho para o município de Lagoa, diz o mesmo, e para todo o concelho. Diremos nós também para o Algarve esta representatividade da região de uma jovem atleta em competição.
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2: Eis algumas propostas aqui por Tavira, diremos nós, nestas noites quentes, principalmente. A mostra de artesanato acontece todas as noites, repartindo-se entre o Jardim da Lagoa ou o Jardim das Palmeiras. Pensaram os jovens decorrem as férias de verão com ciência, promovidos pelo Centro de Ciência Viva de Tavira. Também até o dia 26 decorre nos claustros do Carmo a 26ª edição da mostra de cinema ao ar livre. Até o dia 4 de agosto, Feira do Livro acontece na Rua do Cais. Antes de finalizar, uma nota da Tavira Verde dá conta de uma interrupção programada de abastecimento de água, sexta-feira, entre as 14 e as 18 horas, na freguesia de Tavira, mais propriamente na rua de Santa Margarida, para beneficiação de infraestruturas. Esta interrupção programada de abastecimento de água afetará a antiga Estrada Nacional 270 e a Rua de Santa Margarida. Lembra a Tavira Verde que para mais informação e consulta detalhada do mapa das zonas afetadas, devem os interessados visitar o website da Tavira Verde na secção de alertas e comunicados.
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4: Boa noite. São 22 horas e 8 minutos. Tenha a continuação de uma ótima noite.

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0: Boa noite. São 22 horas e 37 minutos. 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
1: O tempo para sexta-feira, dia 24 de julho, o IPMA prevê para a região sul períodos de céu muito nublado, tornando-se pouco nublado ou limpo a partir do meio da manhã. O vento fraco a moderado, o quadrante oeste, superando por vezes forte, na faixa costeira durante a tarde e nas terras altas. Prevê-se ainda a descida da temperatura máxima, em especial no interior. O mar na costa sul, com ondas de sudoeste inferiores a 1 metro. A temperatura da água do mar ronda entre os 19 e os 20 graus. Para Tavira, a temperatura máxima prevista aponta para 34 graus.
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3: Boa noite. São 23 horas e 1 minuto. A continuação de uma ótima noite. Obrigado pela sua companhia.

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0: boa noite, são 0 horas.
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2: Já a seguir, as notícias.
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2: Edição de Ana Cristina.
3: O Instituto Português do Desporto e Juventude visitou na passada terça-feira várias iniciativas promovidas em altura no âmbito dos programas Jovens pelo Ambiente e Férias Ativas de Verão. A visita contou mesmo com a presença do vice-presidente do IPDJ, Paulo Santos, e diretor-geral Ricardo Pinto, que acompanharam as atividades desenvolvidas em parceria com entidades locais. A comitiva começou por conhecer uma sessão dirigida aos participantes do programa Jovens pelo Ambiente, realizada na sede da Associação Juvenil Young Link, dedicada ao tema do consumismo. Este ano a iniciativa contou com a colaboração da Associação através do programa Voluntariado Jovem para a Natureza e Florestas, promovido pelo IPDJ. Seguiu-se uma passagem pela antiga escola primária de Altura, onde foram acompanhadas atividades de férias ativas de verão do município de Castro Marim, com uma sessão ligada ao teatro e a participação das crianças e dos monitores. A visita terminou no Centro Escolar de Altura, onde decorria a iniciativa Férias 5.0, projeto desenvolvido em parceria com a Young Link e o PDJ, ligando crianças e jovens às tecnologias durante o período das férias. A atividade pretende promover o contacto com áreas tecnológico-científicas através de experiências relacionadas com robótica, programação, inteligência artificial, comunicação digital, aliando a aprendizagem e ocupação dos tempos livres. A Polícia Judiciária realizou esta semana, no Conselho de Olhão, uma operação policial que incluiu várias buscas domiciliárias. O objetivo é recuperar objetos subtraídos durante um roubo associado a um sequestro ocorrido em novembro do ano passado. Segundo a Polícia Judiciária, 4 suspeitos coagiram um homem, acompanhá-los até uma residência nas Ilhas Barreira, onde foi agredido, mantido em cativeiro durante uma tarde e posteriormente transportado contra a sua vontade numa embarcação até Olhão, onde acabou por ser abandonado sem os seus pertences. A Polícia Judiciária diz no comunicado que os factos tiveram origem na ocupação indevida de uma habitação. Durante uma das buscas, um dos suspeitos foi detido em flagrante delito por posse de arma proibida, depois de ter sido encontrado na posse de 2 armas de fogo, no caso pistolas, uma das quais tinha sido furtada. Presente a autoridade judiciária, o detido ficou com termo de identidade e residência. A investigação prossegue a cargo da Polícia Judiciária, com o objetivo de esclarecer integralmente estes factos. O inquérito é titulado pelo DIAP de Olhão.
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3: A 33ª edição da Volta ao Algarve à Vela arranca com 25 embarcações, mais de 120 velejadores que percorrem a costa algarvia entre Tavira e Lagos. Organizada pelo Ginásio Clube Naval de Faro, a prova decorre até domingo, até o dia 26 de julho, afirmando-se como a maior competição de vela de cruzeiro realizada a sul de Portugal. Na edição deste ano, a proposta é uma verdadeira travessia de mar, de mar a mar, no início no Sotavento Algarvio, chegada ao Barlavento, no percurso dividido por 4 etapas que liga alguns dos principais portos da região. Primeira etapa liga Tavira a Faro, seguindo-se Faro a Albufeira. No sábado, as embarcações partem de Albufeira rumo a Portimão, antes da última etapa, dia 26, Portimão-Lagos. Ao longo destes dias de competição, os velejadores enfrentam diferentes condições de mar e vento, um desafio que exige capacidade de navegação, estratégia e trabalho de equipa. A prova permite ainda dar visibilidade à costa algarvia, com a passagem das embarcações para alguns dos cenários marítimos mais emblemáticos da região. Em cada cidade de chegada, a organização promove um momento de convívio entre atletas, equipas, patrocinadores, parceiros e comunidade local, combinando com a entrega de prémios de cada uma das etapas. A organização realça também a importância do papel das autarquias, das marinas, dos portos de recreio, entidades locais envolvidas no apoio logístico e operacional à iniciativa. A 33ª volta ao Algarve à Vela decorre até 26 de julho com as equipas que disputam uma travessia que une o Algarve através do mar e a ligação direta da região à Vela. A atleta algarvia Lara Roque foi convocada para o Mundial de Sub-20. Lara Roque, que foi convocada para a seleção portuguesa do Campeonato do Mundo de Atletismo Sub-20, a disputar nos Estados Unidos de 5 a 9 de agosto. O anúncio foi feito pela Federação Portuguesa de Atletismo. A jovem meia fundista da Associação Académica da Bela Vista, a única representante algarvia de entre os 19 convocados, vai competir na prova dos 3 mil metros obstáculos. Lara Roque, 17 anos, sagrou-se recentemente campeã nacional sub-20 nos 3 mil metros obstáculos, com o novo recorde nacional do escalão. Esta convocatória, diz a atleta, é o reconhecimento da dedicação ao trabalho e a todos os que também com ela têm assim dado o seu empenho. A presença de Lara Roque nesta importante competição internacional, que reúne alguns dos melhores atletas do mundo, constitui um motivo de orgulho para o município de Lagoa, diz o mesmo, e para todo o concelho. Iremos nós também para o Algarve esta representatividade da região de uma jovem atleta em competição.
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3: Eis algumas propostas aqui por Tavira, diremos nós, nestas noites quentes, principalmente. A mostra de artesanato acontece todas as noites, repartindo-se entre o Jardim da Lagoa ou o Jardim das Palmeiras. Pensaram os jovens decorrem as férias de verão com ciência, promovidos pelo Centro de Ciência Viva de Tavira. Também até o dia 26 decorre nos claustros do Carmo a 26ª edição da mostra de cinema ao ar livre. Até o dia 4 de agosto, Feira do Livro, acontece na Rua do Cais. Antes de finalizar, uma nota da Tavira Verde, dá conta de uma interrupção programada de abastecimento de água, sexta-feira, entre as 14 e as 18 horas, na freguesia de Tavira, mais propriamente na rua de Santa Margarida, para beneficiação de infraestruturas. Esta interrupção programada de abastecimento de água afetará a antiga Estrada Nacional 270 e a Rua de Santa Margarida. Lembra a Tavira Verde que para mais informação e consulta detalhada do mapa das zonas afetadas, devem os interessados visitar o website da Tavira Verde na secção de alertas e comunicados.
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3: O tempo para sexta-feira, dia 24 de julho, o IPMA prevê para a região sul períodos de céu muito nublado, tornando-se pouco nublado ou limpo a partir do meio da manhã. O vento fraco a moderado, o quadrante oeste, superando por vezes forte, na faixa costeira durante a tarde e nas terras altas. Prevê-se ainda descida da temperatura máxima, em especial no interior. O mar na costa sul, com ondas de sudoeste inferiores a 1 metro. A temperatura da água do mar ronda entre os 19 e os 20 graus. Para Tavira, a temperatura máxima prevista aponta para 34 graus.
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4: Até às 7 da manhã. A continuação de uma ótima madrugada. Obrigado pela boleia que nos vai dando.

onde quer que esteja, para si, a continuação de uma ótima madrugada, de uma ótima noite na companhia da Chilão FM. Até às 7 da manhã, como habitualmente acontece, com Jorge Sampaio. Esta é a

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1: 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São 0 horas e 28 minutos. 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
1: O tempo para sexta-feira, dia 24 de julho, o IPMA prevê para a região sul períodos de céu muito nublado, tornando-se pouco nublado ou limpo a partir do meio da manhã. O vento fraco a moderado, o quadrante oeste, superando por vezes forte, na faixa costeira durante a tarde e nas terras altas. Prevê-se ainda a descida da temperatura máxima, em especial no interior. O mar na costa sul, com ondas de sudoeste inferiores a 1 metro. A temperatura da água do mar ronda entre os 19 e os 20 graus. Para Tavira, a temperatura máxima prevista aponta para 34 graus.
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5: Uma da manhã. E 2 minutos. A continuação de uma ótima noite, de uma ótima madrugada. Obrigado pela sua companhia aí desse lado. Vamos consigo até às 7 da manhã.